0: técnicos para atuar na avaliação das obras.
1: Hoje, na apresentação da Voz do Brasil, Mariana Jungmann e Luciano Seixas.
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1: Agora é lei. Estão em vigor novas regras para o frete dos caminhoneiros.
2: A lei trata do pagamento mínimo pelo transporte e medidas de fiscalização e punição em caso de não cumprimento.
3: A nova lei consolida regras para o transporte rodoviário de cargas no país e estabelece o pagamento do piso mínimo do frete a motoristas, com metodologia de cálculo pela Agência Nacional de Transportes Terrestres, a ANTT. Guilherme Boulos, ministro da Secretaria-Geral da Presidência, falou sobre a medida.
4: O piso do frete é o valor mínimo que um caminhoneiro, sobretudo um caminhoneiro autônomo, que trabalha para levar mercadorias e abastecer o povo brasileiro nos quatro cantos, é um valor mínimo que ele tem que receber por frete, por viagem que ele faz, por entrega que ele faz.
3: A lei estabelece ainda prazo de até 30 dias úteis para o pagamento do frete, além da atualização da tabela a cada 6 meses. Também estão previstas punições mais duras para empresas que contratarem fretes abaixo do piso mínimo, com multas que podem chegar a R$1 milhão. E para que seja cumprido o piso, o texto determina a obrigatoriedade da apresentação do Código Identificador da Operação de Transporte, CIOT, antes do caminhão iniciar a viagem, o que também impacta na fiscalização, como explica o ministro dos Transportes, George Santoro.
5: O CIOT também é um mecanismo de combate ao comércio ilegal de mercadorias, ao comércio feito sem nota fiscal. Ele vincula todo o transporte de mercadorias aos documentos eletrônicos fiscais.
3: Originalmente publicado como medida provisória, o texto passou por uma série de mudanças no Congresso Nacional, sendo aprovado no Senado em julho deste ano. Com a sanção, o texto vira uma regra permanente. Reportagem Gabriela Noronha.
1: O desempenho de mais de 30 milhões de estudantes brasileiros passou por uma nova avaliação de aprendizagem.
2: Foram divulgados hoje os dados mais recentes do IDEB, o Índice de Desenvolvimento da Educação Básica, e também as médias em português e matemática do SAEB, o Sistema de Avaliação da Educação Básica.
1: Os índices consideram os anos iniciais e finais do ensino fundamental e também do ensino médio na rede pública e privada.
2: O resultado foi anunciado pelo Ministério da Educação. Confira os detalhes na reportagem de Jéssica Gonçalves.
6: Para calcular o IDEB, que é o Índice de Desenvolvimento da Educação Básica, o MEC utiliza as taxas de aprovação coletadas pelo Censo Escolar, junto com o desempenho dos estudantes em língua portuguesa e matemática no SAEB, o Sistema de Avaliação da Educação Básica. O IDEB permite acompanhar o desenvolvimento da educação básica brasileira. O cálculo é feito por meio de uma escala que vai de 0 a 10. O índice dos anos iniciais do ensino fundamental passou de 6 em 2023 para 6,3 em 2025. Na rede pública, a pontuação foi de 5,7 para 6,1 em 2 anos. Para os anos finais do ensino fundamental, o IDEB nacional subiu de 5 para 5,3. Na rede pública, o indicador alcançou pontuação 5 contra 4,7 em 2023. No ensino médio, o IDEB passou de 4,3 para 4,5. Os dados indicam a evolução da aprendizagem e a estrutura da rede de ensino, que atende mais de 30 milhões de estudantes em todo o território nacional. Para o ministro da Educação, Leonardo Barchini, os resultados apontam qual deve ser a prioridade daqui para frente.
7: Toda a estratégia do Ministério da Educação, que é demanda do Plano Nacional de Educação aprovado em abril deste ano, é que a gente tenha um foco especial na aprendizagem.
6: Já o SAEB, o Sistema de Avaliação da Educação Básica, é aplicado a cada 2 anos para medir o desempenho de estudantes da educação básica por meio de testes e questionários. Em uma escala que vai de 0 a 500, no quinto ano do ensino fundamental, a nota em português passou de 207 para 215 pontos. Em matemática, de 218 para 227. Já no terceiro ano do ensino médio, em português, o resultado foi de 269 para 272. Em matemática, de 263 para 268. Em 2025, foram avaliados quase 6 milhões de alunos em mais de 70 mil escolas. Reportagem Jéssica Gonçalves.
1: Estudantes que participam do processo seletivo do ProUni, o programa Universidade para Todos, podem conferir o resultado da segunda chamada.
2: O prazo para os pré-selecionados comprovarem as informações da inscrição começou hoje e vai até sexta-feira da próxima semana, dia 14.
1: A documentação exigida para essa comprovação deve ser apresentada diretamente na instituição de ensino superior para a qual o estudante foi pré-selecionado.
2: O resultado pode ser acessado pelo portal Acesso Único ao Ensino Superior, em acessounico.mec.gov.br.
1: O Ministério da Educação chama professores e especialistas de todas as regiões do Brasil para participar do Banco de Avaliadores do Programa Nacional do Livro e do Material Didático.
2: O programa é responsável pela distribuição de livros para estudantes e professores da rede pública de ensino. As obras são renovadas a cada 4 anos.
1: Confira na reportagem de Luciana Colares de Holanda.
0: Professores e especialistas de todo o país podem participar da escolha dos livros que vão para as salas de aula da rede pública de ensino. Estão abertas as inscrições para o Banco de Avaliadores do Programa Nacional do Livro e do Material Didático, o PNLD. Os selecionados vão avaliar as obras inscritas nos editais do PNLD Atos Finais, voltado às obras didáticas, e do PNLD Literário Equidade, destinado às obras literárias. Nessa etapa da seleção, terão prioridade professores de língua portuguesa, matemática, história, geografia, ciências, arte, educação física e língua estrangeira, pedagogos e profissionais formados em letras, com foco em literatura e formação de leitores, também terão preferência. De acordo com Anita Stefani, diretora de apoio à gestão educacional da Secretaria de Educação Básica do MEC, hoje são cerca de 20 mil profissionais cadastrados. O banco é atualizado constantemente e os avaliadores são capacitados para atuar na avaliação das obras.
8: Essa capacitação busca garantir que todos os participantes utilizem os mesmos referenciais durante a análise e utilizem, né, de uma forma correta as fichas de avaliação, contribuindo para a qualidade técnica.
0: A participação no Banco de Avaliadores do PNLD é voluntária e gratuita. E a diretora de apoio à gestão educacional, Anita Stefani, explica que os profissionais selecionados no processo de avaliação pedagógica têm acesso a diferentes oportunidades de aprimoramento e reconhecimento.
8: Ao avaliarem as obras, eles estão também se formando como analistas de materiais didáticos e críticos em conteúdos, seja para a elaboração de materiais para os seus estudantes, quanto para a aplicação dessas obras didáticas na sala de aula.
0: Para se inscrever, basta acessar a página da plataforma de avaliação pedagógica do PNLD no endereço PNLD-avaliação.mec.gov.br e preencher as informações de perfil profissional. É preciso ter diploma de licenciatura plena ou de magistério reconhecido pelo Ministério da Educação e concluir um curso obrigatório disponível na própria plataforma. Reportagem Luciana Colares de Holanda.
2: E atenção para os prazos do Exame Nacional de Desempenho de Estudantes, o ENAD 2026.
1: Os inscritos para os cursos de bacharelado e tecnologia que tiveram o pedido de atendimento especializado negado podem recorrer da decisão até sexta-feira, dia 7 de agosto.
2: O recurso deve ser enviado pelo sistema ENAD, com a documentação que comprove a necessidade de atendimento, conforme as regras do edital. O resultado da análise será divulgado em 14 de agosto.
1: Um atendimento especializado é destinado aos participantes que necessitam de recursos específicos para realizar o exame.
2: As provas do ENAD 2026 para os cursos de bacharelado e tecnologia serão aplicadas no dia 29 de novembro.
1: O Serviço Geológico do Brasil faz o monitoramento das bacias hidrográficas brasileiras. Isso quer dizer que ele monitora a subida e descida dos principais rios do país.
2: O trabalho ajuda na agricultura, previne situações trágicas relacionadas a enchentes e orienta prefeituras em situações de seca, por exemplo.
1: Este ano, o Serviço Geológico do Brasil também faz parte do grupo de órgãos federais que está atuando no painel do El Niño e vem acompanhando e divulgando boletins sobre os impactos do fenômeno climático.
2: Sobre tudo isso, nós conversamos mais cedo com a chefe do Departamento de Hidrologia do SGB, Andréa Germano. Acompanhe. Doutora Andréa, bem-vinda à Voz do Brasil. É um prazer ter a senhora conosco aqui. Vamos falar então de El Niño, né? O Serviço Geológico do Brasil divulgou algumas previsões para as principais bacias hidrográficas do país para os próximos 3 meses. E aí eu queria começar então falando por região, começando aí pela região norte e, né, Amazônia. Os principais rios, pelo que eu já dei uma olhadinha, ainda estão nos níveis normais, mas já em situação de vazante. O que a gente pode esperar para os próximos 3 meses?
9: Muito obrigada pelo espaço. O Serviço Geológico do Brasil agradece. O Serviço Geológico do Brasil é uma empresa ligada ao Ministério de Minas e Energia. E realmente a gente faz esse acompanhamento dos rios e monitoramento dos rios há 57 anos. Cobertura de toda a rede hidrometeorológica nacional e monitoramento de níveis de rios e volume de chuvas. A região norte hoje está nesse período, como você falou, já de vazante, né? Na sua normalidade, em todos os rios, a sua normalidade. E assim, o que preocupa é esse atraso do início das chuvas. Isso pode prejudicar aí a vazante, no caso, não ser mais crítica, né? Então, assim, esse atraso do período de chuvas realmente é hoje a nossa preocupação. Mas, por enquanto, na sua normalidade. A gente faz simulações, né, para caso não chova, caso chova. Então, a gente vai tendo esse acompanhamento diariamente num cenário de 3 meses para poder também ter providências, Defesa Civil tomar providências logísticas para as ações do norte.
2: Quer dizer, assim, se a gente já está com os rios em vazante e as chuvas atrasaram, a gente pode ter uma baixa mais acentuada, é isso?
9: Exatamente, essa grande preocupação.
1: E no Nordeste há um alerta sobre os níveis dos reservatórios, né?
9: Exatamente. O SGB, ele acompanha junto com a Agência Nacional de Águas os reservatórios, né, através do sistema de acompanhamento dos reservatórios do Nordeste, também dos 9 estados do Nordeste, também em Minas Gerais, mas a situação hoje, 5 de agosto, é de normalidade também, 50%, 51% da sua capacidade, né? Então a gente está mantendo esse percentual desde abril. Então ainda não é uma preocupação a região Nordeste.
2: Muito bem, então vamos falar agora de Sul, onde o El Niño talvez seja a região onde talvez a gente já esteja sentindo essa questão do El Niño de maneira mais intensa, né, mais acentuada. Já há problemas de cheias e transbordamentos. Como é que deve ser o próximo trimestre por lá, onde o alerta é maior?
9: E como você falou, né, a previsão de chuvas acima da média do El Niño pode levar muitos os rios, já materializado agora no mês de julho, tivemos muitas inundações. Para você ter uma ideia, mês de julho no sul, na região do Rio Grande do Sul, em média chover 130 milímetros, a gente teve localidades com 430 milímetros, provocando então grandes impactos aí de inundação. E a preocupação geralmente é essa, de o solo já está muito úmido e ainda esse aumento das chuvas na região sul poder causar mais impactos de inundações na região sul.
1: Agora, no Cerrado e Pantanal, André, onde já costumamos ter seca nesse período, o que esperar para as bacias desses biomas?
9: Então, no Cerrado, na região sudeste, em termos de chuva, os modelos meteorológicos, que é nosso Serviço Geológico, a gente não trabalha com meteorologia, né? A gente usa a meteorologia para poder explicar a hidrologia. Mas os modelos de meteorologia estão muito discrepantes, vamos dizer assim. O que a gente entende agora nesse momento, não dá para falar do cenário de chuva, mas nesse momento que realmente as temperaturas já estão muito elevadas, aí sim a preocupação é mais para a questão de incêndios florestais. Então, monitoramento de rios, ainda estamos na normalidade para
2: tudo indicando ainda que Cerrado e Pantanal, em termos de águas, devem ficar está ainda dentro da normalidade.
9: É, estamos já desde 2020, assim, com uma tendência de depreciação da capacidade dos rios na região do Pantanal, principalmente. Então, assim, na normalidade, já não digo que já, a gente já não vai, vem vivendo muito tempo isso. Então, mas não vai ser mais crítico ou menos crítico este ano especificamente.
2: É, quando a gente fala, então, de mudanças climáticas, é disso que a gente fala, né? A gente vai observando uma mudança no comportamento natural, no comportamento da natureza ao longo do tempo, né? Não é só no trimestre, não é só no ano. Perfeito. Como a senhora disse, já vem desde 2020.
9: Perfeito,
2: né?
9: A gente não tem mais um Pantanal, uma região alagada há muitos anos. Então, isso realmente é um mudanças climáticas, não só o efeito de El Niño também, né? Então, sendo uma mudança climática que a gente vem evidenciando, principalmente nessa região.
1: Agora, doutora Andréia, como é que funciona esse monitoramento do Serviço Geológico do Brasil? Conta para o nosso ouvinte um pouco mais sobre como é esse trabalho.
9: O Serviço Geológico é o grande parceiro no campo e no escritório para fazer esse monitoramento, né? Além desse trabalho contínuo de monitoramento, de saber essas séries hidrológicas de longo período que nós monitoramos, né? A gente tem um serviço desde a década de 80, daí de realizar previsões hidrológicas, não só o momento atual, mas essas previsões hidrológicas, né, futuras. Começamos aí com bacias como o Pantanal, o Amazonas e o Rio Doce, que são bacias mais lentas, mas depois dos booms, dos desastres, como a gente chama aí nos anos de 2011, 2012, 2013, a gente começou a fazer sistemas de previsão hidrológica em bacias mais rápidas e também com o advento também de todo um monitoramento automático muito mais especializado, né? Então, assim, o que a gente faz? Além desse monitoramento do campo, a gente no escritório recebe essas informações automáticas que vêm pelos satélites, né? Então, de hora em hora a gente está recebendo o nível dos rios, a quantidade de chuva, e rodamos modelos matemáticos, hidráulicos, hidrológicos, para fazer essas previsões. Aí você vai me dizer, então a gente consegue saber com muita antecedência se vai inundar? Depende da região hidrográfica, depende da resposta da bacia hidrográfica. Então, sim, há localidades que a gente consegue fazer essa previsão com 75 dias de antecedência, mas outras localidades, em bacias mais de alta declividade, com uma menor área de drenagem, com até 4 horas de antecedência. Mas o que permite, no caso de inundações, retirar as famílias, então, sim, permite, a gente salva vidas com esse monitoramento e com esse sistema de previsão hidrológica.
1: Muito bem. Nós conversamos com Andréia Germano, chefe do Departamento de Hidrologia do Serviço Geológico do Brasil. Muito obrigado por sua entrevista aqui à Voz do Brasil.
9: Muito obrigada a vocês. Até logo. Tchau, tchau.
2: A segurança no abastecimento de água passa também pela recuperação do meio ambiente.
1: Está aberta uma chamada pública para apoiar projetos de restauração ecológica e soluções voltadas à proteção de mananciais que abastecem grandes centros urbanos.
2: A chamada foi feita pelo Banco Nacional de Desenvolvimento Econômico e Social e deverá prever investimentos de 15 milhões e 20 milhões de reais com prazo de execução de até 48 meses.
1: As ações devem ter foco em restauração ecológica e em soluções baseadas na natureza para combater a escassez de água nas regiões metropolitanas, como explica o superintendente da área de meio ambiente do BNDES, Nabil Kadri.
10: As propostas enviadas devem incluir ações de restauração ecológico-produtiva utilizando vegetação nativa em áreas estratégicas para proteção dos recursos hídricos, incluindo nascentes, margens de rios e outras áreas relevantes para a conservação dos mananciais.
2: Os projetos deverão contemplar regiões do Distrito Federal e entorno, São Paulo, Rio de Janeiro, Ceará, Mato Grosso, Rondônia e Acre.
1: Mariana Dias Vilas Boas, pesquisadora do Serviço Geológico do Brasil, fala sobre a importância da recuperação e preservação de mananciais que abastecem grandes cidades.
11: Com a ampliação da vegetação, a gente vai ter uma maior taxa de infiltração, esses aquíferos vão ter mais água, vai chegar mais água também nos rios, através desses afloramentos das nascentes. Então, os projetos de recuperação, eles são projetos importantíssimos e têm uma relação direta com a segurança hídrica nas grandes cidades. E reduz as consequências de inundação, eu aumento a recarga dos aquíferos.
2: A chamada pública está aberta até o dia 9 de setembro e pode ser consultada no site do BNDES.
1: O Brasil assumiu a presidência pro tempore da Aliança para a Segurança, a Justiça e o Desenvolvimento.
2: A entidade reúne países da América Latina e Caribe.
1: Na reunião de cúpula em Brasília, o Banco Interamericano de Desenvolvimento anunciou US$4 bilhões para as ações integradas de combate ao crime organizado na região.
12: A América Latina concentra 8% da população mundial e é responsável por 1/3 dos homicídios ocorridos no mundo, de acordo

0: 10% dos recursos previstos para os três primeiros anos da iniciativa. A alta demanda dos países membros levou o Banco Interamericano a reavaliar os recursos destinados ao programa, elevando o montante para 4 bilhões de dólares. O ministro da Justiça do Brasil, Wellington Lima Silva, fala sobre a importância da aliança.
1: Nós estamos absolutamente convencidos da necessidade de intensificar essa interlocução com organismos multilaterais, estabelecer tantas quantas sejam as tratativas, as interlocuções necessárias para aperfeiçoar e aprimorar essa estratégia.
0: Um protocolo também foi assinado para o repasse de 5 bilhões de reais ao Brasil, que assumiu a presidência pro tempore da aliança pelos próximos 12 meses. Reportagem Cleide Lopes.
2: O Comitê de Política Monetária, o Copom, reduziu a taxa Selic, que é a taxa básica de juros da economia, de 14,25% para 14% ao ano.
3: Em comunicado divulgado hoje, o Copom afirmou que o cenário internacional ainda exige cautela por causa das incertezas sobre os conflitos no Oriente Médio.
2: A taxa Selic influencia outras taxas de juros no país, como as taxas de empréstimos, financiamentos e aplicações financeiras.
3: E essas foram as notícias do governo federal.
2: Uma realização da Secretaria de Comunicação Social da Presidência da República.
3: Com produção da empresa Brasil de Comunicação.
2: Fique agora com o Minuto do TCU. Em seguida, as notícias do Poder Judiciário e do Congresso Nacional. Boa noite.
3: Boa noite e até amanhã.
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7: Supremo Tribunal Federal começa a julgar se proibição a jogos de azar é compatível com a Constituição de 1988.
8: Presidente Lula sanciona projeto de lei que regulamenta relevância para admissão do recurso especial no STJ.
7: Acordo firmado entre Tribunal Superior Eleitoral e Advocacia Geral da União prevê boas práticas sobre o uso da inteligência artificial nas eleições deste ano.
8: Boa noite, eu sou Marcela Luiz.
7: E eu sou Walter Lima.
8: O plenário do Supremo Tribunal Federal começou a analisar na sessão de hoje se a proibição a jogos de azar é compatível com a Constituição. Após as sustentações orais, o relator do caso, o ministro Luiz Fux, começou a votar.
7: Desde 1941, a Lei de Contravenções Penais proíbe a organização e exploração de jogos de azar, punindo os infratores com prisão simples, multa e outras penalidades previstas em lei. Isso inclui o jogo do bicho e as máquinas caça-níqueis.
8: Os ministros analisam se essa proibição, criada há mais de 80 anos, ainda é compatível com a Constituição Federal de 1988 ou se ela ficou ultrapassada.
7: Na prática, o Supremo vai decidir se a exploração de jogos de azar deve continuar proibida e punida pela legislação penal brasileira ou se essa proibição é incompatível com a Constituição.
8: A decisão, porém, não tratará da regulamentação de cassinos ou da exploração comercial dos jogos, temas que devem ser abordados em outras ações que tramitam na Corte.
7: O julgamento vai continuar na sessão plenária de amanhã.
8: O presidente da República, Luiz Inácio Lula da Silva, sancionou.

0: Tornou o projeto de lei que regulamenta a relevância para a admissão do recurso especial no Superior Tribunal de Justiça.
1: O projeto foi convertido na Lei 15.484 de 2026. Fátima Uchoa.
2: Com a relevância, segundo o presidente do STJ, ministro Herman Benjamin, o tribunal poderá concentrar esforços nos recursos que tratam de temas com maior impacto para a sociedade.
3: Não é de uma lei para atender interesses do Superior Tribunal de Justiça, mas da celeridade, da qualidade e da efetividade da prestação jurisdicional.
2: A nova lei deve tornar a prestação jurisdicional mais eficiente e permitir que o STJ concentre a atuação em casos com maior impacto jurídico, econômico, político ou social, que sejam importantes para uniformizar a interpretação da legislação federal, sem limitar o acesso dos brasileiros à justiça.
0: Tribunal Superior Eleitoral e Advocacia Geral da União assinam um acordo de boas práticas sobre uso da inteligência artificial nas eleições 2026.
1: O principal produto da parceria é o lançamento de um guia de boas práticas sobre o uso de IA no processo eleitoral. Fábio Ruas.
4: O documento vai servir como um manual de conduta com diretrizes técnicas detalhadas para partidos, candidatos, plataformas digitais, órgãos públicos e para a sociedade civil. O acordo ainda prevê a realização de cursos, seminários, workshops e eventos relacionados ao uso da inteligência artificial nas eleições, entre outras medidas.
0: Tribunal Superior do Trabalho mantém entendimento sobre desconto de dias parados em greves de longa duração.
1: Com a decisão, empresas vão poder descontar metade dos dias e trabalhadores vão ter de compensar a outra metade. Marla Lacerda.
5: A sessão de dissídios coletivos do TST autorizou duas empresas de Indaiatuba, no interior de São Paulo, a descontar metade dos 36 dias da greve realizada pelos empregados. Nessas situações, a Justiça do Trabalho admite, como regra adotada pela jurisprudência da Corte, a compensação da outra metade dos dias de paralisação. Esse entendimento, ele busca equilibrar o direito de greve com os efeitos da suspensão do contrato de trabalho durante o movimento. Para os ministros, o desconto integral dos dias parados pode gerar prejuízos econômicos excessivos aos trabalhadores.
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0: Uma boa noite.
1: E até amanhã.
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1: Eu sou Paula Groba.
2: E eu sou Humberto Pinheiro.
1: E estes são os destaques de hoje do Jornal do Senado, que começa agora.
2: Senado pode tornar hediondos e inafiançáveis crimes de pedofilia.
1: Pessoas com deficiência poderão ser consideradas idosas aos 50 anos.
2: Fim da aposentadoria compulsória como punição avança no CNJ e no Senado.
1: Boa noite.
2: Boa noite.
1: Crimes sexuais contra crianças e adolescentes podem passar a receber a punição mais rigorosa prevista na legislação brasileira.
2: O plenário do Senado pode votar o projeto que torna hediondos e inafiançáveis os crimes de pedofilia e outras violências sexuais contra crianças, adolescentes e pessoas vulneráveis. A reportagem é de Bruno Lourenço.
3: Projeto de lei aprovado na Comissão de Constituição e Justiça inclui no rol dos crimes hediondos condutas como a corrupção de menores, a satisfação de lascívia, caracterizada pela prática de atos libidinosos na presença de criança ou adolescente, a divulgação de cena de estupro de vulnerável e o compartilhamento de pornografia. A matéria também classifica como hediondos os crimes previstos no Estatuto da Criança e do Adolescente ligados ao tráfico internacional de crianças e à pornografia infantil, como defendeu a relatora, senadora Elisiane Gama, do Maranhão.
4: Nosso relatório é pela aprovação do projeto de lei com a redação corrupção de menores, satisfação de lascívia mediante presença de criança ou adolescente, favorecimento da prostituição ou de outra forma de exploração sexual de crianças e adolescentes ou de vulnerável, divulgação de cena de estupro ou de cena de estupro de vulnerável, de cena de sexo ou de pornografia.
3: O senador Everton, do PDT do Maranhão, apresentou proposta semelhante e pediu que as duas matérias sejam analisadas em conjunto pelo plenário.
5: Em que eu propus o aumento da pena dos crimes cometidos contra a dignidade sexual quando praticados na presença física ou virtual de crianças, adolescentes e também cônjuge, companheiro ou parente de vítima, consanguíneo ou afim, em linha reta ou colateral até o quarto grau.
3: A CCJ aprovou um pedido de urgência para votação no plenário.
1: E a Comissão de Relações Exteriores iniciou as discussões sobre as barreiras da União Europeia à carne brasileira.
2: O grupo de trabalho que trata do acordo do bloco europeu com o Mercosul ouviu integrantes do governo e do setor privado. Repórter Pedro Pincer.
6: A partir de 3 de setembro, passam a valer novas regras da União Europeia sobre o uso de antimicrobianos na produção animal. O bloco exige que o Brasil consiga comprovar que a carne exportada não foi produzida a partir de animais submetidos ao uso de antimicrobianos proibidos pelas autoridades europeias. De acordo com o presidente da comissão, senador Nelsinho Trade, do PSD de Mato Grosso do Sul, é preciso ouvir os setores que podem ser afetados pelas normas e buscar soluções em conjunto com o governo e a iniciativa privada.
7: Setores que, porventura, venham a se sentir prejudicados, nos acionam, que nós iremos promover debates dessa natureza.
6: O chefe da missão do Brasil junto à União Europeia, embaixador Pedro Miguel da Costa e Silva, afirmou que o país terá de comprovar, por meio de auditorias, que consegue separar os produtos destinados ao mercado europeu e garantir que eles atendam às exigências do bloco. Representantes do setor privado afirmaram que o Brasil já dispõe da tecnologia necessária para fazer esse controle.
1: Aguarda votação no plenário um projeto que reduz para 50 anos a idade em que uma pessoa com deficiência seja considerada idosa.
2: O impacto do envelhecimento é maior para esse grupo de pessoas consideradas vulneráveis. Segundo a Organização Mundial da Saúde, pessoas com deficiência apresentam maior risco de desenvolver doenças crônicas, pior estado de saúde e, em alguns casos, podem morrer até 20 anos antes da população sem deficiência. Repórter Patrícia Oliveira.
8: O projeto que considera idosa uma pessoa com deficiência já a partir dos 50 anos, estende para esses indivíduos os mesmos direitos e a proteção garantidos às pessoas da terceira idade. A condição de idoso deverá ser definida por avaliação individual, médica, psicológica e social. Como destacou o relator do projeto na Comissão de Assuntos Sociais, senador Flávio Arnes, do PSB do Paraná.
9: conforme a deficiência, podemos observar reduções na expectativa de vida que variam até algumas décadas para baixo. Se compararmos com a média da população, estamos longe de um patamar de igualdade.
8: Para o senador Paulo Paim, do PT do Rio Grande do Sul, relator na Comissão de Direitos Humanos, a proposta viabiliza a aplicação de conceitos de envelhecimento ativo específicos para pessoas com deficiência,
10: minimizando os possíveis impactos negativos do avanço da idade em um grupo social especialmente vulnerável.
8: O projeto que altera o Estatuto do Idoso já foi aprovado também na Câmara dos Deputados e está pronto para votação no plenário do Senado.
1: E a aposentadoria compulsória de magistrados pode deixar de ser uma punição prevista na Constituição, depois de o Conselho Nacional de Justiça oficializar o fim dessa penalidade no âmbito administrativo. O Senado pode analisar uma proposta que muda a Constituição sobre o mesmo tema.
2: A relatora, senadora Elisiane Gama, do Maranhão, afirmou que a decisão corrige uma distorção histórica. Repórter Pedro Pincer.
6: O Conselho Nacional de Justiça aprovou por unanimidade a proposta de resolução que acaba com a aposentadoria compulsória como a sanção disciplinar mais grave a juízes. A resolução aprovada segue entendimento da primeira turma do Supremo Tribunal Federal e também prevê a possibilidade da demissão como uma das hipóteses de punição. E o plenário do Senado pode votar uma proposta de emenda à Constituição que prevê o fim da aposentadoria compulsória como punição aos magistrados, promotores e procuradores e militares. De autoria do então senador Flávio Dino, atualmente ministro do Supremo Tribunal Federal, o texto foi aprovado pela Comissão de Constituição e Justiça em abril. A relatora, senadora Elisiane Gama, do Maranhão, afirmou que a decisão corrige uma distorção histórica.
11: É inadmissível o que a gente viveu ao longo da história do Brasil com esse tipo de prêmio para quem comete um crime, de que nós não podemos permitir castas de servidores públicos com privilégios.
6: Pelas novas regras, nos casos mais graves, o magistrado poderá ser colocado em disponibilidade com proposta de perda do cargo. Nessa hipótese, será imediatamente afastado das funções e passará a receber remuneração proporcional ao tempo de contribuição até a decisão definitiva do STF sobre a eventual perda do cargo.
1: Você sabia que nas eleições, os votos em branco e nulos não são transferidos para nenhum candidato e não podem cancelar uma eleição?
2: Na prática, quem escolhe uma dessas opções deixa a decisão para os demais eleitores. Conheça mais sobre esses dois tipos de votos com a repórter Marcela Cunha.
12: Voto em branco vai para quem está na frente? E uma maioria de votos nulos pode cancelar a eleição? A resposta para as duas perguntas é não. Para votar em branco, o eleitor aperta a tecla branco e confirma. O voto nulo acontece quando é digitado um número que não corresponde a nenhum candidato ou partido. Nos dois casos, o voto é excluído da contagem que define o resultado. Não é transferido, não beneficia nenhum candidato e não é somado ao vencedor. O consultor legislativo do Senado, Gilberto Guerzoni, explica como essas duas situações aparecem na urna.
13: Mas a gente já viu que reduziu bastante o número de votos em branco, né? Já que a urna eletrônica abre uma tela. O eleitor tem que fazer alguma coisa de forma ativa ali, né? Ou ele propositalmente coloca um voto inexistente e confirma, o que leva à anulação do voto, ou ele tem que apertar a tecla de voto em branco.
12: Além de expressar uma decisão consciente, o voto nulo também pode ser resultado de um erro na digitação. Em 2026, serão 6 votos para deputado federal, deputado estadual ou distrital, 2 senadores, governador e presidente da República. Por isso, a recomendação da Justiça Eleitoral é levar uma colinha de papel.
1: E ao participar da abertura da exposição O Caminho do Voto, promovida pelo Tribunal Superior Eleitoral, o presidente do Senado, Davi Alcolumbre, afirmou que o processo eleitoral brasileiro está entre os mais confiáveis do mundo. Ele também elogiou a decisão do presidente do TSE, ministro Nunes Marques, de levar a mostra ao Congresso Nacional.
2: A exposição, aberta à visitação no anexo 1 do Senado, apresenta as etapas do sistema eletrônico de votação, do desenvolvimento das urnas à totalização dos votos e integra a programação da Semana Nacional do Sistema Eletrônico de Votação.
14: As pessoas que visitarem a exposição sairão daqui conhecendo melhor o percurso do seu voto e o papel que ele desempenha na construção do nosso país. Um Brasil comprometido com a democracia, com as eleições livres e diretas, com a alternância de poder e com a transparência no processo eleitoral.
2: Edição de Paula Groba e trabalhos técnicos de João Lira, o Jornal do Senado fica por aqui. Acompanhe agora as notícias da Câmara dos Deputados. Boa noite.
1: Boa noite e até amanhã.
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16: Câmara reforça a indenização por dano moral à vítima de violência doméstica.
17: Proposta facilita acesso de motoristas a postos de combustível nas estradas.
16: Projeto busca garantir saúde ginecológica de meninas a partir dos 10 anos.
18: Boa noite. Os deputados analisam proposta que visa assegurar a saúde ginecológica de meninas a partir dos 10 anos de idade no SUS. O projeto está em regime de urgência e pode ser incluído na pauta de votações do plenário a qualquer momento, como informa o repórter Antônio Vital.
19: Está pronto para ser votado no plenário da Câmara, projeto que torna a regra a primeira consulta ginecológica das meninas a partir de 10 anos de idade no SUS, o Sistema Único de Saúde. O projeto foi apresentado pelas deputadas Adriana Ventura, do Novo de São Paulo, e Grace Elias, do PL de Minas Gerais, com o objetivo de permitir que as meninas e suas famílias recebam orientações preventivas e adequadas sobre temas como vacinação contra o HPV, cuidados de higiene íntima, preparação emocional para a primeira menstruação e informações sobre métodos contraceptivos. A vacina contra o HPV é recomendada a partir dos 9 anos de idade. A proposta obriga o Ministério da Saúde a elaborar um protocolo para o atendimento ginecológico dessa faixa etária. As meninas deverão ser encaminhadas à primeira consulta quando houver sinais de proximidade da menarca, como é chamada a primeira menstruação. Além disso, determina que as secretarias estaduais e municipais de saúde providenciem a formação contínua dos profissionais da área, especialmente ginecologistas, para que estejam preparados para atender as meninas. O texto também estabelece que a consulta será acompanhada por um responsável e, quando necessário, uma equipe multidisciplinar, que poderá incluir psicólogos e enfermeiros. De acordo com a deputada Adriana Ventura, uma das autoras da proposta, o objetivo é reduzir a incidência de gravidez precoce na adolescência, evitar doenças sexualmente transmissíveis e contribuir para a prática de hábitos saudáveis.
20: Tanto a vacinação como a HPV, que é recomendado a partir dos 9 anos, cuidado de higiene íntima, preparação emocional para essa fase da primeira menstruação e demais, bem como informação sobre métodos contraceptivos. Isso é importante para prevenir gravidez precoce e outras complicações de saúde. Ele é muito simples, mas a gente acredita que ele pode provocar mudanças profundas na orientação das meninas brasileiras.
19: O projeto que torna a regra a primeira consulta ginecológica das meninas a partir de 10 anos de idade no SUS ganhou regime de urgência e pode ser votado a qualquer momento no plenário da Câmara, sem passar pela análise das comissões permanentes da Casa. Da Rádio Câmara, de Brasília, Antônio Vital.
15: Educação.
16: Jorge Sola, do PT da Bahia, defende projeto de sua autoria que regulamenta as escolas de saúde pública do SUS. A matéria já aprovada na Câmara e em tramitação no Senado reconhece instituições estaduais e municipais que formam profissionais, organizam estágios e apoiam residências.
21: Essa rede de escolas de saúde pública precisa e merece o seu reconhecimento, a sua regulamentação, para que dê, primeiro, mais visibilidade, mais estabilidade e maior capacidade de ampliar o orçamento destinado à formação de recursos humanos, ampliar o empoderamento dessas escolas para o ordenamento das práticas e dos estágios. Muitas vezes você tem a necessidade de organizar as vagas nos hospitais públicos, nos hospitais da rede do SUS para a formação profissional e até, né, definir políticas públicas que visem estimular a formação de profissionais que ainda temos uma carência.
18: Jorge Sola assinala ainda que as escolas têm papel central na organização dos processos seletivos para residências médicas e na formação de especialistas em áreas com carência no país. Para ele, a falta de um marco legal e de uma estrutura de articulação nacional limita o potencial das instituições.
16: Professora Luciane Cavalcante, do PSOL de São Paulo, é autora do projeto que isenta do imposto de renda professores e demais profissionais da educação básica e superior. Ela explica que a medida busca valorizar a categoria e ampliar os investimentos na educação.
18: A deputada afirma que o Brasil investe pouco em educação, paga baixos salários aos docentes e que muitos municípios não cumprem o piso nacional do magistério. Professora Luciane Cavalcante argumenta ainda que, assim como outros setores recebem incentivos fiscais, os profissionais da educação devem ser priorizados.
0: Esse projeto, ele visa colocar no centro do orçamento público e do financiamento das políticas públicas os profissionais da educação. Quase 30% de todo o rendimento dos profissionais da educação ficam retidos na fonte com o pagamento do imposto de renda. Os profissionais da educação já trabalham em várias escolas para poder complementar a sua renda. Eles trabalham com alto número de estudantes por turma. Então, eles precisam desse investimento.
15: Trabalho.
16: A Câmara aprovou o projeto de lei que limita a jornada máxima de trabalho dos psicólogos a 30 horas semanais, sem redução do salário. A repórter Maria Neves traz mais informações sobre o texto que já foi encaminhado para análise dos senadores.
4: Uma das autoras do projeto, a deputada Érica Cocai, do PT do Distrito Federal, explica que atualmente a lei que regulamenta a atuação dos psicólogos não prevê limite de jornada de trabalho. Com isso, eles ficam submetidos a 44 horas semanais. De acordo com a deputada, a categoria é a única entre os profissionais que lidam com saúde e atenção psicossocial que não tem jornada de 30 horas.
22: Profissionais de psicologia têm o direito a uma jornada de trabalho que possibilite que ele tenha tempo para o seu aprimoramento acadêmico, mas ao mesmo tempo tempo para que possa cuidar da sua própria existência. Por isso, 30 horas para a psicologia é uma necessidade, não apenas dos psicólogos e psicólogas, mas uma necessidade do país que precisa desses profissionais atuando em todos os espaços.
4: A deputada Natália Bonavides, do PT do Rio Grande do Norte, também assina a proposta. Ao apresentar o texto, as autoras argumentaram que a redução da jornada de trabalho vai contribuir para a preservação da qualidade de vida e o adequado exercício da atividade profissional, que demanda elevado desgaste emocional e mental. O texto beneficia os profissionais com contrato de trabalho no setor privado. Para psicólogos que trabalham em empresas públicas como seletistas, a nova jornada dependerá de dotação orçamentária e de autorização na Lei de Diretrizes Orçamentárias. Da Rádio Câmara de Brasília, Maria Neves.
15: Economia.
18: Marcelo Crivella, do Republicanos do Rio de Janeiro, aponta como positivos os resultados de emenda à Constituição que estende a imunidade de IPTU a templos religiosos instalados em imóveis alugados. Ele explica que a regra passou a valer em 2023.
23: Em 2022, ela foi promulgada, essa emenda à Constituição, em fevereiro de 2022. Como o IPTU incidia 1º de janeiro, ela passou a ter efeito apenas em 2023. O que significa ela? Antes dessa emenda, tinha a imunidade de IPTU apenas os templos próprios, aqueles que foram construídos pelos fiéis. Mas nós sabemos, pelo censo do IBGE 2022, que dos 580 mil templos religiosos, católicos, espíritas, evangélicos, 400 mil funcionam em imóveis alugados e eles não tinham a imunidade do IPTU. Com a emenda constitucional 116, passaram a ter.
16: Marcelo Crivella orienta igrejas, creches, asilos e orfanatos a procurarem as prefeituras caso tenham efetuado o pagamento do IPTU entre 2023 e 2026. Ele alerta que a cobrança é indevida nos casos amparados pela emenda, com possibilidade de restituição dos valores.
18: Bandeira de Melo, do PV do Rio de Janeiro, é um dos autores de projeto que cria um modelo próprio de funcionamento para as cooperativas solidárias. O texto define essas organizações como sociedades sem fins lucrativos, com regras de autogestão e articulação com a Política Nacional de Economia Solidária.
16: Bandeira de Mello informa que a proposta busca reduzir a burocracia para iniciativas da economia solidária, com prioridade para grupos economicamente frágeis. O projeto também prevê estímulo à participação das cooperativas solidárias em compras públicas, licitações e ações de desenvolvimento comunitário.
15: Desenvolvimento Regional.
18: Paulo Soares, do Podemos de São Paulo, apresentou o projeto que cria um programa para incentivar a universalização da coleta e tratamento de esgoto. Ele explica que a iniciativa também institui um fundo de assistência para socorrer municípios sem condições financeiras de investir no saneamento básico.
3: Uma defesa da sustentabilidade e da compensação ambiental. Em que sentido? Aquele município que está cumprindo com todos os seus deveres na questão de saneamento, nas questões ambientais todas, ele ser recompensado por um fundo. E esse fundo também, ao mesmo tempo, socorrer os municípios que não têm condições financeiras de avançar no saneamento básico. Essa é uma gestão que envolve meio ambiente, envolve saúde pública.
16: Paulo Soares pede urgência na aprovação da matéria, ressaltando que o saneamento ainda apresenta desigualdades profundas entre regiões do país. O congressista esclarece que os recursos do fundo virão de penalidades, de fiscalização e de aportes internacionais de fomento.
15: Turismo.
18: Projeto de lei apresentado por Domingos Neto, do PSD do Ceará, visa facilitar o acesso de micro e pequenas empresas de turismo a financiamentos públicos. A proposta prioriza empreendimentos localizados fora das regiões metropolitanas.
16: O texto de Domingos Neto permite o uso de fundos garantidores e seguros de crédito em substituição ou complemento às garantias tradicionais. Para ele, a medida amplia o acesso aos recursos do Fungetur e dos fundos constitucionais para modernizar e fortalecer o turismo regional.
15: Transportes.
18: Avança na Câmara a proposta que busca facilitar o acesso de motoristas a postos de combustível nas estradas. A repórter Silvia Munhato tem os detalhes.
5: A Comissão de Viação e Transportes da Câmara dos Deputados aprovou o projeto que busca melhorar o acesso dos motoristas aos postos de combustíveis e rodovias sob concessão pública. A proposta inicial do deputado Capitão Augusto, do PL de São Paulo, dava 180 dias de prazo para que as concessionárias elaborassem planos de adequação das rodovias, evitando retornos muito distantes. O relator, deputado Zé Trovão, do PL de Santa Catarina, afirma que o problema é real.
7: E esse motorista, às vezes, ele tem que caminhar 5, 6 quilômetros para frente, fazer um retorno e voltar. O que nós estamos determinando hoje é o seguinte: olha, nós vamos criar acessos mais claros e mais fáceis para esses motoristas, para que o cara não corra o risco, às vezes está na reserva, está chegando no final do seu combustível, vai fazer um retorno, ou um retorno que não está bem sinalizado, um retorno perigoso e acabar acontecendo um acidente.
5: Mas o deputado modificou o texto para atribuir à Agência Nacional de Transportes Terrestres a tarefa de tratar do problema no âmbito de sua atuação normativa e contratual. A proposta, que pretende facilitar o acesso do motorista aos postos de combustíveis em rodovias sob concessão, será analisada agora pela Comissão de Finanças e Tributação. Da Rádio Câmara de Brasília, Silvia Munhato.
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15: Segurança Pública.
16: Bibo Nunes, do PL do Rio Grande do Sul, é autor de projeto que amplia as punições para quem picha bens públicos ou privados. O parlamentar destaca que o texto prevê a suspensão da carteira de habilitação e das linhas telefônicas do infrator.
24: Nós temos que acabar com a pichação. Só suja a cidade. Tem que ser punido. É punindo que se gera respeito. Os pichadores, eles têm uma competição para ver quem é o louco mor, quem é o que consegue pichar e estragar o monumento que mais chame a atenção da sociedade. Então, esse projeto é para dar penalidade, punir quem presta esse desserviço ao Brasil, que é a pichação, e que nós, brasileiros, possamos ter nossas cidades, os nossos monumentos respeitados.
5: O congressista observa que a pichação causa, além dos danos materiais, prejuízos ao turismo. Bibo Nunes acrescenta que o projeto inclui a cobrança do ressarcimento pela restauração do bem pichado, com responsabilização do autor ou dos responsáveis legais em caso de menor de idade.
16: Alexandre Lente, do União de São Paulo, propõe substituir a prisão em regime fechado pela prisão domiciliar para quem deixar de pagar pensão alimentícia. O projeto do deputado também permite monitoramento eletrônico e saída para o trabalho remunerado.
5: Alexandre Leite explica que a prisão em regime fechado ficaria restrita a casos excepcionais, quando houver ocultação de bens ou má-fé do devedor. Ele argumenta que a medida busca aumentar as chances de pagamento da pensão sem impedir o exercício da atividade profissional.
15: Justiça.
16: Os deputados aprovaram nova regra sobre indenização por dano moral à vítima de violência doméstica. Entenda na reportagem de Paula Bittar.
6: A Comissão de Constituição e Justiça da Câmara dos Deputados aprovou uma proposta que reforça na lei o direito de indenização por dano moral nos casos de violência doméstica e familiar contra a mulher, desde que haja pedido expresso da acusação ou da parte ofendida. A reparação será fixada pelo juiz, inclusive criminal. A relatora na comissão, deputada Lídice da Mata, do PSB da Bahia, destacou a importância de garantir a indenização a essas mulheres.
8: Ela é uma vítima da violência e isso é conhecido pela sociedade e impacta sobre sua imagem na sociedade. E, portanto, ele garante o direito dessas mulheres a uma indenização por danos morais. A violência deixa as marcas que vão muito além das agressões físicas. Elas provocam sofrimento, ela compromete a saúde mental, ela afasta as mulheres do seu trabalho, ela deixa a mulher em situação de trauma. E por isso mesmo é essencial que a legislação assegure também o direito à reparação desses danos.
6: Segundo Lídice da Mata, a proposta tem inegável relevância, pois ao inserir a possibilidade expressa de reparação civil por dano moral decorrente de violência doméstica, fortalece a proteção dos direitos fundamentais à dignidade da pessoa humana, à integridade física, psíquica e moral e à igualdade de gênero, assegurando à vítima um instrumento adicional de reparação no âmbito civil. A proposta que estabelece o direito de indenização por dano moral nos casos de violência doméstica e familiar contra a mulher já pode seguir ao Senado, a menos que haja recurso para votação pelo plenário da Câmara. Da Rádio Câmara de Brasília, Paula Bittar.
15: Consumidor.
5: Tarcísio Mota, do PSOL do Rio de Janeiro, é coautor de projeto que regulamenta a publicidade das apostas online. A iniciativa trata a atividade como tema de saúde pública e de defesa do consumidor, com o objetivo de restringir a propaganda das chamadas bets.
10: Do mesmo jeito que nós temos hoje regulações muito rígidas sobre propaganda, por exemplo, para as drogas legalizadas, como tabaco ou álcool, é preciso ter regras muito rígidas para as propagandas dessas casas de aposta online. Por exemplo, é inadmissível que elas continuem a financiar times de futebol, financiar campeonatos de futebol, que são inclusive a origem de grande parte dessas apostas. É inadmissível que no meio da transmissão de um jogo de futebol, você tenha propaganda dessas casas de aposta como se fossem simples informações jornalísticas.
16: Segundo Tarcísio Mota, o projeto cria medidas preventivas para reduzir o endividamento e os impactos do vício sobre as famílias. O parlamentar também defende regras mais rígidas, com foco na proteção da saúde mental e dos direitos dos consumidores.
5: Projeto de Raimondo, do PT do Rio de Janeiro, proíbe a veiculação de propagandas de apostas online em emissoras de rádio e televisão. De acordo com o deputado, a medida busca reduzir a exposição da população às chamadas bets em veículos que operam por concessão pública.
11: Então, o que a gente queria, na verdade, é que as bets não existissem no nosso país. Nós lutamos contra elas. Mas enquanto a gente não consegue abolir as bets no Brasil, e nós haveremos deixamos de abolir um dia, nós queremos proibir que elas sejam divulgadas, publicizadas nos meios de comunicação de televisão e rádio.
16: Raymond explica que o objetivo é minimizar os impactos das apostas sobre a saúde mental, o orçamento das famílias e o endividamento da população. Ele acredita que reduzir o alcance desse tipo de atividade protege os consumidores mais vulneráveis.
18: Termina agora o Jornal Câmara dos Deputados, produzido pela Rádio Câmara, com trabalhos técnicos de Everson Urani e apresentação de Val Monteiro e Luciana Vieira. Uma boa noite para você.
16: A Voz do Brasil volta amanhã. Boa noite.
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0: 22h06.
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2: Muito bem, alô você, boa noite, estamos chegando, iniciando pela nossa FM, mais uma programação do A Noite é Nossa, muita música boa, muito sucesso a partir de agora, nesta noite de quarta-feira, como de costume, o A Noite é Nossa é aqui na companhia, na apresentação de Marcos Vinícius, até a meia-noite. É a nossa FM 102,9 e vamos dando início já em nossa programação, né, do A Noite é Nossa, com sucesso, claro, Caso Indefinido, é o Cristiano Araújo abrindo a primeira sequência. Tá da nossa? Tá bom demais.

Tá na nossa, claro, com certeza tá bom demais. Vamos dando sequência numa noite é nossa, sem parar, já trazendo mais música. Agora tem as patroas, né? A Marília Mendonça e Maiara Imaraíza, Nada Mudou.

0: Cauana Prado, cada volta é um recomeço, é sucesso, você conferiu no A Noite é Nossa.
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2: 22 horas e 39 minutos.

Diversão, felicidade e também, claro, muita música boa pra você, amigo ouvinte, aqui na programação da nossa FM. Agora tem sucesso Morro de Saudade, Zé Henrique, Gabriel, Humberto e Ronaldo.

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0: Eu me perdi a música apaixonada de Mato Grosso e Matias.
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2: 22:52
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0: É inverno, inverno, a sua melhor estação e claro, você sempre sintonizado na programação da nossa FM 102,9 e uma noite é nossa, né? Aqui na companhia de Marcos Vinícius e agora tem é o Nando Moreno e o Bar da Esquina abrindo a última sequência da primeira hora. Alô você, ótima noite de quarta-feira.

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5: 23 horas e 8 minutos.

De volta com A Noite é Nossa. Pra você que está ligando seu rádio agora, eu sou Marcos Vinícius. É muito prazer e te faço companhia de segunda a sexta-feira, das 22 horas à meia-noite, aqui na programação do A Noite é Nossa. Todas as noites aí com muita música boa, né? E agora tem o Vagninho e Eduardo Costa pra falar a verdade, abrindo a primeira sequência da segunda hora.

Tá na nossa, tá bom demais, dando sequência em nossa programação até a meia-noite na apresentação de Marcos Vinícius, sem parar, sem perca de tempo, já trazendo mais música, né? Agora tem a Solidão com Leonardo, é sucesso, você confere na nossa FM.

0: Gustavo Lima e as interrogações, fechando mais uma sequência.
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2: 23 horas e 40 minutos.

Muito bem, vamos seguindo com a noite, a nossa reta final da nossa programação de hoje, né? Daqui a pouquinho tem sequência com música boa também, o Conexão BR, né? É a seguir aqui da programação do A Noite é Nossa, né? Mas enquanto isso, a última sequência de hoje abrindo com sucesso de Bruno e Marrone.

É isso aí, meus amigos, minhas amigas. Vamos chegando ao final do A Noite é Nossa, agradecendo você pela sua companhia, pela sua audiência, desejando a todos também uma ótima noite. Eu volto amanhã bem cedinho com o Amanhecer 102, é ao vivo a partir das 5h15 da manhã, né? Bem cedinho mesmo iniciar a programação ao vivo aqui da nossa FM, tá bom? A última de hoje, Diego e Vitor Hugo, Tubarões.

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3: Meia-noite, 3 minutos.
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6: Opa, quinta-feira chegamos com o nosso Conexão BR. Hoje é 6 de agosto de 2026. Tudo bem por aí? Espero que sim, hein? Aqui é o Evandro chegando pra te fazer companhia, trazer muita música bonita. Ó, e já começo com o Almar, hein?

0: precisa, Take You Down, pra fechar a primeira sequência de hoje, desta quinta-feira. Lembrando que já no próximo domingo é dia dos pais, hein? Para todos os papais, desde já, os parabéns bem especiais.
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3: Meia-noite.
4: 17 minutos.
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0: Estamos de volta com o nosso Conexão BR da sua quinta-feira para te contar que o motorista, ele ficou convencido de que o carro havia sofrido uma pane e acionou um guincho. Depois de mais de uma hora de espera, o profissional percebeu que o marcador do combustível estava zerado. Ou seja, estava faltando combustível, nada mais. Só um maluco mesmo para fazer isso.
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0: Jesse Warrior, Cansup and Bloom, fechando mais uma sequência especial pra você. Ó, paradinha rápida, hein?
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3: Meia-noite e 35 minutos.
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0: Muito bem, amores do rádio, aqui é o Evandro, te fazendo companhia nesta quinta-feira, dia 6 de agosto. Vai mandando mensagens aí do Dia dos Pais. Diz aí, o que que você vai comprar de presente pro seu paizão, tá bom? Agora tem o Michel Teló.
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santo amor. Tocando sempre só as melhores, Guilherme Santiago, Eu Não Te Amei à Toa. Ó, a Fabiana tá por aqui na quinta-feira, diz que vai presentear o paizão. Valeu, Fabi! Dailins!

0: do The Weeknd, fechando mais uma sequência. Timeless Remix pra você, agitando as pistas do Conexão.
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3: Meia-noite.
4: E 51 minutos.
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0: Conexão BR na área para te contar que passageiros ficaram intrigados ao notar um pombo dentro de um trem. A ave permaneceu tranquila durante todo o trajeto. Caminhou pelos corredores e só levantou voo quando as portas se abriram em outra estação. A cena foi gravada e viralizou nas redes sociais. Que coisa, hein? O pombo que estava batendo asas. E a gente toca aquele som bem legal. Ó, essa daqui tá com tudo, hein? Bruno Marrone com Zeca Pagodinho.

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1: Um som que vem do outro lado do planeta, da Tailândia, que nada é só o nome da música mesmo, da Luísa Martins, ao vivo pra você. E agora tem a nova do De Propósito.

0: nova de The Kid LAROI pra fechar muito bem esta sequência pra você que tá no trabalho e bom trabalho, boa quinta-feira, segue a energia do Conexão BR invadindo o seu espaço onde você estiver.
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3: Uma hora. 9 minutos.
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0: Evandro Filho na área mais uma vez, te fazendo companhia para te contar que na tentativa de guardar uma quantia em segurança, o homem colocou o dinheiro dentro de um livro antigo. Meses depois, esqueceu completamente o esconderijo e doou toda a coleção para uma biblioteca beneficente. O valor só foi encontrado quando o leitor abriu o exemplar do livro. Um livro aí que estava premiado, né? Motivos, João Bosco e Gabriel.

0: Karen Doors aqui no nosso Conexão BR. Paradinha bem rápida, eu volto já já.
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4: 1:28.
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0: Esse é o Conexão BR na sua quinta-feira, trazendo informações, trazendo dicas, orientações e música bacana. E eu conto pra você que uma família acordou de madrugada assustada com barulho na cozinha. Todo mundo da casa foi verificar o que estava acontecendo. E sabe o que era? Um gato. O animal apertou o botão da cafeteira elétrica e começou a preparar um café. Que susto. Eu ficaria, olha, nem sei o que eu faria, viu? Bora de música, vai. Ei, Tony Monello.

Abalo psicológico, Vitor Clay, Joyce Alane. O abalo psicológico é um barulho com o gatinho na cozinha. Eu ficaria abalado. Talvez é melhor assim, não é?

0: Tá aí o som internacional que você adora na estação que você ama, aqui no nosso Conexão BR. Paradinha rápida, hein?
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3: 1:45.
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0: Aqui o Evandro, que já estou de volta com Conexão BR, trazendo aqui os parabéns pra Fátima, que tá ficando mais velha hoje. Aniversário do Diego também, tudo de bom. Bora de Zé Neto e Cristiano.

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Vini Vini com Cacá e Pedrinho, talvez pra você da zona rural que adora o som sertanejo. Seguimos juntos, hein? E na rádio de todos os sons, no som do Teatro Mágico, tem A Vida Se Revela.

0: Morgan Wallen com Tate Miracle, uma das preferidas do Alexandre, curtindo aqui o Conexão BR.
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3: 2 horas.
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0: Gente, nesse caso aqui, uma câmera de segurança mostrou o momento em que um cachorro conseguiu abrir a porta da geladeira usando uma pata. É, em seguida, olha só, ele escolheu um pedaço de queijo, fechou a porta antes de sair tranquilamente e comeu o queijo. A família soltou o vídeo e ele viralizou. Que cachorrinho, hein? É, e ninguém escutou o barulhinho, só o barulhinho do Country Beats.

0: Mactarius, Unan, mas aqui no Conexão BR, ó, volto já já com mais som pra você. Tô esperando a sua mensagem na rede social também, viu?
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3: 2:15.
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0: Conexão BR na área, cumprimentando aí os amigos motoristas que nos dão carona pelas rodovias da região, pelas ruas e avenidas da cidade. E olha, pela rede social tem a mensagem do Gabriel, tem o Juliano, tem o Ney, tem o Lei por aqui também. O Benedito, valeu pela audiência. Bora de Felipe Rodrigo.

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aquele sertanejo de tirar o chapéu. Esse som aqui foi bom demais. E tem mais músicas legais? Claro que tem. Tem Júlia Mestre.

0: Fechando o nosso Conexão BR de hoje, parabenizando todos os papais, próximo domingo, dia dos pais, hein? Ó, a gente volta amanhã com o Conexão BR. Beijo no coração.
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4: 2 horas e 34 minutos.

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2: 4 horas e 7 minutos.
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0: feitos sobre as plantações e evitar a deriva desses mesmos produtos, desses venenos, né, para fora da lavoura que está sendo pulverizada. Vamos ouvir.
1: Olá, Marildo. Hoje vamos dar sequência sobre o protocolo em tecnologia de aplicação de agrotóxicos pulverizadores de barras TAA. Segundo o trabalho em TAA, na prática, iniciamos o mesmo com os dados gerais do produtor e da propriedade, tais como nome da propriedade e área utilizada com equipamento. Já na sequência, levantamos os dados da máquina de pulverização, tais como fabricante, modelo, ano, capacidade do tanque, número de pontas, espaçamento entre bicos, número de seções da barra. Ao mesmo tempo, inspecionamos outros itens, tais como indicador de nível de cauda, e se o mesmo está adequado, ausente ou até mesmo inadequado ao trabalho. Outro ponto muito importante observado e orientado aos agricultores são as proteções das partes móveis do equipamento e TDP, pois são itens que podem causar acidentes de trabalho, desde pequenos machucados, lesões graves, amputações e até mesmo levar à morte. Após esta conversa com os produtores, entramos na parte do trator, utilizado na atividade de pulverização, levantando o fabricante, modelo, ano e se o mesmo possui cabine de trabalho ou não. Se sim, tratamos com o produtor a importância da utilização e substituição no prazo correto do filtro de ar da cabine com carvão ativado, pois o mesmo que irá dar segurança e prevenção de intoxicações aos operadores. Já se o trator não possui cabine, orientamos o mesmo sobre a importância da utilização do EPIs de proteção, pois queremos que os aplicadores sempre voltem com boa saúde após as atividades para o seu lar. Passando essa fase, entramos na inspeção dos principais itens do pulverizador de barras, sendo o primeiro a inspeção dos filtros presentes na máquina ou até mesmo a orientação dos que estejam faltando. Neste item, observamos os filtros do reservatório de cauda, da bomba de alimentação, de linha de seções e pontas de pulverização, observando se o mesmo não está danificado, rasgado ou furado, e se sua malha de vazão está correta para o tipo de ponta utilizada. Se alguns destes apresentar problemas, solicitamos a substituição do mesmo para evitar possíveis entupimentos do sistema de bicos. Em seguida, pedimos ao produtor que ligue o seu equipamento para observarmos possíveis vazamentos em qualquer ponto do pulverizador, desde reservatório, mangueiras, bombas, filtros, porta-bicos, anticotejadores ou até mesmo outro local que possa estar vazando agrotóxico, com o intuito de reduzir desperdícios e otimizar a utilização dos produtos pulverizados. Amarildo, um dado interessante levantado nas inspeções já feitas é que apenas 69% dos tratores levantados possui cabine e destes, somente 55% fazem a utilização de filtro de carvão ativado para uma melhor segurança. Outro dado interessante, este calculado sobre algum possível vazamento encontrado, e que se calcularmos o mesmo, podemos dizer que um gotejo contado por um minuto, 126 gotas, equivale a 26,3 ml por minuto. Um filete contado durante um minuto, medido, um filete com espessura de 3 milímetros de diâmetro, equivale a 83,3 ml por minuto. Suponhamos que uma ponta de vazão de pulverização X com 50 psi de pressão, com uma vazão de 0,84 litros por minuto, corresponde a um vazamento por gotejo de aproximadamente 3,1%. Referente à vazão da ponta. Se estiver um vazamento de filete, este pode chegar a representar até 9,9% da vazão de uma ponta de pulverização.
0: Vamos ver agora como está o mercado, né, das principais hortaliças colhidas nesta época do ano aqui no nosso estado, acessando o relatório com pesquisa de preços que a SEASA divulgou nesta última terça-feira, né, 4 de agosto. Começamos vendo a situação na SEASA de Foz do Iguaçu, onde o pepino salada, né, foi vendido por R$ 50 a caixa.

0: com 20 quilos, R$ 2,50 o quilo. O rabanete, R$ 5,00 o maço com 1,5 kg. A mandioca de mesa, o aipim, né? Mandioca de primeira, R$ 60,00 a caixa com 20 quilos, 3 o quilo. Repolho verde, tamanho médio, 45 engradado com 25 quilos. E a alface hidropônica, 3,30 unidade, pesando aí mais ou menos, né? 400 gramas. Na Ceasa de Curitiba, batata comum especial, 75 a saca com 25 quilos, 3 o quilo. Alho poró, 15. O maço com 4 unidades, pesando tudo 2 quilos. Mandioquinha salsa, de primeira, 35 a caixa com 8 quilos, 4,37 o quilo. Beterraba, R$ 40,00 a caixa com 20 quilos, 2 o quilo. Couve-flor, 2,50 a unidade, pesando mais ou menos 1,5 kg. E o tomate saladete, tomate aí mais bem classificado, né? R$ 100,00 a caixa com 20 quilos, R$ 5,00 o quilo, portanto. Seguimos aqui falando em hortaliças, agora pegando o boletim Condições de Tempo e Cultivo, que o Departamento de Economia Rural, o DERAL, lá da Secretaria da Agricultura, divulgou nesta última terça-feira, 4 de agosto. Então a gente fica sabendo aqui, olha só, que já temos 93% das plantações da batata primeira safra colhidas e que os produtores, neste momento, né, aqui no nosso estado, já trabalham no preparo do solo visando o plantio da segunda safra desta olerícola. E trabalham preocupados, claro, com a previsão do tempo, que indica chuva acima da média para este segundo semestre do ano, né, por causa do El Niño, o que não é bom, claro, para a cultura, por facilitar o aparecimento de doenças, principalmente. As lavouras de cebola seguem com a realização aí de tratos culturais. A lavoura já foi toda plantada, está tudo dentro do calendário previsto, né, segundo lá o pessoal da SEAB, destacando que as condições de umidade do solo têm favorecido, claro, o desenvolvimento das plantas, embora períodos mais chuvosos tenham causado interrupções temporárias nas atividades de campo. Bom, era esse o recado que a gente tinha para hoje. Vamos ficando por aqui, desejando a todos vocês uma ótima quinta-feira e até amanhã, quando estaremos aqui de volta, né? Conversando com você, trazendo para você, para todo mundo que tá por aí, mais uma nova edição do programa O Homem e a Terra. Forte abraço, fiquem com Deus e até lá.
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3: 5 horas e 11 minutos.

meu irmão, minha irmã, graça e paz para você e toda a sua família. Hoje celebramos com toda a igreja a festa da Transfiguração de Jesus. Ele leva Pedro, Tiago e João para uma alta montanha e diante dos três discípulos transfigurou-se. O seu rosto resplandeceu como o sol e as suas vestes tornaram-se brancas como a luz. Invoquemos a luz do Espírito Santo para que abra as nossas mentes e corações ao acolhimento da palavra do Senhor.

Ó Espírito Santo, tu que habitas, tu que falas, rezas e ages em mim, abra-me à palavra, que a minha mente e o meu coração sejam o terreno bom onde a semente da palavra possa germinar, crescer e frutificar, para que a minha vida seja transformada. Amém. Hoje, 6 de agosto, a liturgia nos oferece o Evangelho de Mateus, capítulo 17, versículos 1 a 9. 6 dias depois, Jesus tomou consigo Pedro, Tiago e seu irmão João e os levou a sós para uma alta montanha. E foi transfigurado diante deles. Seu rosto ficou resplandecente como o sol, e suas vestes tornaram-se brancas como a luz. Nisso apareceram-lhes Moisés e Elias conversando com ele. Tendo tomado a palavra, Pedro disse a Jesus: Senhor, é belo para nós estarmos aqui. Se queres, farei aqui 3 tendas, uma para ti, uma para Moisés e uma para Elias. Ainda estava falando quando uma nuvem luminosa os encobriu. E da nuvem uma voz disse: Este é meu filho amado, no qual me comprazo. Ouvi-o. Tendo ouvido isso, os discípulos prostraram-se com o rosto em terra e sentiram muito temor. Pouco tempo antes de sua subida para a cruz, logo depois do primeiro anúncio da paixão, Jesus toma consigo Pedro, Tiago e João e sobem um monte. Jesus deseja amenizar o terror dos discípulos diante do mistério da cruz que se aproxima. A glória é antecipada, ao menos em parte. Liturgicamente, podemos dizer que, em meio à quaresma, a Páscoa é antecipada. Vislumbra-se a luz em meio à incerteza e ao medo. Na verdade, o Pai, ao repetir sua manifestação na ocasião do batismo, é a grande testemunha do Filho em relação aos discípulos e ao mundo. Este é o meu Filho amado, no qual eu pus todo o meu agrado. Escutai-o. Qual é o perigo? Querer prazerosamente permanecer na montanha, armar as tendas da experiência do prazer celeste. A vida concreta e os desafios estão na planície. Capacitados pela revelação antecipada da glória, descemos com Cristo para o testemunho na vida cotidiana e para a missão.

humilhou-se diante dos discípulos. Seu rosto ficou resplandecente como o sol, e suas vestes tornaram-se brancas como a luz. O Senhor nos convida a sermos praticantes da palavra. Neste momento, vamos dispor o nosso coração para a vivência de Sua palavra.

discípulos viram, ouviram e contemplaram o rosto transfigurado de Jesus. O desejo deles era permanecer naquele êxtase para sempre. Mas é preciso voltar à realidade e continuar a vida na missão, na vivência da fé, na concretude do encontro com os irmãos. A festa da Transfiguração nos convida a sempre contemplar o rosto luminoso de Cristo durante o caminho da vida. Sigamos o caminho, busquemos a face de Cristo, repleta de misericórdia, de fidelidade e de esperança. Ó Jesus Cristo, luz divina que transfigura o universo, brilha sobre nós a luz do teu rosto, que é a tua presença na nossa vida. Que a nossa vida de oração seja um subir a montanha para nos encontrarmos contigo, contemplando a tua glória e escutando a tua voz, para que sejamos transformados à tua semelhança e possamos levar ao mundo a luz da tua verdade e do teu amor. Louvado seja o nome do Senhor, hoje e sempre. Amém. 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
1: Maravilha, maravilha, meus amigos, minhas amigas, alô você, muito bom dia. Agora 5:21, 5:21, Amanhecer 102, iniciando a sua programação aqui pela nossa FM nesta manhã de quinta-feira, dia 6 de agosto de 2026. Muito prazer, eu sou Marcos Vinícius, tô chegando pra te fazer companhia até às 7 horas da manhã, né? Com muita música boa. Desde já, claro, com certeza, né? Contando aí com a sua audiência, sua participação através do 469-8413-4946. Esse é o WhatsApp aqui da nossa FM para você mandar aí seu recado, a sua mensagem, né? Fazer o seu pedido musical. Com certeza estarei atendendo aí o seu pedido, a sua solicitação, né? Você está aí na sua casa, tá aí tomando o seu chimarrão, tá tomando seu café da manhã, tá se preparando, né, para mais um dia de serviço, mais um dia de trabalho com rádio ligado, sintonizado em 102,9. Bom dia para você que nos acompanha também através aí do nosso aplicativo, do site da nossa FM, é o nosso fm102.com.br, por esse mundão afora, né? Bom dia também para você, amigo agricultor, claro, você que sai na lida do leite também desde cedinho e já ligado na nossa FM, aquele abraço especial para você, né? Muito obrigado pela sua companhia e não esqueça sendo dos nossos amigos motoristas e amigos aí do trechão, que estão desde cedinho aí na rodagem também, levando a nossa FM de carona. Muito obrigado também pela companhia. Daqui a pouquinho também, né? Daqui a pouco tem previsão do tempo atualizada, detalhada, no Amanhecer 102, 6:30 também tem momento de oração com o Padre Edivino. Maravilha! Vamos de músicas primeirinhas de hoje, né? Agora 5:23. Começamos com o modão É Teodoro e Sampaio. Na sequência tem Chiquito e Bordoneio e também Eduardo Costa. Alô você! Bom dia, bom dia, bom dia! Ótima quinta-feira!

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0: É a nossa FM 102,9, líder de audiência, programação do Amanhecer 102, agora 5:36, e nós vamos seguindo juntos, né? Até às 7 da manhã.
1: Como é que tá, beleza? Então, as coisas são programadas, essas orações com o padre Adivinto aqui, é, agradeço também, valeu, meu abraço.
0: Valeu, grande abraço, né? Seu Domingos Zair tá participando sim do momento de oração, tá bom, seu Domingos? Também quero mandar aqui um bom dia, né? Registrar a participação do meu amigo Antônio, está pedindo aí a esperança perdida com Solevante e Soleni. Bom dia para o Jurandir, tá aí tomando o seu chimarrão, né, Jurandir? E ligado na programação da nossa FM, está pedindo aí o Gaúcho Sincero com Francisco Vargas, programado sua música também, tá bom, Jurandir? A Maria Noemi Bueno também está mandando a sua mensagem, o seu bom dia. Paulo Sacon, confirmando também a audiência. Meu amigo Luiz Carlos Ferreira, em São João, né? Também a Nilda Ribeiro, tudo certo por aí, Luiz? Já já tem Christian Ralph pra você. Positivo, alô, Valdecir Terres, também registra a sua participação. Rosenildo, de Saudade do Iguaçu. É, o Rosenildo encaminhou áudio pra gente.
2: Bom dia, Vinícius.
0: Opa, bom dia.
2: Tudo por aí, meu piá?
0: 100%.
2: Puderam dar pra nós a Multidoro Sampaio, cabelo de Samambaia.
0: Positivo.
2: Ofereço aí pra todos que estão na sintonia do programa, sempre assim da rádio, piá. Faz um favor pra nós, Vinícius. E tá na nossa, tá bom demais.
0: É isso aí, tá na nossa, tá bom demais, né, Rosenildo? Localizei essa música aí, né, o cabelo de Samambaia com Gino e Geno. Tá programado pra você, positivo. E nós vamos dando sequência no Amanhecer 102. Quero mandar aqui um bom dia, né, pra Maria Cardoso. Todas as manhãs está ligada, sintonizada em 102,9, né, Maria? Aquele abraço especial aí pra você, tudo de bom, muito obrigado pela audiência. O Edivaldo, né, também está encaminhando mensagem, encaminhando o seu bom dia, né, registrando a participação no Amanhecer 102. Ótima quinta-feira pra você, tá bom, Edivaldo? E nós vamos seguindo, lembrando que você também, claro, pode fazer parte do Amanhecer 102, né, mandando aí a sua mensagem, seu áudio, seu recado. 469-8413-4946, tá bom? Agora 5:38, tem a esperança perdida com Solevante e Sol.

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2: 5:53. Alô você, muito bom dia. Seja bem-vindo, seja bem-vinda na programação do Amanhecer 102. Apresentação de Marcos Vinícius nesta manhã de quinta-feira, 6 de agosto. Bom dia, meu amigo Pedro Amaral, na comunidade da Invernadinha, né? Está pedindo aí o calendário da saudade. Com Sidney Lima, Maria Cordeiro, de Saudade do Iguaçu, também está mandando, né, a sua mensagem, participando da nossa programação. Bom dia, Antônio Freitas, em Pato Branco, gostaria de ouvir De Longe Também Se Ama, com Milionário e José Rico, e oferecer para o pessoal da Retibra. Positivo, Antônio, já já tem Milionário e José Rico pra você, tá bom? A Cíntia Oliveira da Silva também está mandando mensagem aqui pra gente. Gostaria de ouvir a música Jantar para Jesus, oferecer para todos os ouvintes e também para o seu esposo, né? O Valdori Fulber. Pessoal está aí na lida do leite, né? Desde as 4 horas da manhã. Obrigadão pela companhia, Cíntia. Abração aí, Valdori. Ótima quinta-feira pra você. Susan Gladys Girardi, Valmir Pereira em Campo Mourão. A Maiara, de Saudade do Iguaçu, gostaria de participar do momento de oração e também pedir música com Renan e Raí. Liguei para te ouvir. Bom dia pra Nair. Também o Alexandre, a Alessandra e o Tarciso Gonçalves da Silva, né? Pessoal está também participando do momento de oração com o padre Edivino. E nós temos áudio, né? Tem mais participações chegando no Amanhecer 102. Bom dia.
3: Bom dia, Vini. Eu tô com o calendário da saudade, fazer um favor.
2: Beleza.
3: Deixo para você, teus ouvintes, lá pro Arordo, lá pro seu Itamiro.
2: Sim.
3: A Povoar no Brasil. Aí deixa meu nome na oração do Padre Divino, que tá na nossa tabanca.
2: Maravilha, Vivaldino! Programado só música aqui, o calendário da saudade, tá bom? O Amarildo Peixe, né, de Vista Alegre, Saudade do Iguaçu, também está encaminhando mensagem.
4: Peço uma música com a Daniel, a Loira, o Caro Branco. Ofereço pra família Peixe, família Varduga e todo que estiver na sintonia, que tenhamos todos uma quinta-feira abençoada, iluminada por Deus, com saúde para todos nós. E quero colocar em oração com o Padre Divino, família Varduga, família Peixe e todos os ouvintes. Tá na nossa, tá bom demais.
2: Muito bem, Amarildo. Tudo de bom aí pra você, né? Daqui a pouquinho tem a Loira do Carro Branco, tá bom? O Antônio Escopel, né? Todas as manhãs também participa aqui da nossa programação. Tá sempre tomando aí o seu chimarrão, né, Antônio? Obrigadão também pela sua audiência, pela sua companhia. Cleocir é o Ganso. Gostaria de ouvir Sem Matear Não Vou. Abração, Ganso. Tudo de bom também aí pra você, tá bom, meu amigo? E nós vamos dando sequência no Amanhecer 102. Agora às 5:56. É o Cabelo de Samambaia com Gino e Gino. E depois tem Sidney Lima e também Milionário e José Rico.

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2: 6:07, comunicado de partida. Cristo ressuscitado te avive momentos de esperança juntamente com a família Comirã, com dor no coração, se despedem de Dirce Fachin Comirã aos 80 anos. 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Cerimônia de homenagens ocorrerá hoje, dia 6 de agosto, às 9:30 da manhã, e ao término seguirá o caminho da eternidade até o Cemitério Municipal Jardim da Saudade, em Chopinzinho.
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2: 6:10, previsão do tempo na programação do Amanhecer 102, nesta quinta-feira, a formação de um intenso ciclone extratropical entre o norte da Argentina, o Uruguai e o Rio Grande do Sul deixará o tempo bastante instável no Paraná. A partir da tarde, as rajadas de vento se intensificam na metade sul do estado, com velocidades superiores a 50 km por hora. Ao longo do dia, há previsão de pancadas de chuva isoladas em todas as regiões. No entanto, é nas metades oeste e sul que se concentra o maior potencial para a ocorrência de fortes tempestades, inclusive com possibilidade de queda de granizo. E atenção, na noite desta quinta-feira, o ciclone avança em direção ao Oceano Atlântico e deverá apresentar uma acentuada queda de pressão em seu centro. E simultaneamente, a frente fria associada ao sistema começará a avançar sobre o Paraná na forma de uma linha de instabilidade, atingindo inicialmente as regiões oeste, sudoeste e o centro-sul. Durante a sua passagem, são esperadas tempestades potencialmente severas, acompanhadas de ventos superiores a 80 km por hora. E para Chopinzinho e região, nesta quinta-feira, segundo as informações do Cimepar, temos condição de chuva prevista para hoje, com 16 milímetros, 98% é a probabilidade, com temperatura mínima de 14 e máxima na casa dos 22 graus. Neste momento, Chopinzinho com temperatura de 15 graus. Amanhã, sexta-feira, dia 7 de agosto, parcialmente nublado com pancadas de chuva, 9 milímetros previstos para amanhã, também com 98% de probabilidade. Temperatura mínima para amanhã é de 14 e a máxima fica na casa dos 20 graus. Informações são do CIMEPAR.
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0: E vamos dando sequência no Amanhecer 102, 6 horas e 12 minutos. Alô, Valdecir Bócio, pessoal aí no Lajeado Grande, em Mangueirinha, né? Todas as manhãs participam aqui da nossa programação. Valdivino Brasil, Loiri Conte, Saudade do Iguaçu, bom dia, Clarice Blank, participando do momento de oração. Arilson Souza, bom dia, meu amigo Arnaldo. Também aquele abraço especial para o Padilha, também a dona Jô, em Saudade do Iguaçu. Cleci Pirola, também bom dia para o Írio, em Pato Branco. Bom dia, Antônio Marcos, né? O Antônio mandou um áudio pra gente, né? Vamos conferir aí o que o nosso amigo Antônio tá falando. Bom dia.
1: Bom dia, meu amigo Vini. Tudo certo? Tudo ok aí nessa manhã de quinta-feira? Esperando mais um dia de chuva, né? E o que você me diz, homem da buva? Será que sarou no pé?
0: Bah.
1: Já tá no pátio essas horas? Ou tá de testado ou férias ainda?
0: Tá de férias.
1: É. Viu, Vini? Acho que pra nós é calado o baitaco e roda aí o secretário de obra. Uma coisa assim, acho que é. Fiscal de obra, uma coisa assim. Manda pro nosso amigo homem da buva lá. Beleza?
0: Beleza.
1: Foi minha família na oração aí, Vini. Às 6:30. Já estamos aqui se preparando pra mais um dia, tomar um cafezinho com pouco, vamos pra luta. Beleza, Vini? Um abração, hein?
0: Beleza? Abração aí, Antônio. Tudo de bom, né? Obrigadão aí pela companhia. O Antônio mandou mais um áudio aqui.
1: Essa marca aí dá bem certinho pra ele, Vini. O nosso amigo homem da buva lá. Dá bem certinho pra ele.
0: Será, Antônio? O homem da buva tá de férias ainda, viu? Mandei mensagem pra ele agora há pouco, nem sinal, nem me respondeu, não visualizou, não falou nada. Acho que tá dormindo ainda, né, Antônio? Só pode, né? Obrigadão aí, Antônio, pela companhia, tá bom?
2: Bom dia.
0: Bom dia.
2: Aqui é Maria Lucas, eu moro no Alto do Grima, tô passeando em Rondônia, Filene.
0: Muito bem, né? A Maria Lucas mora no Alto Bugrinho, né? Aqui em Shoppingzinho, mas está lá em Rondônia, né? E participando aqui da programação do Amanhecer 102. Maravilha, vamos seguindo. 6 horas e 14 minutos. Alô, Amarildo Peixe, saudade do Iguaçu, pediu. E vai ouvir aí a loira do carro branco no Amanhecer 102.
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0: 6:25, 6:25, estamos de volta com Amanhecer 102. Quero mandar aqui um bom dia, né? Um abração para Maria Urgília dos Santos, todas as manhãs ligada na programação da nossa FM. Ângelo Vicente, bom dia. Genesi da Silva, o Sadir Vaz, é o Mosca, né? Também está participando aqui da nossa programação. Bom dia, Mosca.
1: Bom dia, Vini. É o Mosca da Linhurutu, Saudade do Iguaçu. Águas da Saudade. Mas não é Saudade do Iguaçu, é com o milionário José Rico. Beleza? Parece que o povo tá na escuta aí.
0: Ui! Abração aí, Mosca. Ótima quinta-feira pra você. Tudo de bom. Beleza, meu amigo? Bom dia. Bom dia, Loreni Dornelis. Também, né? O seu esposo, o Sadi, no Wagner, em Goioxim. Estão confirmando a audiência no Amanhecer 102. E tem mais participações, né? Tem mais áudio dos nossos ouvintes.
2: Bom dia. Aqui é Cossi. O Índio também escutando vocês. Ótima chuva, já que eles não dá pra trabalhar, vamos lidar com o laço. A música lá do Lida com o Laço, de chuva.
0: Muito bem, né? Cleci Pirola aí de Pato Branco. Obrigadão pela companhia. O seu Altamiro Alves da Luz aí em São Roque do Chopim, Pato Branco, também está aí com seu rádio ligado em 102,9, né, seu Altamiro? Obrigado também pela sua audiência, pela sua companhia nesta manhã de quinta-feira. Agora, 6:27, 6:27, vamos trazendo mais música em nossa programação. Tem Águas da Saudade, o Milionário e José Rico, e na sequência, momento de oração com o Padre Edivino.

0: estar incluindo em oração as famílias Rodrigues e Vieira, também as famílias Ferreira, Ribeiro e Stankiewicz, Amarildo Peixe e família, as famílias Quadros, Lima e Almeida, Domingo Isair, Pedro Amaral, Maria Noemi Bueno, as famílias Conte e Siqueira, família Ancilieiro, Vivaldino e Valdivino Brasil, famílias Bócio, Casaniga e Morando, família Blanque, família Santos em Rio Bonito do Iguaçu, família Isanco, Bernardi, Jurelo e Pirola, Ângelo Vicente e Genesi da Silva, famílias Rogoski e Marangoni, as famílias Albrecht e Santos, famílias Ferreira e Costa de Porto Barreiro, também Marisa de Souza e Carlos Penteado em nosso momento de oração. Padre Edivino, seja bem-vindo em nossa programação, bom dia.
1: Bom dia, Vini, bom dia a todos os amigos e amigas que rezam conosco mais uma vez, pedindo a proteção de Deus para todas as nossas atividades deste dia, também agradecendo o nosso repouso da noite. E o evangelho de hoje é Mateus 17, 1 a 9, o relato da transfiguração. Naquele tempo, Jesus tomou consigo Pedro, Tiago e João, seu irmão, e os levou a um lugar à parte sobre uma alta montanha, e foi transfigurado diante deles. O seu rosto brilhou como o sol, e as suas roupas ficaram brancas como a luz. Nisso apareceram-lhes Moisés e Elias, conversando com Jesus. Então Pedro tomou a palavra e disse: Senhor, é bom ficarmos aqui. Se queres, vou fazer aqui três tendas, uma para ti, outra para Moisés e outra para Elias. Pedro ainda estava falando quando uma nuvem luminosa os cobriu com sua sombra, e da nuvem uma voz dizia: Este é o meu filho amado, no qual eu pus todo o meu agrado. Escutai-o. No Evangelho, a transfiguração mostra aos discípulos a união da humanidade de Jesus com sua glória. O rosto de Jesus, que brilha como o sol, não afasta nem assusta, mas atrai e aquece o coração. É luz que ilumina e cura, dando sentido à caminhada. Essa experiência no monte revela que a fé não elimina a cruz, mas a ilumina, fazendo perceber que toda dificuldade é atravessada pela luz do Senhor. A transfiguração nos convida a viver com olhos abertos para a glória escondida em cada gesto e em cada passo de nossa vida. E é interessante este lugar, eu já estive aí algumas vezes com grupos, e é realmente um momento muito forte de espiritualidade que a gente tem. Claro que temos aí na Igreja da Transfiguração algumas pinturas que mostram que Jesus não fez só essa transfiguração. A primeira transfiguração de Jesus é ele ter nascido um ser humano. Então temos aí a pintura do nascimento de Jesus. Depois temos a transfiguração de Jesus quando ele nos fala com a samaritana que ele é a fonte de água viva que brota para a vida eterna. Temos também a transfiguração de Jesus na Eucaristia. Enfim, Jesus continua a nos guiar e a iluminar. Que ele abençoe a todos nós no dia de hoje, que através de Deus, que é Pai, Filho e Espírito Santo, todas as nossas atividades recebam a proteção divina. Amém.
0: 6h34, 6h34, momento de oração com o Padre Edivino, tem um oferecimento do Mercado Agropecuário Pascoaloto, dispõe de rações e concentrados em sacada e a granel, dispõe também de nutricionista para 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

0: 5 minutos.
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Maravilha, maravilha. Agora 6:41. É o Amanhecer 102 aqui na companhia de Marcos Vinícius. O Vini, até às 7 da manhã. Bom dia, Zeni Albrecht, ligada, sintonizada em nossa programação. Bom dia, Geraldina de Lima. Bom dia para sua mãe também, a dona Terezinha Valdivino das Bicas, em Reserva do Iguaçu. Também está encaminhando a sua mensagem, o seu bom dia. A Marisa de Souza Penteado e também o Carlos Penteado em Porto Pinheiro, confirmando a audiência no Amanhecer 102. Ademir Alves em Pato Branco, tudo certo por aí, Ademir? Está pedindo uma música aí com os Monarcas, oferecendo especialmente pro seu irmão, né? O seu Altamiro. Bom dia, Nilson Palmeirense, saudade do Iguaçu. Também está registrando a sua participação, deixando a sua mensagem aqui no Amanhecer 102, que vai seguindo. Agora 6:42, tem de Bota Nova aí com os Monarcas, atendendo o pedido do Ademir Alves, e na sequência tem Mato Grosso e Matias.

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0: isso aí, tá na nossa, tá bom demais. 6:54, seguindo com o Amanhecer 102. Bom dia, Dona Maria de Oliveira. Tá aí tomando seu chimarrão, né, Dona Maria? Obrigadão pela sua audiência, pela sua companhia. Bom dia, Jonas Ancilheiro e também o João Natan. Estão indo aí pra Saudade do Iguaçu e na audiência da nossa FM. Bom dia, Vilma Zurra. Também o Valdocir, aí no Laticínio Santiago, em Saudade do Iguaçu. Rose Silva, de São Roque, em Foz do Jordão. Bom dia, Amarildo Rombaldi, registrando participação no Amanhecer 102. Neucinda Dalmazo. É, a Neucinda encaminhou áudio pra gente. Fala aí, Neucinda.
1: Que piazão, como é que tá? Tudo certo por aí? Passando para desejar um bom dia para vocês. Um abração lá para minha irmã Luísa. E o povo inteiro que tá na escuta. Põe aí para nós, é, mateando e pitando. Se é possível. Obrigado se for atendido, que tá na nossa, tá bom demais.
0: Abração aí, Neucinda. Tudo de bom para você. Uma ótima quinta-feira. Feira, 5 minutos faltando para as 7 da manhã. Amanhecer 102 chegando ao final, né, da sua programação. Agradecendo a você, amigo ouvinte, pelo carinho da sua audiência, pela sua companhia. Na sequência da programação da nossa FM Revista 102 com Evandro Artus. E eu volto amanhã, sexta-feira, em mais um Amanhecer 102. Tá bom? Deixo aqui, é a última de hoje, saideira para fechar todas, né? A mania de querer com Durval e Davi. A todos um grande abraço, ótima e abençoada quinta-feira e até amanhã.

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5: Olá, bom dia. Agora 7:01 pelo horário de Brasília. 7:01 está começando aqui pela nossa FM, o Revista 102. A partir de agora, trazendo até você as notícias, as informações, os fatos que se destacam nas últimas horas em toda a nossa região. Revista 102, com notícias do Sudoeste, Centro-Sul do Paraná e também as principais informações do estado e do país. Hoje é quinta-feira, dia 6 de agosto de 2026, 218 dias já se passaram deste ano, período é de lua minguante. Hoje é comemorado o dia do cônsul, dia do escotista, dia do rap nacional, dia da fofoca, também hoje dia da Revolução Acreana, dia dos profissionais da educação, parabéns a todos, dia de oração pelos cristãos perseguidos, dia da transfiguração do Senhor Bom Jesus, dia de valorização do trabalhador agrícola, também hoje é o dia de memória das vítimas de Hiroshima. A Igreja Católica celebra hoje o dia do Senhor Bom Jesus, padroeiro de várias cidades pelo país, também hoje dia de São Justo, São Pastor e São Salvador do Mundo. São os santos lembrados hoje pela Igreja Católica. A produção e apresentação do Revista 102 é de Evandro Artuzzi, com assessoria técnica a cargo do João Pedro.
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5: 7:03, vamos aos principais destaques desta edição. Requião Filho anuncia nome do ex-secretário de Saúde do Paraná, Michele Caputo Neto, como candidato a vice para a disputa das eleições de outubro. Nota Paraná vai sortear hoje prêmio de R$1 milhão. Sorteio será nesta quinta-feira. Inscrições para o Festival Municipal Cantaterra estão abertas em Chopinzinho. Nova tabela do frete, tabela mínima do frete, é sancionada pelo governo federal. Polícia Militar cumpre mandados de prisão em Vitorino e Pato Branco. Homem fica gravemente ferido em acidente na BR-373 em Candói. Essas e outras notícias você acompanha a partir de agora.
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7: Olá, meu amigo, olá, minha amiga ouvinte. Esse é o momento de despertar para o amor, um momento de sintonia com Deus, com a vida, com a graça. Despertemos para o amor. Isso faz a vida mais feliz. Eu queria falar sobre o amor. O amor é bom, mas também traz sofrimento. Por quê? Toda pessoa humana deseja amar e ser amada. O amor é a força mais potente do universo e nós somos frutos do amor porque nascemos de Deus, que é puro amor. Por isso nós temos esse desejo de amor profundamente enraizado em nós. Sem amor, a vida seria pobre. Sem amor, a vida não tem sentido. Só que o amor também fere muito. Muitas pessoas saem muito feridas das relações amorosas. Aí o que nós precisamos perceber? O importante seria perceber que amor não se confunde com sentimento. Ou seja, a pessoa não pode querer estar sempre enamorada. Eternamente. O amor exige que se aceite a outra pessoa como ela é. E isso não é fácil. Você aceita também as fraquezas da outra pessoa, você aceita a mediocridade, você aceita o jeito como ela compreende as coisas. A pessoa é aquilo que ela foi se construindo. Não dá para compreender que o amor é esse sentimento maravilhoso que só flui para as coisas boas. É preciso compreender o amor também como fidelidade, que é a capacidade de suportar a outra pessoa como ela é. Aqui a gente percebe que não existe amor sem sofrimento. Não existe amor também sem renúncia. Só que esse amor, também com sofrimento, quando ele suporta o outro, ele é mais construtivo e ele é mais promissor. Ele promete uma felicidade mais estável. O amor, portanto, pode ferir, mas também pode curar as feridas. Eu desejo que você evolua diariamente nessa compreensão do amor, que você se responsabilize por quem você escolheu, aceite essa pessoa e vá construindo junto o melhor de cada dia, porque Deus, que é amor, está querendo te abençoar o tempo todo para que de fato você seja feliz na tua capacidade de amar.
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7: Que o Deus, que é rico em amor e misericórdia, te abençoe, te guarde, abençoe a tua família, abençoe o teu trabalho, as tuas decisões e te mantenha firme na esperança. O amor de Deus te cure, o amor de Deus te transforme, o amor de Deus te sustente. Em nome do Pai, do Filho e do Espírito Santo. Amém. Muito obrigado, um abraço do Padre Ezequiel.
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5: Agora são 7:08, horário de Brasília, 7:08. Bom dia. E o Paraná está sob um intenso alerta com a possibilidade de mudanças extremas no tempo entre esta quinta e amanhã, sexta-feira, né? O CIMEPAR tem feito aí, junto com a Defesa Civil, alertas para a população. A partir da tarde desta quinta-feira, deve ocorrer mudanças no tempo aqui no Paraná, devido à entrada e à chegada de ciclones extratropicais. Entenda como eles se formam e quais os impactos aqui no estado do Paraná. Quem nos traz essas informações, quem explica pra gente essa questão aí dos ciclones extratropicais, quais as mudanças que eles podem trazer pro tempo, é o coordenador de operações do CIMEPAR, Sistema de Meteorologia do Paraná, o Marco Juscevicius.
9: Um ciclone extratropical É um sistema de baixa pressão que se forma nas regiões abaixo dos trópicos, normalmente. Então, em regiões de 45 graus de latitude, até 30 graus de latitude, em média, esses são considerados, originalmente, ciclones extratropicais. Então, um sistema de baixa pressão que se forma devido a condições meteorológicas específicas nessas regiões. A classificação como ciclogênese explosiva, um ciclone explosivo, ou popularmente conhecido como ciclone bomba, está associado ao nível de intensificação do centro da baixa pressão desse sistema. Então, na literatura científica, o ciclone bomba é considerado uma diminuição da pressão atmosférica no centro desse ciclone, na região mais ou menos de 45 graus de latitude, de 24 hectopascais em 24 horas. Então, eu tenho uma pressão num determinado dia, 24 horas depois, essa pressão caiu em 24 pontos. Tá? No caso, na nossa região, aqui mais próxima, aqui na região do Uruguai, do Rio Grande do Sul, não necessariamente eu preciso ter as 24 hectopascais em 24 horas. Da ordem de 18, 19, 20 hectopascais, eu já considero essa depressão, né, essa intensificação do centro de baixa pressão como um ciclone bomba. Na região, né, da bacia do estuário do Rio da Prata, perto do Uruguai, perto do Rio Grande do Sul, é uma região ciclogeneticamente ativa. Então, as formações de ciclones extratropicais nessa região são comuns. Mas a gente tem determinadas épocas do ano onde isso é muito mais presente. Então, normalmente, no inverno, né, em parte da primavera ali, você tem uma maior probabilidade de formação desses ciclones devido à situação meteorológica favorável. As formações dos ciclones extratropicais nessa região, elas favorecem depois, devido à própria direção de deslocamento dos sistemas em médios e altos níveis, favorecem ao ciclone formado se deslocar em direção ao oceano, porque ele vai acompanhar a direção de escoamento de vento em médios e altos níveis. E nessa região, o favorecimento é para que eles vão na direção do oceano. Né? Então, nessa situação, é muito, muito improvável que um ciclone extratropical formado no sul do Brasil avance na região do Paraná. O que pode ocorrer eventualmente é ele se deslocar muito pouco, ganhar força e, vamos dizer, uma parte muito pequena do gradiente da pressão, quer dizer, da variação da pressão em função desse sistema, chegar próximo ao Paraná. E aí isso é um impacto indireto. Mas, via de regra, o centro do ciclone extratropical ele vai se deslocar em direção ao mar depois da formação na região do Rio Grande do Sul. Quando a gente tem uma formação de um ciclone bomba, ou mesmo uma ciclogênese extratropical tradicional, você tem a formação de sistemas frontais associados a esse ciclone. Então, a gente tem um ramo frio, que a gente fala do ciclone extratropical, e o ramo quente. Tá? Tanto o ramo frio como o ramo quente, eles estão associados ao ciclone, mas eles atuam em regiões um pouco diferentes. Né? Então, normalmente, no Paraná, quando eu tenho a ciclogênese formada na região sul do Brasil, o que vai atuar, e de fato, no estado do Paraná, é o ramo frio ou a frente fria associada a esse ciclone. Que aí ela traz chuva, traz rajadas de vento associadas, mas normalmente é essa parte do ciclone, que é o ramo frio, que é onde você tem o contraste das massas de ar mais quente e frias, né? A massa de ar frio tomando o lugar da massa de ar quente no Paraná, é que fazem o grande impacto do ciclone ou da ciclogênese no estado do Paraná. Quando a gente relembra o evento que ficou conhecido muito, né, popularmente no sul do Brasil como ciclone bomba do ano de 2020, o que de fato aconteceu no estado do Paraná foi a passagem do ramo frio do sistema, ele que provocou as rajadas de vento e todos os impactos que foram verificados naquele evento.
5: Agora são 7:13, 7:13, Marcos Juscevicius, coordenador de operações do CIMEPAR, explicando, né, o que são os ciclones extratropicais, que inclusive há a previsão que eles avancem aí sobre o estado do Paraná a partir da tarde desta quinta-feira, estendendo-se essa possibilidade até amanhã, sexta-feira. Ficamos na torcida que não, né? Que não venham, não entrem aqui no estado do Paraná. Vamos à previsão agora atualizada para esta quinta-feira. Meteorologista Júlia Munhoz traz a previsão para hoje. Temos nesse momento a condição de céu nublado. Vamos conferir como fica o tempo, quais são as previsões do CIMEPAR para hoje.
10: Nesta quinta-feira, a formação de um intenso ciclone extratropical entre o norte da Argentina, o Uruguai e o Rio Grande do Sul deixará o tempo bastante instável no Paraná. A partir da tarde, as rajadas de vento se intensificam na metade sul do estado, principalmente, com velocidades que podem atingir valores superiores a 50 km por hora. Ao longo do dia, há previsão de pancadas de chuva isoladas em todas as regiões. No entanto, é nas metades oeste e sul que se concentra o maior potencial para ocorrência de fortes tempestades, inclusive com possibilidade para queda de granizo. Entre a noite de quinta e a madrugada de sexta-feira, o ciclone avança em direção ao Oceano Atlântico e deverá apresentar uma acentuada queda na pressão em seu centro. Ao mesmo tempo, a frente fria associada ao sistema cruzará rapidamente o Paraná na forma de uma linha de instabilidade, avançando a partir das regiões sudoeste, oeste e centro-sul. Durante sua passagem, são esperadas tempestades potencialmente severas e ventos superiores a 80 km por hora ao longo da sua trajetória. O amanhecer será marcado por temperaturas próximas de 13 graus Celsius no centro-sul, sudeste, Campos Gerais e região metropolitana de Curitiba. Já no período da tarde, as máximas podem chegar à casa dos 30 graus Celsius em municípios da faixa norte. Em dias assim, é importante ter atenção aos alertas emitidos pela Defesa Civil do Paraná. Para recebê-los diretamente no seu celular, basta enviar um SMS com o seu CEP para o número 4199. No site do CIMEPAR, você encontra a previsão do tempo detalhada para cada município e região para os próximos dias. Acesse cimepar.br.
5: Agora 7h16, obrigado Júlia Munhoz pelas informações, atualizando, né? Previsão de 18 milímetros hoje aqui para Chopinzinho, temperatura nesse momento 14 graus, 21 é a máxima prevista para hoje, aqui para Chopinzinho, né? Essa é a previsão para esta quinta-feira. Candói também com temperatura de 14 graus, previsão de 18 milímetros de chuva nesta quinta-feira. Saudade do Iguaçu, Rio Bonito do Iguaçu, Porto Barreiro e Sulina, temperatura de 15 graus, a máxima chega aos 22, previsão de 19 milímetros para hoje. Amanhã também tem previsão de chuva, temperaturas aqui na região devem ficar entre 15 e 21 graus, com essa possibilidade aí do ingresso, né, dos ciclones extratropicais aqui no estado do Paraná. Ficamos na torcida que eles não venham, né, que não tenhamos aí nenhum problema com vento, com granizo, né, que ninguém seja afetado pelas intempéries climáticas aqui no estado. 7h17 agora, bom dia.
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5: 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Feijão carioca, saca entre 250 e 280, feijão preto tem variação de 180 a 220, milho, a saca entre 59 e 60 reais, soja entre 125 e 126 reais. O trigo pH 78 tem variação de 74 a 75 reais. Erva mate em folha, R$19 a arroba. Arroba do boi de 360 a 370. Arroba da vaca varia de 315 a 330. Já o quilo do suíno, tipo carne, está cotado hoje a R$4,60. Informações do Deral Paraná.
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5: 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Informações das rodovias aqui na região sudoeste do Paraná. A princípio, nenhum fato grave foi registrado nas últimas horas aqui na região sudoeste, né? De acordo com as polícias rodoviárias estadual e federal, ontem na PR-158 em Vitorino, a Polícia Rodoviária Estadual registrou uma queda de moto, uma queda de uma Yamaha 125 cilindradas, vítima um rapaz de 23 anos, teve lesões leves, foi encaminhado ao pronto atendimento da cidade de Vitorino, né? Segundo as informações prestadas aí pela Polícia Rodoviária Estadual. Também aqui no sudoeste, região de Francisco Beltrão, nas últimas horas, Polícia Rodoviária Estadual não registrou ocorrências, a Polícia Rodoviária Federal também não tem registro aí, felizmente, nas últimas horas. Destaque aí pro trabalho da Polícia Rodoviária Estadual, que lá na região de Realeza, fez a apreensão de mais de 300 quilos de maconha. Foi ainda na terça-feira, às 5 horas da tarde, numa operação junto com a Receita Federal, foi abordada uma van com placa de Balneário Camboriú, Santa Catarina, conduzida por um homem de 30 anos de idade. Essa van estava carregada com 304 quilos, 164 gramas de maconha. O motorista, esse homem de 30 anos, foi preso em flagrante, encaminhado pela Polícia Rodoviária Estadual até a delegacia da Polícia Civil de Capanema, onde foi feito flagrante. Ele permaneceu recolhido lá na cadeia pública local, permaneceu aí recolhido por tráfico de drogas. Na região centro-sul paranaense, a Polícia Rodoviária Federal registrou um acidente na madrugada de hoje, por volta das 2:30 da madrugada, uma saída de pista na BR-373, região do Distrito da Paz, em Candói. O acidente envolveu um Fiat Palio, onde o motorista de 28 anos teve ferimentos considerados moderados. Ele foi atendido e encaminhado à casa hospitalar de Candói. Atendimento prestado pelo SAMU e pela Brigada Comunitária. Polícia Rodoviária Federal acionada para o registro desta ocorrência, né? Mais um acidente ali na região do Distrito da Paz. Desta vez, um saído de pista que envolveu esse Fiat Palio de um morador aí de Candói, rapaz de 28 anos de idade, que teve ferimentos, né, em decorrência do acidente. Também foram constatados aí danos de grande monta no veículo envolvido. São as informações, as notícias do trânsito regional.
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5: Revista 102, trazendo aqui informações para você que nos acompanha, né? Informações aí relacionadas à nossa região e também destaques do estado e do país. Em nível de estado, falando de eleições 2026, o Requião Filho, candidato do PDT ao governo do estado, indicou ontem, anunciou o seu candidato a vice, o ex-secretário de Estado da Saúde, Michele Caputo Neto, do Solidariedade, foi anunciado como candidato a vice na chapa encabeçada por Requião Filho, do PDT, para disputa ao governo do Estado nas eleições deste ano de 2026. O anúncio oficial ocorreu nesta quarta-feira durante convenção realizada no Clube Sociedade Thalia, em Curitiba. Farmacêutico formado pela Universidade Estadual de Maringá, Michele Caputo Neto tem 64 anos, possui mais de 30 anos de atuação na administração pública, servidor de carreira da Secretaria de Estado da Saúde, foi secretário municipal de saúde de Curitiba nas gestões dos ex-prefeitos Cássio Taniguchi e Beto Richa, posteriormente comandou a Secretaria de Estado da Saúde entre 2011 e 2018, durante os dois mandatos de Beto Richa como governador do Paraná. Em 2018, Michele Caputo Neto foi eleito deputado estadual. Também integrou o Conselho de Administração da Itaipu Binacional em 2023, permanecendo no cargo até fevereiro deste ano. A definição do nome ocorreu após acordo político entre o PDT e o Solidariedade, ampliando a aliança que já reúne a Federação Brasil da Esperança, formada por PT, PCdoB e PV, a Federação Rede PSOL e o Solidariedade. Durante a convenção desta quarta-feira, também foi oficializada a candidatura da ministra Gleisi Hoffmann, do PT, ao Senado Federal. O evento marca o lançamento da chapa e o início da campanha eleitoral do grupo para as eleições de 2026 aqui no estado do Paraná. 7h25.
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5: 7h25 e em Candói segue a programação da festa da padroeira Santa Clara. Tem novena hoje à noite, amanhã, sexta-feira e no sábado também ocorre a novena com quermesses. Está acontecendo a gincana das comunidades e no domingo vai ser realizada, né, a grande festa da padroeira, inclusive com uma romaria, com uma tropeada que sairá da comunidade da Colônia São Pedro no sábado às 14h, passando pela comunidade do Passo Grande, onde os tropeiros farão o pernoite, o jantar e o pernoite, e no domingo pela manhã seguirão aí da comunidade do Passo Grande até a Igreja Matriz Santa Clara, finalizando assim essa tropeada, essa romaria e participando das atividades aí festivas, alusivas à padroeira do município, à padroeira Santa Clara, né? Quem tiver interesse em participar dessa tropeada, os tropeiros aí de Candói, da região, podem falar com os organizadores, o João Marcos, no 429-8834-5134 e também com o Hamilton Kaveski, né? No 429-801-7604, para que você possa aí participar e fazer parte aí dessa programação referente às comemorações da padroeira em Candói.
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5: 7h27 agora, 7h27, e no município de Candói, a Polícia Militar ontem registrou um caso de lesão corporal e de roubo na comunidade da Lagoa Seca. Por volta da 1h30 da tarde de ontem, uma mulher de 28 anos informou ter sido atraída para fora de sua residência por uma vizinha de 31 anos sob um falso pretexto. Ao chegar no local indicado, a vítima, essa jovem de 28 anos, foi agredida fisicamente pela vizinha com chutes e pedradas. Isso tudo motivada por ciúmes e por suspeita de um relacionamento extraconjugal com o seu marido. Durante o ataque, a agressora, a mulher de 31 anos, tomou a força, né? Acabou roubando o celular da vítima, exigindo o desbloqueio para ler as mensagens, as conversas. Na sequência, enquanto essa jovem de 28 anos era contida por familiares da autora da agressão, a mesma invadiu a residência da vítima e filmou o interior do local, incluindo os filhos menores, alegando que estavam sozinhos. O caso foi registrado em boletim de ocorrência por parte da Polícia Militar e encaminhado à Polícia Civil lá de Guarapuava para resolução do problema. Situação registrada ontem no início da tarde na comunidade Lagoa Seca, em Candói. Agora 7h28, depois do intervalo, tem mais informação, tem mais notícia para você.
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3: Muito bem, agora são 7:31 pelo horário de Brasília, 7:31, e o município de Shoppingzinho terá neste ano mais uma edição do Festival Municipal Cantaterra, com mais de R$30.000 em prêmios. As inscrições estão abertas. Detalhes, informações todas sobre essa edição do Cantaterra, você confere agora na entrevista. Acontece em Shoppingzinho nos dias 10, 11 e 12 de setembro, o Festival Municipal Cantaterra, um evento que é organizado pela Prefeitura através da Secretaria Municipal de Educação, Cultura e Esporte, né? Mais envolvendo a cultura, e eu converso agora com o Pedro Reinaldo de Oliveira, o Pedrinho, que é o diretor de cultura do município de Shoppingzinho, para saber os detalhes, né? Do Cantaterra, data já acertada, local já acertado, como é que vai funcionar nesse ano, Pedrinho? Já podem se inscrever os intérpretes, enfim, qual o cronograma todo do departamento? Bom dia.
4: Bom dia, Evandro. Bom dia a todas as pessoas que nos acompanham através da nossa FM. Então, para nós, assim, é um evento que marca muito o município, né? E a música, ela revela talentos locais. Então, esse é um festival municipal, né, Evandro, aí, que é só do município de Shoppingzinho. Mas a premiação são mais de R$33.000 em prêmios, né, distribuído em várias categorias. Na região aí é a maior premiação que tem nos Cantaterra, nos festivais, enfim, aí que acontece em toda a região, municipais, né? Então ele é a nível quase de uma premiação regional. As inscrições já estão abertas, como você bem mencionou, Evandro, aí são 10, 11 e 12 de setembro, né, o festival que vai acontecer. No dia 10, infantil e juvenil, então aí a gente já está tendo a etapa dos mini-festivais, Evandro, nas escolas, onde cada escola aí vai ter os seus representantes para vir cantar no Cantaterra. E será no dia 10, então aí canta o infantil e o juvenil, né? Que são alunos que estão classificados aí nas etapas escolares das escolas aí, né? Todas as escolas da rede municipal, estadual e particular de ensino do município. E dia 11 nós teremos a categoria popular, que esse ano a gente separou, né? Então a gente tem popular, gospel e sertanejo e tradicionalista junto. Então, sertanejo e tradicionalista, ele continua na mesma categoria, né? No popular, classifica 5, né? No gospel, classifica 5 também. E no popular, tradicionalista, vai classificar 10 para a grande final que acontece no sábado, com o infantil e o juvenil, que o infantil aí classifica 7 daí, e o juvenil também 7 aí para representar na grande final aí, que é no dia 12 daí.
3: Infantil e juvenil, a escolha está acontecendo nas escolas?
4: Isso, acontece todos os anos, né? Então aí tem a etapa do mini festival dentro da escola. Então, dentro da escola é uma organização aí que é a família escolar, a família da escola lá que organiza, né? Então, que chama os jurados, que faz as apresentações ali e acaba, pelas notas, né, de afinação, apresentação, dicção, acaba aí classificando, né, os dois, primeiro e segundo lugar, né, da rede municipal, da rede aí, municipal e estadual, que são os núcleos, classifica primeiro e segundo do infantil e primeiro e segundo juvenil. Então, já está tendo, né, quase todas as escolas aí estão fazendo. Amanhã a gente tem uma sequência aí, tem duas escolas que vai ter um mini festival, que é no Cívico Militar e também na Escola Santiago amanhã à tarde. E aí, a partir dessas classificações, vem para o Departamento de Cultura, que a gente já vai organizando aí para a etapa do Cantaterra, que eles vão estar aí se apresentando também.
3: Como que os demais interessados podem proceder à inscrição, Pedrinho?
4: Então, a inscrição a gente procurou centralizar só no Departamento de Cultura, né? Então, aí a inscrição para que aí os nossos

0: cantores, né, se apresentem. Então eles vêm aqui na Cultura, trazem em mãos, né, Evandro, é bem importante frisar, um comprovante de residência, um documento com foto e um cabeçalho de uma conta bancária, que caso aí já se classifique, não precisa o departamento correr atrás para pegar mais algumas informações, né? E aí vem aqui, traz a música que vai cantar e a gente faz a inscrição dentro da categoria desejada, está apto aí a participar do Canta Terra. É, frisando que são aí participações totalmente gratuitas, né? É só para a gente valorizar cada vez mais nossos cantores aí, que a gente tem aí, tanto no infantil como no juvenil, no adulto aí, são várias aí apresentações espetaculares aí nos Canta Terras que a gente promove aqui no município.
1: Expectativa de quantos intérpretes nesse ano?
0: O ano passado aí teve quase 80 intérpretes em todas as categorias. Esse ano não é diferente, né? A gente acredita aí que vai ficar entre aí umas 70 apresentações, aí um pouco mais, um pouco menos, né? Agora tem mais aí até o dia 14, né? Então só lembrando que as inscrições elas vão até o dia 14 de agosto, porque na segunda-feira aí posterior ao dia 14 a gente já passa os links e as músicas que são cantadas para a banda, para que eles também se preparem, né, e venham aí a brilhantar aí o espetáculo.
1: Quem é a banda que vem esse ano?
0: Esse ano, então, a Detroit, né, a gente vai... eles já brilhantaram aí o festival do ano passado e esse ano estarão novamente aí conosco, abrilhantando, né? Então, a gente agradece eles também aí pela atenção que eles têm, né, com os cantores, com as crianças, que você tem que ter um jeito todo especial, né, para tratar, para fazer aí o ensaio com eles também, né, para que eles se sintam mais seguros também.
1: A ideia do horário de início do festival é manter aquela pontualidade que foi seguida no ano passado?
0: Sim, normalmente no primeiro dia, Evandro, então a gente tem aí a abertura, né, que aí tem todas as autoridades, né, que vão estar aí também falando sobre o evento, né? Então eu acredito assim que a gente pretende começar aí 19 horas no dia 10, né? 19 horas, talvez aí 5 minutinhos a mais, né? Mas aí dentro de no máximo aí uns 5 minutos, né, a gente começa aí o festival no dia 10, que é infantil e juvenil, até porque sendo infantil e juvenil, né, então quanto antes terminar o festival em si, na quinta-feira é melhor. Na sexta-feira também a gente pretende aí começar às 19 horas e no sábado, que é a grande final, a gente pretende começar às 20 horas, devido aí a também respeitar, né, que tem a missa na Igreja Matriz, que é do lado do Centro Comunitário, né, onde será o evento. Então será no Centro Comunitário São Francisco de Assis e a gente estará aí respeitando, né, também esse momento aí, né, o momento da missa, né, e tal, e posterior à missa começando o Canta Terra.
1: Entrada gratuita
0: todos os dias, né, então a gente convida aí toda a população, né, que vá até lá, que prestigie, né, porque são eventos únicos, né, os familiares aí dos cantores, as pessoas que só que gostam, né, da música aí. Nós vamos ter todas essas categorias, né, popular, gospel, sertanejo, tradicionalista. Então, assim, é o momento de prestigiar e valorizar cada cantor que vai estar se apresentando no palco.
1: Teremos dois eventos em paralelo, né, a Liquida, a SEC e a Caravana do Turismo. Você acredita que isso vai agregar também o público para o Canta Terra?
0: Não, sem dúvida, Evandro. Acreditamos aí que esse movimento, né, tanto aí da caravana da IGR, que terá juntamente aí com o Canta Terra, e também da Liquida SEC aí, né, Evandro? Eu acredito que vai movimentar mais pessoas e vão estar envolvidos, tanto no Canta Terra como no Liquida e também aí na caravana da IGR. Então, tem tudo para dar certo, né, esse evento compartilhado, vamos dizer assim. E aproveitando já aqui, agradecer, né, aí a nossa FM, que sempre dá oportunidade aí, leva nossas informações, os nossos eventos aí a toda a população. E também agradecer aí a administração municipal, em nome do prefeito Álvaro, que dá o aval aí para que a gente cada vez tente organizar de uma forma melhor o Canta Terra, a secretária de Educação, a professora Cássia, também aí, que está junto com nós, né, aí, e chamar a população aí, a comunidade, que venham prestigiar. que vem prestigiar, porque são momentos únicos, né, que a gente tem aí no município, e momentos assim de grande satisfação e alegria, né, para nós que estamos aqui na cultura, levantar aí vários talentos, né, aí infantis, juvenis, aí como a gente tem aí, né, cantando não só aqui em Chupizinho, que em todos aí os festivais da região, né, a gente tem representante aqui do município também.
1: Obrigado, Pedrinho.
0: Obrigado, Evandro. Nós que agradecemos o espaço que vocês estão nos oportunizando aí a levar aí a comunicação aí para toda a nossa população de Chupizinho e também da região. Muito obrigado.
1: Informações do Canta Terra 2026, que acontece nos dias 10, 11 e 12, portanto, do mês de setembro, no Centro Comunitário São Francisco de Assis. Então, você, intérprete das músicas, seja popular, sertaneja, gospel ou tradicionalista, você tem até o dia 14, agora do mês de agosto, até a próxima semana, para você fazer a sua inscrição e garantir a vaga para participar desse festival, que terá, neste ano, mais de R$33 mil em prêmios, animação, acompanhamento dos intérpretes da banda Detroit, e como dito pelo Pedrinho, né, está acontecendo também a seletiva nas escolas, né, para reunir aí os intérpretes do infantil e do juvenil, né, que vão participar também dessa edição do Festival Municipal.
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1: O Revista 102 volta já já depois do nosso intervalo.
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6: Estamos de volta com Revista 102, agradecendo você da região toda pela audiência e pela companhia. Revista 102, hoje quinta-feira, dia 6 de agosto de 2026. Seguimos aqui com as notícias, com as informações. Proposta que altera regras para o piso mínimo do frete é sancionada. Nova metodologia de cálculo ficará a cargo da Agência Nacional de Transportes Terrestres, a ANTT. Detalhes e informações na reportagem da Daniela Longuinho.
7: A proposta que altera as regras do piso mínimo do frete rodoviário e modifica as regras de fiscalização, cadastro e penalidades no transporte de cargas foi sancionada nesta quarta-feira. A iniciativa teve origem por meio de medida provisória que passou por uma série de mudanças e por isso foi transformada em um projeto de lei de conversão. O texto da nova lei que altera a Política Nacional de Pisos Mínimos do Transporte Rodoviário de Cargas de 2018 cria a obrigatoriedade de cadastramento da operação de transporte e a geração do CIOT, Código Identificador da Operação de Transporte, como explica o ministro da Secretaria-Geral da Presidência da República, Guilherme Boulos.
8: O que essa medida provisória estabelece é que o cumprimento do piso mínimo, ele está assegurado no CIOT. O CIOT é um documento que cada viagem você tem que fazer ali para legalizar. Então, a fiscalização que vai ser feita pela NTT já é na emissão do CIOT. E mais que isso, isso permite à NTT, inclusive, suspender a operação de empresas que insistam ainda assim em não pagar o piso para os caminhoneiros.
7: A MP é enviada pelo Planalto ao Congresso não definiu o valor do piso. Durante a tramitação, houve a previsão de um piso salarial nacional para caminhoneiros de longa distância no valor de R$ 5.000 por mês. proposta incluída por uma comissão mista que analisou a matéria. Mesmo mantida na votação na Câmara dos Deputados, a proposta de inclusão desse valor mínimo foi retirada pelo Senado por considerar o tema estranho ao conteúdo original da medida provisória. A exclusão dessa previsão foi considerada uma supressão e não uma alteração para evitar o retorno da proposta à Câmara. O texto também anistia caminhoneiros multados por bloqueios em rodovias no contexto das eleições de 2022. O perdão das multas foi incluído pela comissão mista que analisou a MP. Outra anistia foi dada a quem descumpriu as normas do frete, como é o caso do pagamento abaixo do piso estipulado pela lei de 2018. A aprovação da matéria ocorreu em 14 de julho, 2 dias antes do fim do prazo para sua aprovação. A MP estava em vigor desde março, mas dependia da aprovação do Congresso para se tornar lei em definitivo. A redação final prevê que acordos e convenções coletivas de trabalho vão instituir o piso salarial aplicável aos motoristas profissionais de longa distância. A medida prevê que a tabela de frete deverá considerar os custos operacionais da atividade, como gastos com combustível, manutenção, seguro, tributos, salário e tempo de carga e descarga. A nova metodologia do cálculo ficará a cargo da ANTT. O presidente Lula apresentou outros pontos da nova lei, como as punições em caso de descumprimento das medidas estabelecidas.
9: Aumento da fiscalização e das sanções para contratações em valor inferior ao piso, inclusive cancelamento do registro de transportadores e multa de até 1 milhão para cada reincidente. Obrigação de pagamentos em até 30 dias e novas regras previdenciárias.
7: As novas regras terão período de transição de 180 dias para registros, sistemas e autorizações atuais e de 60 dias para empresas e transportadoras se adaptarem às novas obrigações. Da Rádio Nacional em Brasília, Daniela Longuinho.
6: Obrigado, Daniela, pelas informações e seguimos aqui trazendo notícias. Nota Paraná tem sorteio de prêmio hoje. 1 milhão de reais é o prêmio que vai ser sorteado. Acompanhe detalhes na reportagem.
10: O programa Nota Paraná faz nesta quinta-feira o sorteio de agosto, que tem como principal prêmio o valor de 1 milhão de reais. Nesta edição, mais de 3.340.000 participantes estão na disputa. Todos incluíram o CPF nas notas fiscais de compras em abril, gerando mais de 31 milhões e 400 mil bilhetes eletrônicos. Além do prêmio principal, o sorteio também contempla valores que vão de R$50 a 100 mil. Ao todo, são distribuídos mais de 23 mil prêmios, somando 2 milhões e 800 mil reais nesta rodada. As entidades sociais também participam. 1.597 instituições concorrem a 40 prêmios de R$ 5.000 e a 20 mil outros prêmios de R$ 100, totalizando 2 milhões e 200 mil em dinheiro. Para elas foram emitidos mais de 4 milhões de bilhetes gerados a partir de notas fiscais doadas pelos consumidores ao longo do período. Os participantes do Programa de Cidadania Fiscal da Secretaria de Estado da Fazenda podem conferir o resultado do sorteio diretamente pelo aplicativo Nota Paraná após as 5 horas da tarde. Caso tenha sido premiado, o cidadão tem 12 meses para transferir o valor para a conta bancária cadastrada. Lembrando que a quantia mínima para essa operação é de R$ 5,00. Ao fazer compras em estabelecimentos comerciais do nosso estado, os consumidores cadastrados devem solicitar a inclusão do CPF na nota fiscal. Isso permite acumular créditos de ICMS, que podem ser transferidos para a conta bancária do participante. Para isso, os consumidores devem acessar o site do Nota Paraná ou baixarem o aplicativo em dispositivos Android e iOS. Basta fazer o cadastro para receber os bilhetes e concorrer aos sorteios mensais. Repórter Gustavo Vaz.
6: Obrigado, Gustavo, pelas informações. Hoje, sorteio do Nota Paraná. Se você colocou o seu CPF na nota, faz a a FIGA aí, fica na torcida, porque você pode ser o contemplado, pode ser um dos ganhadores aí, e inclusive desse prêmio principal, né? De R$1 milhão. Vale a torcida.
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6: Trazendo agora informações da segurança pública, alguns fatos aqui da nossa região sudoeste, bairro Vila Camargo em Vitorino. Ontem a polícia militar cumpriu o mandado de prisão, foi localizado durante fiscalização um homem e verificado durante a identificação que ele estava com mandado de prisão em aberto, foi conduzido à cadeia pública de Pato Branco. Em Pato Branco também teve cumprimento de mandado de prisão durante a madrugada desta quinta-feira. A polícia militar no bairro sudoeste abordou um homem de 35 anos e verificou que ele estava com mandado de prisão em aberto, expedido pela Justiça de Pato Branco, por revogação, a suspensão do regime aberto decorrente de condenação pelo crime de furto. Ele tem uma pena ainda restante de 1 ano, 2 meses e 26 dias a ser cumprida. Foi conduzido à cadeia pública de Pato Branco. Condutor de moto é notificado pela Polícia Militar e tem a moto apreendida, uma Honda Twister, após ter fugido da abordagem policial no bairro Santo Antônio ontem, né? O condutor da moto, um rapaz de 21 anos, estava com uma passageira de 27, fugiu em alta velocidade, né, da Polícia Militar, acabou ao adentrar aí na rua General Osório, esquina com a Tiradentes, no bairro Santo Antônio, desrespeitou neste local a sinalização de parada obrigatória e acabou perdendo o controle da direção. Subiu com a moto na calçada, bateu contra uma lixeira de ferro e contra a mureta de uma residência, né? Os dois ocupantes da moto ficaram feridos, foram atendidos pelo SIAT, a moto foi apreendida e o condutor devidamente notificado aí pela infração cometida. Também teve apreensão de veículo em Pato Branco ontem. Policiais militares lá no bairro Santo Antônio abordaram um veículo, um Escort, e constataram que o mesmo estava com licenciamento vencido desde 2020. Além disso, o condutor de 57 anos não possuía a carteira nacional de habilitação. O veículo foi apreendido, condutor devidamente notificado pela Polícia Militar. Recuperação de veículo no bairro Santo Antônio, em Pato Branco, ontem. Polícia foi informada do furto de um Fiat Uno de cor branca. Iniciou aí as diligências, né? Segundo a vítima, que mora no bairro Morumbi, o veículo teria sido estacionado em via pública por volta do meio-dia e quando ele retornou às 5 da tarde, percebeu que o carro não estava mais no local, caracterizando assim o furto. Imagens de câmeras de segurança mostraram que por volta das 2h50, um homem vestindo roupas escuras adentrou no veículo e seguiu em direção ao bairro Jardim Floresta, né? Após coleta de informações, a polícia localizou o veículo estacionado na rua Presidente Vargas, no bairro Santo Antônio. Estava aberto e sem a bateria. Nenhum suspeito foi localizado, veículo recolhido ao pátio da quinta STP para posterior devolução ao proprietário. Lá em Francisco Beltrão também teve recuperação de veículo ontem. A Polícia Militar recebeu informação que havia sido furtado no bairro São Miguel um veículo, um Ford Ka. Foram iniciadas diligências e 2 horas depois do furto, por volta das 22h30, o veículo foi localizado estacionado no pátio de um posto de combustível na área central. O carro estava aberto e sem a chave na ignição. Nenhum suspeito foi localizado. O veículo recolhido até a 19ª subdivisão policial para posterior devolução ao proprietário, né? São algumas informações da segurança pública regional.
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6: Obrigado a você que está nos acompanhando, se informando através do Revista 102 nesta manhã de quinta-feira. A gente vai para um breve intervalo e na sequência destacamos aqui as últimas informações desta manhã. Eu volto já já.
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6: Agora 8:08, pelo horário de Brasília, 8:08, bom dia, estamos de volta com o Revista 102, com as últimas informações desta manhã. Lá em Guarapuava, uma ação conjunta da Polícia Militar e da Polícia Federal, com a Receita Federal, na madrugada de hoje, a 1h45, no Jardim das Américas, tirou de circulação um caminhão oriundo da fronteira. Esse caminhão foi abordado lá na rodovia e estava carregado com 1.300 caixas de vinho de origem estrangeira, né? 1.300 caixas de vinho contrabandeadas da Argentina. Mercadoria avaliada em R$1 milhão. Foi feita a apreensão da mercadoria, flagrante a um motorista do caminhão por crime de contrabando e descaminho, veículo e carga apreendidos e recolhidos pela Receita Federal. Operação conjunta, né? Polícia Militar, Polícia Federal e Receita Federal, 1h45 da madrugada de hoje, no Jardim das Américas, lá em Guarapuava. No Pinhão, a Polícia Militar cumpriu o mandado de prisão ontem pela manhã. Um rapaz de 26 anos foi localizado e preso. Ele estava sendo procurado pela justiça, foi encaminhado à cadeia pública lá da cidade do Pinhão, onde permanece recolhido à disposição da justiça. Em Rio Bonito do Iguaçu, lesão corporal no Campo do Bugre. Na madrugada de hoje, Polícia Militar recebeu informação de um homem que ele teria se envolvido em um desentendimento com outra pessoa, que seria seu colega de trabalho, ocasião em que esta pessoa teria desferido um golpe de faca contra o seu braço esquerdo e, na sequência, fugiu. Foi constatada uma pequena lesão no braço da vítima, sendo oferecido a ele o atendimento médico, mas recusou, disse que não queria, né? Foi registrado boletim de ocorrência, a polícia fez buscas, mas não localizou o autor desta agressão. Fato registrado no Campo do Bugre, em Rio Bonito, na madrugada desta quinta-feira, né? Mais alguns fatos, mais algumas informações da Segurança Pública Regional. 8h10 agora, obrigado a você pela audiência, obrigado pela companhia. A gente volta amanhã, 7h, no Revista 102. Volto logo mais um meio-dia no Rotativo e à noite, às 7h, no Companhia de Amigos. Uma ótima quinta-feira para você, um bom dia de trabalho. Vem aí a Pamela Fernanda e o Bom Dia, Gente. E lembre-se, muito cuidado, muita atenção aí, porque tem previsão de chuva com possibilidade de queda de granizo e de rajadas de vento aqui para nossa região.
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25: Bom dia, bom dia, bom dia. Alô, meu povo querido. Oi, gente. Está no ar aqui na maior potência regional o nosso Bom Dia, Gente, com tudo isso e muito mais. Claro que eu tenho prêmios para você nesta quinta-feira maravilhosa, mas antes, deixa eu me apresentar. Muito prazer, eu sou a Pamela Fernanda. Estou chegando aí na sua casa para tomar aquela cuia de mate gostoso, aquele chimarrão espumado, sabe aquele chimarrão bem gostoso que tu coloca, derrama água, faz aquela espuminha? Essa daí que eu quero, essa cuia aí. Bora lá, meu povo, me dá uma cuia de mate. Você que tá me dando carona, vamos conversando, né, nesse trajeto que você vai fazer. Que Deus acompanhe. Você que já está aí trabalhando, bom trabalho. Hoje vai ser um dia muito, muito abençoado para você que está aí já trabalhando também. Bora lá? Quem pode, pode participar. Quem consegue pegar o celular para mandar mensagem aqui no nosso WhatsApp, vem para cá. Vem pro 469-8413-4946. É o nosso contatinho hoje, quinta-feira, dia 6 de agosto de 2026. Eu tenho um presente da Bioposture pra você. Uma saia de box. Sabe aquela saia que tu coloca no seu box pra deixar ainda mais lindo na parte de baixo da sua cama? Quem não tem o box também, mas pode usar a saia sim na cama. Então bora participar. Só mandar o nome e sobrenome pra cá e você concorre ao presente especial da Bioposture Colchões de hoje. Identidade restaurada. O Senhor cumprirá o seu propósito para comigo. Teu amor, Senhor, permanece para sempre. não abandones as obras das tuas mãos. Salmos, capítulo 138, versículo 8. Às vezes, nossa baixa autoestima nos leva a adotar uma postura aparentemente superior como um mecanismo inconsciente de defesa, que busca compensar uma sensação de inadequação interna. Esse exagero na forma como nos apresentamos é, na verdade, um grito silencioso de um vazio, uma tentativa de esconder nossa fragilidade e de promover e de provar o nosso valor e promover a nossa identidade de pessoas mais firmes. Mas o que muitas vezes esquecemos é que por trás de cada excesso há uma carência, um sinal de que estamos distantes de reconhecer e abraçar o nosso verdadeiro eu. Cada um de nós possui um propósito único, desenhado por Deus, que vai além de simplesmente nascer, crescer, envelhecer e morrer. Você só descobrirá seu propósito em Deus, que vai além de qualquer sonho ou aspiração pessoal. Esse propósito é muito maior do que podemos imaginar. A baixa autoestima costuma estar ligada a problemas de identidade. Quando não sabemos quem somos, acabamos nos rendendo às opiniões alheias. E a nossa vida passa a se reduzir a uma prisão de aparências, submetendo-nos a muitas coisas que apenas mancham ainda mais nossa verdadeira imagem. Mas saiba que em Deus há um caminho de restauração e cura. Quando você se reconhece como filho de Deus, abre sua vida para um novo sentido e propósito. Suas decisões passam a ser tomadas para agradar ao Pai, não às expectativas alheias. Você entende que não precisa provar seu valor para ninguém, pois Deus o conhece profundamente. Por isso, convido você a reconhecer a sua verdadeira identidade de filho, pois assim você alcançará a cura para a sua alma e viverá plenamente seu destino em Deus. Descobrir a sua identidade em Deus o fará agir com base em que você é, não pelas suas circunstâncias, mas por quem você realmente é. Senhor, eu entrego esse dia nas tuas mãos. Vai à minha frente abrindo os caminhos que eu ainda não consigo ver. Protege a minha casa, minha família, o meu trabalho. Acalma o meu coração para que eu não carregue pesos que não são meus. Que as palavras que eu disser levem paz. Que as decisões que eu tomar sejam guiadas pela tua sabedoria. Afasta de mim todo mal, toda inveja e toda confusão. Coloca a luz do meu caminho, força no meu corpo e fé dentro do meu peito. Que tudo aquilo que Deus reservou para mim chegue na minha vida no tempo certo, do jeito certo e pelas mãos certas. Eu recebo esse dia com gratidão e com fé, com a certeza de que Deus já está cuidando de tudo. Eu sei que coisas extraordinárias irão acontecer em minha vida. Eu creio. Amém, amém, amém e amém. Bom dia.

0: 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Bom dia!
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1: Vivemos cercados por sons, notificações, notícias e conversas. O tempo todo nossa mente recebe informações. E isso pode gerar uma sensação constante de cansaço, mesmo quando o corpo está descansado. Por isso, reservar alguns minutos de silêncio durante o dia pode ser um verdadeiro presente para a sua saúde mental. Não é preciso fazer algo complexo. Basta desligar a televisão, deixar o celular de lado por alguns minutos, sentar em um lugar tranquilo e apenas respirar. O silêncio ajuda a organizar os pensamentos, diminuir a tensão e percepção de emoções. E aí você percebe a sua emoção. Na correria, que acabam muitas vezes sendo ignoradas, você acaba percebendo que na correria as suas emoções ficam de lado. É justamente nesses momentos que muitas pessoas encontram clareza para tomar decisões, resolver conflitos e recuperar a calma. Assim como o nosso corpo precisa descansar depois de um dia intenso, nossa mente também precisa de pausas para se renovar. Lembre-se, o silêncio não é vazio. Muitas vezes, ele é o espaço onde encontramos equilíbrio, paz e força para continuar. Cuide da sua saúde mental, reserve alguns minutos de silêncio hoje e permita que sua mente também descanse. Isso é necessário.
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1: É isso aí, o nosso Bom Dia Gente. Sempre com você. 8h34, bom dia. Hoje, quinta-feira, dia de presente da Bill Posture e Colchões aqui no nosso WhatsApp. Tem hoje uma saia pra sua cama box, então vem pra cá. Participa no 469-8413-4946, é o nosso contatinho. Vem mandar o seu alô também, o seu bom dia, o seu chimarrão gostoso. Pode me mandar fotos também, adoro receber as mensagens aqui de vocês. Bom dia pra Maiara, tá pedindo jantar pra Jesus. Edivaldo Vinci Guerra, bom dia, meu amigo. Sil Oiça, Carlos Fabiano Fazolo, bom dia, Sil. Quem já mandou foto aqui do chimarrão foi a Elisa, lá de Pato Branco. Beijão, Elisa. Bom chimarrão aí pra você. Que delícia esse chimarrão. Obrigada, viu, por compartilhar aqui comigo. Um alô pra Marlene Aparecida Oliveira. Pessoal da linha Santa Helena também, eu sou aqui da 102. Tá pedindo, falou que tá precisando de uma saia pra cama dela, né? Que tá na hora de trocar. Um beijo, minha querida. Claro que está concorrendo, sim. Loreni Lisboa, Lúcia Rocha, lá da Barra do Bugrinho. Quem tá tomando aquele cafezinho gostoso, um espetinho? Pouco bom, né, Amélia? Beijão pra você, querida Amélia. E a Gabriela, pessoal, curtindo a nossa, tomando um cafezinho, comendo um espetinho também, sintonizados aqui na nossa FM. A Edna Trentin, Giovanni Tremeia da Silva, Nicole Trentin, Augusto Miguel Trentin também participando e concorrendo. Valdecir Terres, bom dia, meu amigo. Um alô pra Dirce, de Almeida, Jair, família toda. Já mandaram foto aqui do chimarrão também. Beijão pra Marisa, pro Carlão também. Obrigada por compartilhar comigo aí esse momento especial de vocês. Seguimos, né, com mais música. Você pode pedir a sua também no 469-8413-4946. Esse é o nosso contatinho. Você pode mandar aí o seu oferecimento musical, pedir a música favorita que faz você se animar nesse dia, porque tem dias que a gente acorda meio...

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1: Nossa, FM, 8 horas e 42 minutos. 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
1: Comunicado de partida. Cristo ressuscitado, Tea Vive momentos de esperança. Juntamente com a família Comiran, com dor no coração, se despedem de Dirce Fachin Comiran, aos 80 anos. O encontro para a despedida está sendo realizado no Memorial Cristo Ressuscitado Tea Vive. Cerimônia de homenagens ocorrerá hoje, dia 6 de agosto de 2026, às 9h50. Ao término, seguirá o caminho da eternidade até o Cemitério Municipal Jardim da Saudade.
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5: 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Indicadores econômicos.
6: 8 horas e 48 minutos. Dólar comercial opera em queda R$5,12. Euro 5,92. Dólar turismo 5,33. Libra 6,92. E o peso argentino 0,003.
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É isso aí, se tá na nossa, tá bom demais. 8h49, você que tá dormindo mal, acorda cansado, tá com dor nas costas, gente. 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E aliás, está presenteando você hoje com uma saia pro seu colchão box. Então vem pra cá, é como se fosse um lençol, né? Você coloca na parte de baixo aí da cama box, fica aquela saia linda assim, deixa a cama toda mais organizada, bonitinha, né? Com cara, com ar de cama arrumada mesmo. Então vem pra cá, participa, porque eu tenho esse presente especial pra você. Bom dia pra Nelcinda, alô São Roque! Bom dia, povo querido lá de São Roque do Chopin. Inestadra de Coronel Vivida. Um bom dia especial pro Rosalino Parisotto, que tá de aniversário hoje. Parabéns, Rosalino, muita saúde, muito amor e muita paz. Que Deus abençoe hoje e sempre, homenagens da esposa Maili, de toda a família, da filha Maria Helena, o pessoal lá do bairro Cristo Rei aqui de Chopinzinho, curtindo aqui a programação. Ela pediu Enquanto Sol Brilhar, linda música do Mato Grosso e Matias, vou rodar já pra você, tá bom? Você que tá pagando a festa hoje, desejo muita saúde, muita prosperidade, muito amor, só pessoas incríveis aí na sua vida. Você é aniversariante do dia, sinta-se abraçado. Quem também tá de aniversário é a tia Helena, né? Helena da Silva, bom dia, tia Helena, sempre curte a nossa programação também. Parabéns, que Deus abençoe hoje e sempre. Homenagens da sua irmã, Dona Maria. Um grande abraço meu, do Murilo, da família toda, de toda a equipe 102,9. A tia Helena, que é uma tia muito, muito querida, e hoje tá pagando a festa hoje, então só merece o melhor dessa vida. Bora lá de sucesso, indicação do ouvinte Mato Grosso e Matias.

0: Deus, que Vinícius pra lá de Bagdá. 9:01, tá na nossa, tá bom demais. Bom dia.
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Tá na nossa, tá bom demais. É a nossa FM 102,9 em todas as estações, te fazendo companhia 24 horas no ar com música, boa informação, descontração e prêmios. 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Povo querido, tá escuro lá fora, né? Vai chover. Temos previsão de chuva aqui pra Shoppingzinho. Tem alerta de tempestades, né, aqui pra nossa região. Vai chover. Daqui a pouco já chove, né? Daqui a pouco já começa a derramar água, porque já tá escurinho lá fora. Minha amiga, dona de casa, hoje não é dia de lavar roupa, tá? Você que não tem secador, assim como eu, não. É dia de lavar roupa. Deixa amontoada ali, aí quando abrir o sol a gente lava. Né, dona Ilse? Dona Ilse Obermeier, lá de Saudade do Iguaçu. Bom dia pro Adão, de Bom Sucesso. Tá pedindo o Adson e a Lana, menina da roça. Faz tempo que a gente não roda Adson e a Lana aqui na programação. Vou rodar hoje, então, menina da roça. Sucesso deles pra vocês. Um alô pra Carla, Beatriz Bento. Bom dia, Beatriz. Obrigada pelo seu carinho. Um alô pra dona Lourdes, da linha Gressana. Que precisa dessa cama, tá precisando de uma saia a cama dela, né? Ivete e Terezinha Mussato, da linha Gamelão, concorrendo também, dona Ivete. Um beijão pra senhora. Dona Lourdes Mitrucci. Bom dia pra Roberta, também mandando aquele alô. Lourdes Braga Almeida. Bom dia para Marineiva de Almeida também, participando do bairro Nossa Senhora Aparecida. Alô, povo querido aí do bairro Nossa Senhora Aparecida, que é ouvir Fátima Leão, Pecado de Amor, também programado já aqui para vocês, tá bom? Bora lá, meu povo querido, que ainda não participou, eu estou só esperando sua mensagem. Pamela Fernanda é sua companhia até as 10 horas da manhã, com tudo que você gosta. Música, informação, descontração e prêmios. Falando em música boa, Fátima Leão, essa compositora incrível de uma voz diferenciada.

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Tá na nossa, tá bom demais. 9h22, bom dia! Bom dia, meu povo querido, você, querida ouvinte, você, minha amiga dona de casa, sintonizada aqui na nossa programação. Muito obrigada pela sua audiência, obrigada pela sua sintonia. Povo pedindo Amado Batista, eu nunca vi tanta gente gostar do Amado Batista. Hoje quem tá indicando é a Jocélia Soares Ramos, a Jô. Delícias da Jô, um beijão pra você. Claro que estão concorrendo ao nosso presente de hoje, já já tem Amado Batista, tá bom, Jô querida? Bom dia pra Maria Noemi Bueno, também ao som aqui da nossa, ela que mora lá no Bugre. Recebi a receita aqui também, receita da Marilene Bros. Marilene, já vou salvar aqui a sua receita e vai sair essa semana em nossa programação, tá bom, querida? Obrigada por compartilhar aqui comigo, por compartilhar a sua receita especial aqui na nossa programação. Adoro quando vocês interagem com os nossos quadros, você participa. Hoje vai ter receita deliciosa que recebemos aqui na nossa programação. É o Grostoli hoje, né? Hoje vai sair o Grostoli. O Grostoli que foi a receita da nossa ouvinte querida, né? Que nos enviou aqui na programação, a Cassiele Ferrarini. Cassi, vai sair sim sua receita daqui a pouquinho aqui na nossa programação. E confesso que eu vou arriscar fazer um Grostoli em casa. Vou pegar essa receita e aí vou gravar lá no meu Instagram. Preciso acreditarem mesmo que eu que fiz. Senão o povo não acredita, né? Diz, não, comprou, pronto, vou fazer a receita da Cassiele. Beijão também pra Marta concorrendo, o pessoal que tá lá em Mangueirinha, no interior de Mangueirinha. Paulinho, obrigado pela sua audiência, tá bom, meu amigo, por sintonizar aqui na nossa. Dona Lucena Reinheimer também confirmando participação aqui no nosso Bom Dia Gente. Claregina Caverzan falou pra Vanilde Raudi, pessoal da Água Amarela. Bom dia, Vanildo, querida. Obrigada pela sua audiência. Celina Schneider, Clarice Burget. Falou pra Janice Costa, Evaldo Curpel, de Campinas. Miguel Gonçalves dos Santos, também concorrendo. Bom dia pra Laci Sangalete Filmes. Amália Prestes, um beijão pra você também. Já já vai ter estrelinha aqui no nosso Bom Dia, Gente. Seguimos com o Amado Batista. Tem tantas músicas boas aqui do Amado Batista. E hoje vou rodar esse clássico que é junto com o Leonardo. Conhece? Carta Sobre a Mesa. Música.

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3: Bora lá, meu povo querido! 9h39, nossa receita da ouvinte hoje é Grostoli, enviada pela Cassiele Ferrarini. Ingredientes: 3 ovos, 3 colheres de açúcar, 2 colheres de cachaça, meio copo de leite, 2 colheres de nata ou de creme de leite, 1 pitada de sal, 2 colheres de azeite, meia colher de fermento em pó e farinha até dar o ponto. Modo de preparo: juntar todos os ingredientes, misturar bem e ir acrescentando a farinha até o ponto que desgruda das mãos. Sovar a massa, abrir ela e cortar como preferir. Fritar em gordura quente e passar no açúcar refinado com canela. Fica uma delícia comer ainda quentinho com café passado. Eita, coisa boa! Já pensou? Para hoje, nesse dia que vai estar chuvoso, de tarde com um cafezinho preto assim, um grosso ele desse? Eu, se fosse você, fazia aí, minha amiga dona de casa. Vou fazer lá em casa. Vou dar um jeito de fazer esse grosso ali hoje e vou postar lá no meu Instagram, tá bom? 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Quem não conseguiu anotar a receita, pode me pedir aqui, minha comadre, que eu mando pra você sem problema, tá? Pede pra mim e eu envio já ela aqui no seu WhatsApp.
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3: Bom dia, minha gente linda! Ô, meu povo querido, WhatsApp lotado, lotado de mensagens, uma galera pra concorrer o presente da Bioposture Colchões. Hoje eu tenho uma saia pra sua cama box. Bom dia pro Sidney, o Sidney lá de São Luís, a Luana Ramos e São Luís estão em roda do fogão a lenha, coladinho no rádio, ouvindo aqui a programação. Obrigada pela audiência, tá mandando um abraço pra todos que estão sintonizados, pra nós, pra família também. Um beijo pra você, Luana. Obrigada pelo seu carinho. Bom dia, pessoal pedindo música também, Adelina. Obrigada pela audiência, Lautir Vieira, o gremista, Emily, Marinês Panizum, a Bela Maria também, Ivone Mate, Diane Albrecht, Valdemir Cassol, bom dia pro Gilberto Trentin, Andriele também, o som aqui da 102, Clarice Blank, obrigada também pela sua indicação musical, Lúcia Guidin da Coapa 9, um beijão especial pra Juliana Moraes, participando, tá lá na faxina, ouvindo aqui a programação, Juliana, Érica, Leonardo, Douglas também, família toda, um grande abraço pra você, Ju, um beijo pra você, querida, obrigada pelo seu carinho, pela sua audiência, César também, pedindo César, já já aqui na programação tem música. Josimar de Bom Sucesso tá oferecendo música para todos os funcionários da Bloz em Bom Sucesso do Sul. E curte aqui a 102,9. Heloísa Postil, Matheus Henrique da Silva, Ivete Moreira, Laci Sangalete Vilmes, Beloni Ricardo também participando e concorrendo aqui ao nosso prêmio. Veronice Rockenbach, um alô para Ana Maria Oliveira do São Sebastião. Um beijão especial para Deise Trentinho do Amaral. Um alô pra Jôce também. Oi, Jôce, obrigada pela sua audiência, minha querida. Obrigada por sempre curtir a nossa FM pessoal lá da linha Raudi. Ana Maria Borges do loteamento da Almute também participando e concorrendo. Zeni Bezerra, alô povo da linha Raudi também. Obrigada pelo carinho. Ana Dallagnol, bom dia.
6: Bom dia, Pamela. Tudo bem com você?
3: Tudo bem, minha querida.
6: Tô aqui fazendo faxina com essa chuva e ouvindo teu maravilhoso programa. Quero participar do sorteio da Biopostura.
3: Tá concorrendo.
6: Bom dia, Pamela.
3: Bom dia, minha querida. Boa faxina aí pra você também. Joana Santina, também concorrendo. Bom dia.
7: Oi, Pamela. Aqui é a Joana Santina. Gostaria de participar do sorteio. São João de Santa Cruz. Ah, somos ouvintes de todos os dias. Tá chovendo lá fora. Vamos fazer o serviço aqui dentro de casa e escutar vossas músicas. Obrigado se for atendida.
3: Obrigada, minha querida. Minhas amigas, dona de casa ali, trabalhandinho, não paro, né? Por mais que às vezes ficam em casa, mas é serviço que não acaba mais, você sabe, começa a fuçar de um lado, fuça do outro, termina de limpar a sala, já tá na hora de voltar pra cozinha, termina da cozinha, tá na hora de limpar o quarto e assim vai, né? É um ciclo, porque enquanto tiver casa, né, pra, tem que limpar. Enquanto tiver gente dentro da casa, tem que tá fazendo serviço, né? Bora lá, meu povo! Israel e Rodolfo na programação. Linda música!

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0: Nossa FM 102,9, ouvido em mais de 100 municípios com WhatsApp lotado de mensagens, impossível ler todas. Eu agradeço já a compreensão de vocês, você que compartilhou aqui conosco, seu áudio, seu vídeo, inclusive tem um vídeo de torresmo.
4: Bom dia, Pamela. Começamos um torresminho aqui na Santa Inês, que...
0: Meu Deus.
4: Família Goski.
0: Pouco bom.
4: Mandando uma mola pra nós aí. Começamos agora, e o porquinho tá penduradinho aí, ó. Só fazer aquele churrasquinho agora.
0: Tá ali, né? Carne de qualidade, essa carne cultivada aí pela própria família. Um grande abraço pra vocês. Come um pouquinho da torresma aí com limão e sal, que é bom demais, né? Obrigada, viu, por compartilhar o seu vídeo. O Gelson serve também na estrada, trabalhandinho, ouvindo a nossa. Tantas e tantas mensagens, é bom demais receber o carinho de cada um de vocês. Atenção, tem gente procurando trabalho, que é a Vanessa. Está procurando trabalho de diarista ou cuidadora de pessoas idosas, tá? Se você precisa, né, de alguém para fazer esse trabalho, pode chamar a Vanessa no 46 999 17 2769, 999 17 2769. Então ela está precisando aí de trabalho. Bora pro sorteio da saia para sua cama box, presente da Biopostura e Colchões. Então vamos saber quem foi a ganhadora de hoje. Atenção, ganhadora de hoje foi dona Lourdes Aparecida Cordeiro. Lourdes Aparecida Cordeiro, ganhadora da saia da cama box, né? 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Meu povo querido, Everaldo Cândido já está aqui prontinho para começar amanhã 102, para te fazer companhia com muita música boa. Um grande beijo, meu povo querido. Fiquem sempre, sempre com Deus. Fui.
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0: Hã? Acabou? Ah! Acabou, mas amanhã tem mais. Uhul! Bom dia, gente, pra começar muito bem o seu dia.
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1: Bom dia.
2: Alô, meu povo. Alô, você. Estamos chegando. Bom dia, bom dia, bom dia.
1: Bom dia.
2: Está no ar o Manhã 102 aqui. Na minha, na sua, na...
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2: Manhã de quinta-feira, hoje dia 6 de agosto. Estamos chegando com tudo, né, Jéssica? Vamos juntos. Agora, aqui na nossa FM. Colados, juntos e misturados na nossa FM, a mais ouvida. Para toda a região sudoeste do Estadão do Paraná, está no ar o programa.
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2: É 17 graus de temperatura. E o nosso WhatsApp tá liberado, viu, gente? 46984134946 para você mandar o seu recadinho. Você pode escrever, né? Pode escrever ou pode mandar áudio pra gente aqui, tá bom? 20 segundinhos no máximo. E finalizando com tá na nossa, tá bom?

0: avisando pra não ter problema.
1: É, de verdade. Nossa FM tá na nossa, tá bom demais. Bom dia, bom dia, bom dia. Vamos que vamos, turma. Você que tá chegando agora, seja bem-vindo, bem-vinda. Essa é a nossa FM. Eu sou Everaldo Cândido, fazendo companhia para você com o Manhã 102. Hein? Que maravilha, muito bom saber que você está aí nos acompanhando, né? Prestigiando a gente. Quem está confirmando a audiência? Veronice Siqueira, lá de Sulina, né? É, tá pedindo um modão aqui. Já tá programado com a moda aqui. É, valeu, obrigado, obrigado pela sintonia aí, tá bom, minha amiga? O Cleiton Bareta também tá ligado, né? Curtindo sempre o Manhã 102. Obrigado pela sintonia, um abraço, meu amigo, tudo de bom e de belo. Também está programado com a moda aí, né? E o Silber Maier também, confirmando a audiência. O Artênio Coronel Vivida chegando aqui com a nossa programação. Chegando junto aí, né, Artênio? Um abraço, amigo. Obrigado pela preferência.
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1: Agora 10:13.
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1: 10:30. 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E tem participação chegando na programação Manhã 102, play no zap.
2: Bom dia, Everaldo. Bom dia. Marca pra nós aí, ó. Pior do que gato macho. Ofereço pra vocês da rádio, pra todos os ouvintes. Com essa piazada daqui. E tudo de bom.
1: Valeu, meu amigo Edilson Ferreira, tudo de bom pro amigo também, tá bom? Vamos que vamos aqui. Pera aí, vamos lá.
3: Bom dia, meu grande amigo, irmão Everaldo Cândido.
1: Bom dia.
3: Aqui é o Rubens Léo de Santos, da Páscoa Nós.
1: Fala, meu amigo, fala comigo.
3: Deus abençoe o senhor.
1: Amém.
3: Seu programa, seu trabalho, sua família.
1: Amém pra nós todos.
3: Vamos dar uma olhada pro povo da paz, ali na Fartura, Chico Marque, o Crésio.
1: Beleza, meu amigo Rubens Leal aí, curtindo sempre a programação, né? Baita abraço, obrigado pela sintonia.
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0: 11:34.
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0: 11h44.
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Nossa FM, a mais ouvida, a mais comentada, 11:50 e nós vamos finalizando aqui o nosso Manhã 102. Agradecendo a você que nos acompanhou, você que interagiu com a gente, muito obrigado. Fiquem todos com Deus, que é a melhor companhia e que graças a Ele a vida continua.

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3: Irmãos e irmãs, louvado seja nosso Senhor Jesus Cristo. Para sempre seja louvado. Hoje é quinta-feira, dia 6 de agosto do ano do Senhor de 2026. Já estamos no mês de agosto. Já estamos num novo mês e mês das vocações. Mês do Dia dos Pais. Sim, mês dos Dias dos Pais é o mês de rezarmos por tantas vocações e também é o mês de rezar pelos nossos pais. Avisos paroquiais. Nesta sexta-feira, amanhã, a adoração do Santíssimo Sacramento às 19 horas, aqui na Igreja Matriz de Chopinzinho. Semana da Família. No próximo domingo, 9 de agosto, Dia dos Pais, abertura da Semana da Família. Convidamos a todos os pais para a bênção que irá acontecer nas missas. E no final da Semana da Família, no dia 14, no final da Semana da Família, a apresentação cultural com Danilo Diba. Uma sexta-feira haverá muita música e orações pelas famílias de Chopinzinho. Por isso eu convido você para participar deste encerramento da Semana da Família. No mês de agosto, os freis irão atender somente no período da manhã. Segunda caminhada do Rosário. As inscrições estão abertas para aqueles que desejam participar da caminhada do Rosário. Inscrições até o dia 18 de setembro na Secretaria Paroquial ou na Secretaria do Bairro Nossa Senhora Aparecida. Jantar do Dia dos Pais. O Bairro Cristo Rei promoverá um jantar para o Dia dos Pais a acontecer neste sábado, dia 8, depois da Santa Missa, no Centro Comunitário do bairro Cristo Rei. Este também é o segundo domingo do mês, dia de rezar pelos dizimistas de nossa paróquia. Neste sábado e domingo, a Pastoral do Dízimo estará recebendo as contribuições durante a Santa Missa. Então, neste sábado e neste domingo, nós vamos rezar por todos aqueles que consagram o seu dízimo. Deus te abençoe. Cerco de Jericó, a renovação carismática católica, convida você para o Cerco de Jericó a começar no dia 18, às 19 horas. Vem aí a festa do padroeiro do município de Chopinzinho, dia 27 de setembro, 800 anos de São Francisco de Assis. Missas, amanhã, sexta-feira, dia 7, às 19h30, na Campina. No sábado, dia 8, 14h30, São Geraldo, Capinzal e Bahia. 19 horas, Matriz e Bairro Cristo Rei. No dia 9, domingo, 8 horas, Matriz. 8h30, Bairro Nossa Senhora Aparecida. 10 horas, Samambaial e Nossa Senhora das Graças. E 19 horas, Matriz. Por intercessão de São Francisco, que desça sobre vós a bênção de Deus Todo-Poderoso, Pai e Filho e Espírito Santo. Amém. Paz e bem.

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2: 11:59. 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
6: Olá, boa tarde, Chopinzinho, boa tarde, região. Está começando aqui pela nossa FM, o Rotativa 102, edição desta quinta-feira, 6 de agosto de 2026. A produção e apresentação é de Evandro Artuzzi. Quinta-feira com tempo instável em Chopinzinho e região, com previsão de chuva e possibilidade de queda de granizo e rajadas de vento. As temperaturas oscilam em Chopinzinho entre 14 e 22 graus. Nesse momento, na rua Frei Everaldo, área central de Chopinzinho, 19 graus. Cercho informa as principais manchetes dessa edição. Eleições 2026, Requião Filho anuncia ex-secretário de Saúde do Paraná como candidato a vice. Chopinzinho alcança 7,2 no IDEB. Mulher é agredida e tem celular roubado em Candói. Inscrições para o Festival Municipal Cantaterra estão abertas em Chopinzinho. Caminhão com carga de vinho contrabandeado, avaliado em 1 milhão, é apreendido em Guarapuava. Nota Paraná teve sorteio na manhã desta quinta-feira. Bairro Cristo Rei promove jantar em homenagem aos pais. Cimepar e Defesa Civil alertam para o risco de granizo e vendavais entre hoje e amanhã. Idoso de 79 anos é vítima de roubo em Rio Bonito do Iguaçu. Essas e outras notícias você acompanha agora.
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6: Agora 12:03 pelo horário de Brasília, iniciamos aqui o giro de informações com as principais notícias desta quinta-feira. E o deputado estadual Requião Filho, do PDT, oficializou na noite de ontem, quarta-feira, sua candidatura ao governo do Paraná em convenção realizada na Sociedade Thalia, em Curitiba. A chapa reúne 8 partidos e confirmou Michele Caputo Neto, do Solidariedade, como candidato a vice-governador. Ainda lançou Gleisi Hoffmann e Dr. Rosinha, ambos do PT, ao Senado. No discurso, o pedetista prometeu priorizar políticas públicas voltadas à segurança, saúde, educação, moradia e infraestrutura, além de fazer críticas ao modelo de gestão do governador Ratinho Júnior, do PSD. O deputado estadual Requião Filho oficializou sua candidatura ao Palácio Iguaçu, à frente de uma coligação formada por 8 partidos, consolidando um dos principais palanques de oposição ao grupo político do governador Ratinho nas eleições de 4 de outubro. A aliança reúne o Partido Democrático Trabalhista, PDT, a Federação Brasil da Esperança, composta pelos partidos PT, Partido Comunista do Brasil, PCdoB, e o Partido Verde, o PV. A Federação PSOL Rede e a Federação Renovação Solidária, formada por Solidariedade e o Partido da Renovação Democrática, o PRD. Durante a convenção realizada na Sociedade Thalia, em Curitiba, Requião Filho confirmou o ex-secretário estadual de saúde, Michele Caputo Neto, como candidato a vice-governador. Michele foi secretário de saúde na gestão do ex-governador Beto Richa entre 2011 e 2018. A chapa majoritária também definiu os dois candidatos ao Senado. A deputada federal Gleisi Hoffmann ocupará a primeira vaga, enquanto o ex-deputado federal Dr. Rosinha vai disputar a segunda cadeira. A composição busca integrar o projeto estadual à campanha de reeleição do presidente Lula, fortalecendo o campo político de centro-esquerda no Paraná. No discurso de lançamento, Requião Filho afirmou que decidiu disputar o governo há cerca de 2 anos e declarou que nunca trabalhou com uma alternativa à candidatura. Só teve plano A, não teve plano B, plano C ou plano D. O objetivo sempre foi construir um Paraná que cuide das pessoas, afirmou o deputado estadual. O cenário eleitoral no estado do Paraná, depois desse anúncio feito ontem pelo deputado Requião Filho, candidato do PDT, tem a seguinte composição para as eleições deste ano. O PSD, PP, União Brasil, PSDB, Republicanos, Avante, Cidadania e o MDB tem como candidato a governador Sandro Alex, do PSD, e o candidato a vice, o ex-prefeito de Curitiba, Rafael Greca, do MDB. Para o Senado, o grupo apresentou os nomes de Alexandre Cury, do Republicanos, e Cristina Grêmio, do PSD. O PL, junto com o Novo, Podemos e o Democracia Cristã, apresentou Sérgio Moro como candidato a governador pelo PL, tendo como candidato a vice também do PL, Edson Vasconcelos. Candidatos ao Senado, Deltan Dallagnol, do Novo, e Felipe Barros, do PL. O grupo do Requião Filho, já nominado aqui, tem Requião Filho como candidato a governador, Michele Caputo Neto, do Solidariedade, candidato a vice, Dr. Rosinha e Gleisi Hoffmann, candidatos ao Senado, ambos do PT. O Missão lançou Luiz França, candidato ao governo, João Adolfo, do mesmo partido, candidato a vice, e Karen Guerreiro, também do Missão, é candidata ao Senado. O PSTU apresentou como candidato a governador Samuel de Matos e vice-governadora Helena Figueiredo, também do PSTU. O partido não indicou nenhum nome como candidato ao Senado. O Unidade Popular, o UP, apresentou como candidata a governadora Tainá Miesa, tendo como vice William Araque, também do UPA, do UP, né, Unidade Popular. E para o Senado foi apresentado o nome de Joaquim Maciel. Até o momento, 6 chapas já tiveram candidaturas consolidadas ao governo do Paraná. O bloco liderado por Sandro Alex reúne 8 legendas, enquanto Sérgio Moro, do PL, lidera uma aliança de 4 partidos. Requião Filho também chega à disputa com coligação de 8 siglas, formada por partidos de centro-esquerda. Além deles, como já citamos, lançaram as candidaturas o Luiz França, do Missão, Samuel de Matos, do PSTU, e a Tainá Miesa, do Unidade Popular. No campo governista, PSDB, Avante, a Federação União Progressista, União Brasil e PP, também realizaram suas convenções ontem, quarta-feira, mas as legendas já haviam definido apoio à candidatura de Sandro Alex ao governo do estado. Agora, 12:08. Depois do intervalo, inscrições para o Festival Municipal Cantaterra estão abertas em Shoppingzinho.
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6: Agora 12:11 pelo horário de Brasília. E entre os dias 10 e 12 de setembro acontece no Centro Comunitário São Francisco de Assis, em Shoppingzinho, mais uma edição do Festival Municipal Cantaterra, reunindo talentos e valores da música local. O diretor de cultura do município, Pedro Reinaldo de Oliveira, o Pedrinho, explica quem pode se inscrever e de que forma essas inscrições podem ser feitas.
12: Para nós, assim, é um evento que marca muito o município, né? E a música, ela revela talentos locais. Então, esse é um festival municipal, né, Evandro, aí, que é só do município de Shoppingzinho, mas a premiação são mais de R$33 mil em prêmios, né, distribuído em várias categorias. Na região aí é a maior premiação que tem nos Cantaterra, nos festivais, enfim, aí que acontece em toda a região, municipais, né? Então ele é a nível quase de uma premiação regional. As inscrições já estão abertas, como você bem mencionou, Evandro, aí são 10, 11 e 12 de setembro, né, o festival que vai acontecer. No dia 10, infantil e juvenil, então aí a gente já está tendo a etapa dos mini-festivais, Evandro, nas escolas, onde cada escola aí vai ter os seus representantes para vir cantar no Cantaterra. E será no dia 10, então aí canta o infantil e o juvenil, né? Que são alunos que estão classificados aí nas etapas escolares das escolas aí, né? Todas as escolas da rede municipal, estadual e particular de ensino do município. E dia 11 nós teremos a categoria popular, que esse ano a gente separou, né? Então a gente tem popular, gospel e sertanejo e tradicionalista junto. Então, sertanejo e tradicionalista, ele continua na mesma categoria, né? No popular, classifica 5, né? No gospel, classifica 5 também. E no popular, tradicionalista, vai classificar 10 para a grande final que acontece no sábado, com o infantil e o juvenil, que o infantil aí classifica 7 daí, e o juvenil também 7 aí para representar na grande final aí, que é no dia 12 daí.
6: Infantil e juvenil, a escolha está acontecendo nas escolas?
12: Isso, acontece todos os anos, né? Então aí tem a etapa do mini festival dentro da escola. Então, dentro da escola é uma organização aí que é a família escolar, a família da escola lá que organiza, né? Então, que chama os jurados, que faz as apresentações ali e acaba, pelas notas, né, de afinação, apresentação, dicção, acaba aí classificando, né, os dois, primeiro e segundo lugar, né, da rede municipal, da rede aí, municipal e estadual, que são os núcleos, classifica primeiro e segundo do infantil e primeiro e segundo juvenil. Então, já está tendo, né, quase todas as escolas aí estão fazendo. Amanhã a gente tem uma sequência aí, tem duas escolas que vai ter um mini festival, que é no Cívico Militar e também na Escola Santiago, amanhã à tarde. E aí, a partir dessas classificações, vem para o Departamento de Cultura, que a gente já vai organizando aí para a etapa do Cantaterra, que eles vão estar aí se apresentando também.
13: Como que os demais interessados podem proceder à inscrição, Pedrinho?
12: Então, a inscrição a gente procurou centralizar só no Departamento de Cultura, né? Então, aí a inscrição para que aí os nossos cantores, né, se apresentem. Então, eles vêm aqui na Cultura, traz em mãos, né, Evandro, é bem importante frisar, um comprovante de residência, um documento com foto e um cabeçalho de uma conta bancária que, caso aí já se classifique, não precisa o departamento correr atrás para pegar mais algumas informações, né? E aí vem aqui, traz a música que vai cantar e a gente faz a inscrição dentro da categoria desejada e está apto aí a participar do Cantaterra. Frisando que são aí participações totalmente gratuitas, né? É só para a gente valorizar cada vez mais nossos cantores aí, que a gente tem aí, tanto no infantil como no juvenil, no adulto aí, são várias aí apresentações espetaculares aí nos Cantaterras que a gente promove aqui no município.
13: Expectativa é de quantos intérpretes nesse ano?
12: O ano passado aí teve quase 80 intérpretes em todas as categorias. Esse ano não é diferente, né? A gente acredita aí que vai ficar entre aí umas 70 apresentações, aí um pouco mais, um pouco menos, né? Agora tem mais aí até o dia 14, né? Então, só lembrando que as inscrições elas vão até o dia 14 de agosto, porque na segunda-feira aí, posterior ao dia 14, a gente já passa os links e as músicas que são cantadas para a banda, para que eles também se preparem, né, e venham aí a brilhantar aí o espetáculo.
13: Quem é a banda que vem esse ano?
12: Esse ano, então, a Detroit, né, a gente vai, eles já brilhantaram aí o festival do ano passado e esse ano estarão novamente aí conosco, abrilhantando, né. Então, a gente agradece eles também aí pela atenção que eles têm, né, com os cantores, com as crianças, que você tem que ter um jeito todo especial, né, para tratar, para fazer aí o ensaio com eles também, né, para que eles se sintam mais seguros também.
13: A ideia do horário de início do festival é manter aquela pontualidade que foi seguida no ano passado?
12: Sim, normalmente no primeiro dia, Evandro, então a gente tem aí a abertura, né, que aí tem todas as autoridades, né, que vão estar aí também falando sobre o evento, né? Então, eu acredito assim que a gente pretende começar aí 19 horas, no dia 10, né? 19 horas, talvez aí 5 minutinhos a mais, né? Mas aí dentro de no máximo aí uns 5 minutos, né? A gente comece aí o festival no dia 10, que é infantil e juvenil, até porque sendo infantil e juvenil, né? Então, quanto antes terminar o festival em si, na quinta-feira é melhor. Na sexta-feira também a gente pretende aí começar às 19 horas e no sábado, que é a grande final, a gente pretende começar às 20 horas devido aí a também respeitar, né, que tem a missa na Igreja Matriz, que é do lado do Centro Comunitário, né, onde será o evento. Então será no Centro Comunitário São Francisco de Assis e a gente estará aí respeitando, né, também esse momento aí, né, o momento da missa, né, e tal, e posterior à missa começando o Cantaterra.
13: Entrada gratuita.
12: Entrada gratuita todos os dias, né? Então a gente convida aí toda a população, né, que vá até lá, que prestigie, né? Porque são eventos únicos, né? Os familiares aí dos cantores, as pessoas que só que gostam, né, da música aí, nós vamos ter todas essas categorias, né? Popular, gospel, sertanejo, tradicionalista. Então, assim, é o momento de prestigiar e valorizar cada cantor que vai estar se apresentando no palco.
6: Meio-dia e 18, depois do intervalo, Nota Paraná teve sorteio na manhã desta quinta-feira.
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6: Agora meio-dia e 21 pelo horário de Brasília, e hoje pela manhã teve sorteio do prêmio de R$1 milhão do Nota Paraná. Detalhes na reportagem.
16: O programa Nota Paraná realizou nesta quinta-feira o sorteio de agosto. O prêmio principal de R$1 milhão saiu para o bilhete de número 16349605. O prêmio de R$100 mil foi para o bilhete 17470953 e o de R$50 mil para o bilhete 12057320. O resultado pode ser consultado pelo aplicativo ou pelo site oficial do Nota Paraná, na aba Mais Buscados, na seção Sorteios. A consulta está disponível a partir das 5 da tarde desta quinta. Além dos três principais prêmios, o programa da Secretaria da Fazenda sorteou 100 prêmios de R$1.000, 8 mil prêmios de R$100 e outros 15 mil prêmios de R$50. Ao todo, foram distribuídos R$2.800.000 para mais de 23 mil consumidores que informaram o CPF na nota fiscal. Participar do Nota Paraná é simples, basta pedir a inclusão do CPF na nota fiscal nas compras realizadas no estado, além de gerar créditos que podem ser transferidos para a conta bancária. Cada nota fiscal com CPF também rende bilhetes para os sorteios mensais. Quem ainda não participa pode fazer o cadastro no site do Nota Paraná, informando dados pessoais como CPF, data de nascimento, nome completo, CEP e endereço para criar a senha de acesso. Repórter Gabriel Ramos.
6: Obrigado, Gabriel, pelas informações. Agora é meio-dia e 22. A Educação Municipal de Shoppingzinho acaba de alcançar um marco histórico. O município registrou nota 7,2 no Índice de Desenvolvimento da Educação Básica, o IDEB, dos anos iniciais do ensino fundamental. O maior resultado já obtido pela rede municipal desde o início da série histórica da avaliação nacional em 2005. O resultado coloca Shoppingzinho em seu melhor momento no principal indicador da qualidade da educação básica brasileira e demonstra o compromisso permanente com uma educação pública cada vez mais forte e preparada para formar as próximas gerações. Em relação à última avaliação, o município também apresentou evolução. A nota passou de 6,9 para 7,2, consolidando um novo recorde para a educação municipal. O IDEB representa muito mais do que uma nota. Ele demonstra o aprendizado dos nossos alunos e o comprometimento de toda a comunidade escolar, disse a secretária de Educação, Cultura e Esporte, Cássia Três. O IDEB é calculado a partir do desempenho dos estudantes nas avaliações do Sistema de Avaliação da Educação Básica, SAEB, e das taxas de aprovação escolar, medido não apenas o aprendizado dos alunos, mas também a eficiência da rede de ensino. Os dados divulgados pelo Instituto Nacional de Estudos e Pesquisas Educacionais Anísio Teixeira, o INEP, mostram que Chopinzinho apresentou avanço na aprendizagem dos estudantes, especialmente em matemática. Além de manter elevados índices de aprovação nas escolas municipais, fatores que contribuíram diretamente para o desempenho histórico alcançado pelo município.
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6: Informações do Deral Paraná, feijão carioca saca entre 250 e 280, feijão preto varia de 180 a 220, saca do milho com cotação de R$ 59 a R$ 60, soja entre 125 e 126, o trigo pH 78 oscila de R$ 74 a R$ 78, erva mata em folha arroba R$ 19, arroba do boi variando de 360 a 370, arroba da vaca entre 315 e 330. Já o quilo do suíno, tipo carne, tem cotação para hoje de R$ 4,60. Informações do Deral Paraná.
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6: Agora 12:25. Depois do nosso intervalo comercial, CIMEPAR e Defesa Civil alertam para risco de granizo e vendavais entre hoje e amanhã.
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6: Agora 12:28, uma ótima tarde para você que nos acompanha. E o CIMEPAR e a Defesa Civil aqui do Paraná estão fazendo um alerta para o risco de granizo e de vendavais entre hoje e amanhã em todo o estado. Mais detalhes e informações na reportagem.
1: formação de um ciclone extratropical no litoral do Rio Grande do Sul vai impulsionar uma frente fria que muda o tempo em todo o Paraná nos próximos dias. A Coordenadoria Estadual da Defesa Civil alerta para o risco de temporais com ventos fortes a partir desta quinta-feira. Segundo o CIMEPAR, as regiões mais afetadas são o Oeste, o Centro-Sul e o Sudoeste. Na sexta, são esperadas rajadas em grande parte do estado, acima dos 70 km por hora em vários municípios. Pode haver tempestades severas, com chuva forte concentrada em curto espaço de tempo. Além disso, pode ocorrer granizo. A Defesa Civil orienta quem estiver no ambiente externo a permanecer atento também às descargas elétricas e ao risco de quedas de galhos ou de árvores. De acordo com o CIMEPAR, a previsão para os próximos dias é de chuvas persistentes. Desta quarta até a próxima segunda-feira, há esta possibilidade em todas as áreas do estado, com mais intensidade na metade sul paranaense, podendo ultrapassar os 100 milímetros, perto da média climatológica do mês, em poucos dias. Há um indicativo de acumulados de até 200 milímetros na área central do estado, sobre a região de captação da bacia do Rio Iguaçu. Ou seja, a vazão das cataratas aumenta e rios afluentes podem ter alguns transtornos. Essa condição de chuva persiste até sexta-feira de forma mais intensa por causa de uma passagem de uma frente fria naquele dia. Durante o fim de semana, novamente há um repique dessas chuvas fortes. Pode haver pancadas intensas acompanhadas de muitas trovoadas no domingo, Dia dos Pais, inclusive. O tempo só melhora de terça-feira da semana que vem em diante. Equipes da Defesa Civil Estadual trabalham 24 horas no acompanhamento das condições meteorológicas para avaliar o risco associado. Esse trabalho é feito com 72 horas de antecedência quando são gerados os boletins de gestão de risco, publicados no site da Defesa Civil. Em situações de emergência em si, o órgão orienta a população a acionar o telefone 199 ou então o Corpo de Bombeiros através do 193. Para receber os alertas da coordenadoria, é preciso fazer um cadastro gratuito, enviando o CEP por SMS para o número 40199 para se habilitar a receber as mensagens. Pelo WhatsApp, é preciso mandar uma mensagem para o número 61-2034-4611, repetindo 40199 por SMS ou então 61-2034-4611. 4611 pelo WhatsApp. Repórter Gustavo Vaz.
6: Obrigado, Gustavo, pelas informações aqui nas regiões sudoeste e centro-sul do Paraná, além do 199 da Defesa Civil e 193 do Corpo de Bombeiros, as brigadas comunitárias podem ser acionadas diretamente em caso de eventuais emergências. Em Chopinzinho, a brigada comunitária pode ser acionada no telefone WhatsApp 999370178. Em Candói, o acionamento é feito através do telefone WhatsApp 3638-1600. Agora meio-dia e 32. E um homem foi preso na manhã desta quinta-feira após ser apontado como autor de um roubo praticado em um estabelecimento comercial no município de Rio Bonito do Iguaçu, em que foi vítima um senhor de 79 anos. De acordo com a Polícia Militar, após o crime, informações repassadas pelos setores de inteligência e pelo Centro de Operações da Corporação indicavam que o suspeito havia fugido em um veículo Voyage de cor prata, seguindo em direção aos municípios de Mangueirinha ou Guarapuava. Com base nas características do veículo do suspeito, as equipes iniciaram buscas pelas possíveis rotas de fuga. O veículo foi localizado e abordado durante a manhã na rodovia PR-281, próximo ao perímetro urbano de Mangueirinha. Durante revista pessoal ao motorista, nada de ilícito foi encontrado. No entanto, durante vistoria no veículo, os policiais localizaram dentro de uma mochila no banco traseiro uma quantia em dinheiro que correspondia ao valor que foi levado durante o roubo em Rio Bonito. Na sequência, a vítima

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0: Meio-dia 36, informações do esporte. Ontem teve início a Taça Iguaçu de futsal, segunda edição da Taça Iguaçu de futsal, mas não teve jogo, né? Teve aí falta das equipes de Quedas do Iguaçu, tanto no feminino quanto no masculino. As duas equipes de Quedas do Iguaçu não estiveram em Sulina ontem à noite, o que originou aí o WO. São João venceu, foi beneficiado, né, pelo WO nos dois confrontos que estavam marcados para esta rodada de abertura da Taça Iguaçu Cressol, da Taça Iguaçu de futsal, que tem o apoio da Doce Doce, né? São João no masculino, São João no feminino, iria enfrentar Quedas do Iguaçu nos jogos de abertura da Taça Iguaçu, mas não aconteceram os jogos, né? O campeonato segue, né? Com os próximos jogos já marcados, aí os próximos confrontos já definidos, né? Da Taça Iguaçu, Cressol, Taça Iguaçu, que tem o apoio da Doce Doce, né? A Taça Iguaçu Cressol é a de campo, a de futsal, tem o apoio da Doce Doce aqui de Shoppingzinho. Então, WO ontem, nesses confrontos que estavam marcados, por conta aí das equipes de Quedas do Iguaçu não estarem presentes. Definidos os confrontos das oitavas de final aí da Liga Nacional de Futsal Silver, amanhã sexta-feira, 6:15 da tarde, tem Sport e Camaquã. No sábado, dia 5, 6:15 da tarde, Concórdia e São Lourenço. No domingo, 6 da tarde, Joaçaba e Apodi. 8 da noite, na próxima segunda-feira, tem Lages e Dracena na primeira rodada. Segunda rodada, tem jogos aí nos dias 11, 12, 13 e 14, né? A Liga Nacional Silver de Futsal. Copa do Brasil, hoje à noite, fecha as oitavas de final com 2 jogos. O Corinthians recebe o Internacional na Neoquímica Arena. Primeiro confronto, o Inter venceu em casa, 2-0. Também hoje, 8 da noite, tem Vitória e Atlético Paranaense. No primeiro confronto, o Atlético venceu por 2-0. Atlético e Internacional em vantagem aí para seguir as quartas de final. Só resta saber como que vão se comportar essas equipes hoje à noite. Ontem, o Vasco venceu o Fluminense por 3-1 lá no Maracanã. Primeiro jogo 0-0. Vasco garantiu aí a passagem, o passaporte para as quartas de final da Copa do Brasil. Também ontem o

0: Grêmio venceu o Mirassol por 1-0, primeiro confronto, empate em 1-1. Com o resultado de ontem, o Grêmio garantiu vaga nas quartas de final da Copa do Brasil. Quem também garantiu vaga ontem às quartas de final foi o Atlético Mineiro, que venceu o Juventude por 1-0. No primeiro confronto, o jogo havia terminado empatado em 0-0. Ainda já garantiu a vaga também para as quartas de final o Palmeiras. No jogo de volta ontem, perdeu lá na Arena Pantanal, Fortaleza 3, Palmeiras 2, mas como Palmeiras havia vencido o primeiro jogo por 3-0, garantiu a sua vaga às quartas de final da competição, né? Da Copa do Brasil. E hoje à noite, então, serão definidos os outros dois, né? Times aí, as outras duas equipes que garantem vaga também nas quartas de final da competição. Campeonato Paranaense de Futsal, séries Ouro, Prata, tem rodada no final de semana. Amanhã, Marcos Ferreira, que retorna, vai repercutir aí, vai repassar as informações. Agora, 12:40, depois do intervalo, você acompanha as notícias da segurança pública.
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6: Retornando, agora trazendo aqui as informações da segurança pública regional no oferecimento da Pedreira Candói e Loja Paranaense. 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E a Polícia Militar cumpriu ontem, 3h20 da tarde, o mandado de prisão. Em Vitorino, durante fiscalização, foi localizado e abordado um homem na Vila Camargo, sendo constatado que o mesmo estava com mandado de prisão em aberto. Ele foi conduzido até a cadeia pública de Pato Branco, onde permanece recolhido à disposição da justiça. No bairro Santo Antônio, em Pato Branco, recuperação de veículo. Ontem, a Polícia Militar foi acionada por um homem morador no bairro Morumbi, o qual relatou ter deixado estacionado por volta do meio-dia, o seu veículo, um Fiat Uno de cor branca, e às 5 da tarde percebeu que esse veículo havia sido furtado. Imagens de câmeras de monitoramento mostraram que, por volta das 2h50 da tarde, um homem vestindo roupas escuras teria adentrado nesse veículo e seguiu em direção ao bairro Jardim Floresta. Após coleta de informações, as equipes iniciaram as diligências e localizaram o veículo estacionado na rua Presidente Vargas, no bairro Santo Antônio. Foi constatado que o carro estava aberto e sem a bateria. Veículo recolhido à 12ª Central de Flagrantes para devolução ao proprietário. Ainda no bairro Santo Antônio, foi feita a apreensão ontem de um Ford Escort. Esse veículo estava parado no meio da pista. Foi feita abordagem, constatado que o motorista de 57 anos não possuía habilitação e também verificado que o carro estava com licenciamento vencido desde 2020, além de apresentar mau estado de conservação. O homem alegou que o carro havia parado por falta de combustível. O veículo foi apreendido e o condutor devidamente notificado pela Polícia Militar. Moto é apreendida após fuga ontem no bairro Santo Antônio também. Uma Honda Twister 250 cilindrados foi abordada pela polícia. Estava transitando aí sem retrovisores e com escapamento esportivo, gerando alto ruído, porém o condutor não obedeceu a ordem. Ele estava com uma passageira e fugiu em alta velocidade. A polícia iniciou acompanhamento tático por cerca de 1.500 metros, percurso no qual o motociclista avançou várias preferenciais e transitou na contramão de direção. Na interseção, no cruzamento, né, da rua General Osório com a Tiradentes, no bairro Santo Antônio, ele desrespeitou a sinalização de parada obrigatória, perdeu o controle da moto subindo na calçada e veio a colidir contra uma lixeira de ferro e uma mureta de uma residência, né? O condutor da moto, 21 anos de idade, teve ferimentos, assim como a passageira de 27 anos. Foi prestado aí o atendimento pelo SIAT, o encaminhamento de ambos até a unidade hospitalar lá do município de Pato Branco. 5, Polícia Militar fez a apreensão da motocicleta, uma vez que o condutor não tinha habilitação e a moto apresentava pendências em relação ao licenciamento, além de outros problemas. Em Francisco Beltrão, carro furtado é recuperado pela Polícia Militar. 2 horas depois da comunicação do furto. O furto ocorreu lá na região do bairro São Miguel, ontem, aí por volta das 8 da noite, foi furtado um Ford Ka de cor vermelha. A Polícia Militar realizou diligências e às 10:30 da noite localizou o veículo estacionado no pátio de um posto de combustível na área central. Foi verificado que estava aberto, sem a chave de ignição, não localizado lá nenhum suspeito pela prática do furto. Então, foi recolhido à 19ª Subdivisão Policial lá de Beltrão para os procedimentos legais e cabíveis, de acordo com as informações da Polícia Militar. Polícia Civil de Francisco Beltrão, nas últimas horas, apreendeu uma arma de fogo através aí da 19ª Subdivisão Policial. Ontem pela manhã foi preso em flagrante um homem de 36 anos durante cumprimento de mandado de busca e apreensão lá no bairro Sadia. A medida foi cumprida no âmbito de uma investigação que apura crimes de lesão corporal, ameaça e porte ilegal de arma de fogo praticados em novembro do ano passado. Conforme apurado, a vítima estava em uma empresa de veículos no bairro Pinheirinho quando foi abordada pelo investigado, que portava uma pistola e teria desferido 2 coronhadas contra a cabeça da vítima. Durante a agressão, o suspeito também teria proferido ameaças relacionadas a desavenças decorrentes de uma antiga relação de trabalho entre ambos. Em razão das lesões, a vítima precisou ser encaminhada para o atendimento médico e recebeu 4 pontos na cabeça. O ferimento foi posteriormente constatado por exame de lesões corporais realizado pela Polícia Científica do Paraná. As investigações indicaram ainda que o suspeito mantinha uma arma de fogo em sua posse, embora não houvesse o registro do armamento em seu nome, circunstância que fundamentou a representação policial pela expedição do mandado de busca e apreensão deferido pela justiça. Ontem, durante cumprimento da ordem judicial, os policiais localizaram no interior da residência a pistola calibre 9mm com 17 cartuchos, além de um carregador sobressalente. A investigação ainda declarou o suspeito declarou ser o proprietário da arma, que não possuía o registro legal. No console do veículo utilizado pela família também foi encontrada uma porção de maconha e uma outra porção de haxixe. Por conta disso, foi feito o encaminhamento do mesmo até a delegacia para os procedimentos pertinentes e posterior ele foi encaminhado à cadeia pública de Francisco Beltrão, onde permanece recolhido à disposição da justiça. Essa ocorrência, esse fato aí que foi registrado pela Polícia Civil ontem lá em Francisco Beltrão, que também a gente destaca aqui no giro das informações relacionadas ao sudoeste do Paraná. Aqui em Chopinzinho, moradores da região da Pedreira Santiago, ali no bairro São Cristóvão, estão reclamando sobre a mortandade de gatos e cachorros. Segundo moradores, estão envenenando os animais ali, inclusive envenenaram um gatinho lá. A pessoa que entrou em contato com a gente informou que O animalzinho estava vomitando lá por conta do envenenamento. Fatos que vêm ocorrendo na região do bairro São Cristóvão, ali próximo da Pedreira Santiago. Então você que anda envenenando os animaizinhos ali, os cães e gatos, fique atento, muito cuidado, muita atenção, porque você sabe, né? Maus tratos a animais leva pra cadeia, leva pra prisão, né? Aliás, é uma das coisas que realmente leva você pra cadeia. Então, por favor, tem algum problema lá com os moradores? Tá se incomodando com os cães e gatos? Procura os proprietários, conversa, resolve, né? Tenta resolver a situação da melhor maneira possível. Agora, envenenar os animais, aí você que está fazendo isso é quem vai se complicar, né? Porque se vai ser preso, vai ser autuado em flagrante, quer dizer, vai arrumar uma dor de cabeça grande e demais. Então, por gentileza, né? Fica aqui a dica e fica o aviso. E quem avisa, amigo, o pessoal lá está pedindo para que pare, que cesse esse tipo aí de conduta. Caso contrário, outras medidas serão adotadas. O pessoal mais ou menos imagina quem é, vai procurar a Polícia Civil, vai registrar e aí você que está fazendo isso vai ser autuado em flagrante por maus tratos animais e aí vai para cadeia, né? Não tenha dúvida disso, que você vai parar atrás das grades. Eu vou pro intervalo agora e volto já já trazendo as informações do Centro-Sul Paranaense. Rapidinho eu tô de volta.
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5: 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Região de Laranjeiras do Sul, nas últimas horas, a Polícia Militar em Laranjeiras do Sul, lá na rua Benjamin Constante, no Presidente Vargas, ontem foi acionado para o atendimento de uma ocorrência relacionada a um ataque por um cão, onde no posto de saúde a vítima relatou que transitava pela via quando um homem vestindo roupas pretas incitou o seu cão a atacá-la, ocasionando uma lesão no calcanhar direito. Após o ataque, o tutor do animal fugiu do local, abandonando uma bicicleta e uma blusa. A Polícia Militar, de posse dessas informações, iniciou patrulhamento com o intuito de localizar o suspeito. Durante as diligências, o Centro de Operações repassou uma solicitação de apoio à equipe do SAMU para atender um homem vestindo roupas pretas em surto psicótico, que estaria invadindo residências no endereço aí informado, lá na rua Benjamin Constante. E a Polícia Militar esteve lá, onde, em conversa com a equipe do SAMU, esses relataram que o paciente apresentava comportamento agressivo. Em contato com um familiar dele, este familiar informou que ele é esquizofrênico e dependente químico e que nos últimos dias vinha apresentando episódios de perturbação e agressividade contra familiares. Durante o atendimento, o paciente se tornou ainda mais agressivo, sendo necessária a intervenção da equipe policial para garantir a segurança da família e também dos profissionais do SAMU. Depois disso, conseguiram lá contê-lo, ele foi encaminhado para o atendimento médico para ser medicado. Na rua Tiradentes, lá em Laranjeiras do Sul, a Polícia Militar ontem registrou um acidente de trânsito, uma colisão entre um carro e uma moto, lá no cruzamento da Tiradentes com a José Bonifácio, onde o condutor do carro informou que transitava pela Tiradentes no sentido bairro centro, quando, ao fazer a conversão para a esquerda no cruzamento, teve o seu carro atingido por uma motocicleta. Do sinistro, danos aí na moto, no carro, e ferimentos no condutor da moto, um adolescente de 17 anos, que foi atendido pelo SIAT e encaminhado ao hospital. Um adolescente que não era habilitado, né, teve aí a família, né, foi acionada por conta desta situação. E no município do Goioxim, estelionato, lá na comunidade do Pinhalzinho, ontem a Polícia Militar foi procurada por uma pessoa, a qual relatou ter sido vítima de um golpe virtual que iniciou ao receber mensagens via aplicativo WhatsApp a partir de um número atribuído a uma familiar solicitando empréstimo em dinheiro. Acreditando na verdade da comunicação, a vítima realizou a transferência via Pix no valor de R$120 para a chave CPF de uma pessoa que seria favorecida. Posteriormente, tomou conhecimento de que a conta de sua familiar havia sido clonada. Ao buscar o suporte e registrar a reclamação em uma plataforma de pagamentos, recebeu uma ligação telefônica de um suposto atendente da instituição sob falsas orientações, acessou um link enviado e realizou o login em seus aplicativos bancários, o que permitiu a realização de movimentações financeiras indevidas, incluindo transferências e contratações de empréstimos, gerando assim um prejuízo de cerca de R$12.000 para essa pessoa moradora da comunidade do Pinhalzinho, no Goioxim. Ao perceber que se tratava de uma fraude, ela encerrou a chamada, mas o aparelho celular desligou sozinho, retornou às configurações de fábrica, né? O hacker, aí o estelionatário já havia invadido o aparelho, já tinha feito o empréstimo, já tinha feito o que ele queria, né? A Polícia Militar registrou essa ocorrência, infelizmente, mais uma vítima de estelionato no Goioxim. Em Rio Bonito do Iguaçu, no Campo do Bugre, um homem foi esfaqueado na madrugada desta quinta-feira. Policiais foram acionados e estiveram no local, onde um homem informou que teve um desentendimento com uma outra pessoa, que seria seu colega de trabalho, e essa pessoa lhe golpeou com uma faca, atingindo seu braço esquerdo. Na sequência, fugiu do local, né? A agressão resultou numa pequena lesão no braço esquerdo. Foi ofertado à vítima o atendimento médico, ele se recusou. Polícia Militar fez buscas, mas não localizou o suspeito. A vítima, então, foi orientada quanto aos procedimentos. No município de Laranjal, a Polícia Militar cumpriu mandado de prisão ontem, né? A equipe recebeu informação de um mandado de prisão preventiva e que haviam denúncias anônimas relatando que o suspeito, aí a pessoa procurada pela justiça, estaria ameaçando populares com uma arma de fogo. Foi feita a busca, o patrulhamento lá no município, no intuito de encontrar este foragido, e durante a fiscalização pela rua Goiás, a polícia observou na área externa de uma residência o homem com as características que coincidiam com as denúncias, né? Foi feita abordagem, nada de ilícito encontrado, porém o mesmo recebeu voz de prisão para o cumprimento do mandado. Ele tinha mandado de prisão por roubo, mandado expedido aí pela justiça de Santa Catarina, né? O mesmo foi conduzido até a cadeia pública para os procedimentos legais e cabíveis. Situação atendida aí pela Polícia Militar lá em Laranjal, cumprimento de mandado de prisão. Na região de Guarapuava, nas últimas horas, em Guarapuava, ontem, a Polícia Militar cumpriu mandado de prisão lá no Alto da 15, às 5 da tarde. Foi abordado um homem de 35 anos, confirmado que ele tinha mandado de prisão por crimes de tráfico de drogas. Foi conduzido à cadeia pública local. Também, lá em Guarapuava, na madrugada de hoje, 1h45, no Jardim das Américas, uma ação conjunta de inteligência entre Polícia Militar, Receita Federal e Polícia Federal resultou na apreensão de um caminhão oriundo da região de fronteira. Foi abordado lá na rodovia, estava carregado com 1.300 caixas de vinho de origem estrangeiras. Essa mercadoria, esse vinho avaliado em R$1 milhão. O motorista recebeu voz de prisão, foi autuado por contrabando e descaminho lá na delegacia da Polícia Federal de Guarapuava. O caminhão com a carga do vinho foi encaminhada para a Receita Federal aí para os procedimentos legais e cabíveis. Carga avaliada em R$1 milhão. No Pinhão, ontem, 10 da manhã, Polícia Militar, durante fiscalização ostensiva e preventiva, abordou um rapaz de 26 anos de idade e verificou que existia em desfavor dele um mandado de prisão em aberto. Foi cumprido o mandado e encaminhado mesmo até a cadeia pública do Pinhão, onde permanece à disposição da justiça. Em Candói, na comunidade da Lagoa Seca, ontem, uma mulher de 28 anos de idade foi agredida pela vizinha e teve o seu celular roubado. Esse fato ocorreu ontem por volta da 1h30 da tarde, quando a Polícia Militar foi acionada. Segundo informações dessa mulher de 28 anos, ela foi atraída para fora de sua residência pela vizinha sob um falso pretexto. Quando ela chegou lá, a vizinha começou a lhe agredir fisicamente com socos, chutes e pedradas. Isso tudo tudo motivada por ciúmes e a suspeita de que essa mulher de 28 anos estaria tendo um caso, um relacionamento extraconjugal com o marido da mulher de 31 anos. Durante o ataque, a agressora ainda roubou o celular da vítima, exigindo desbloqueio para ler as conversas, as mensagens. Na sequência, enquanto a vítima, essa jovem de 28 anos, era contida por familiares desta mulher que lhe agrediu, a mesma invadiu a residência e filmou o interior do local, incluindo os filhos menores desta jovem de 28 anos, alegando que estavam sozinhos lá na residência. Foi registrado boletim de ocorrência, encaminhado à Polícia Civil para os procedimentos legais e cabíveis. Né? Situação aí, confusão lá na Lagoa Seca, em Candói. Campina do Simão, direção perigosa de veículo, ontem, 3:30 da tarde, na Vila Jair, a Polícia Militar, durante fiscalização, tentou abordar uma moto que transitava com escapamento adulterado e o condutor não estava fazendo uso do óculos de proteção ou a viseira abaixada. O motociclista desobedeceu e fugiu em alta velocidade, realizando manobras perigosas, invadindo a contramão. Após o acompanhamento em direção ao interior do município, o suspeito adentrou em uma passagem estreita de mata e conseguiu fugir, não sendo possível a sua abordagem ou identificação. A Polícia Militar conseguiu expedir aí com a numeração da placa, as devidas notificações para o motociclista e para o condutor dessa moto que fugiu da abordagem policial lá no município de Campina do Simão. Homem de 28 anos fica ferido ao se envolver em acidente na BR-373, ali na região do Distrito da Paz. Por volta das 2:30 da madrugada de hoje, teve uma saída de pista envolvendo um Fiat Palio com placa do Candói. Esse veículo era dirigido por um rapaz de 28 anos de idade. O carro saiu da pista e teve danos de grande monta. O condutor teve ferimentos considerados moderados. Ele foi atendido pela equipe da Brigada Comunitária, pelo SAMU, sendo posteriormente encaminhado à Casa Hospitalar de Candói para avaliação médica. A Polícia Rodoviária Federal foi acionada, porém, as causas do acidente não foram informadas, né, segundo o que apuramos aí junto à PRF. Não foi informada aí qual teria sido a causa do acidente, o que motivou essa saída de pista, mas o motorista desse Fiat Palio teve lesões moderadas e foi encaminhado para o atendimento lá no hospital de Candói. São informações, notícias relacionadas às últimas horas na região. Também para a gente fechar aqui, a Polícia Civil de Laranjeiras do Sul ontem cumpriu ordens judiciais, pessoas foram presas aí em Laranjeiras do Sul, né? De acordo com as informações que foram divulgadas ontem à tarde, Polícia Civil prendeu dois envolvidos em um homicídio registrado no centro daquela cidade, né? Ontem foi realizada a prisão de dois homens de 20 e 23 anos investigados por envolvimento num homicídio que ocorreu no início de julho na região central, onde, segundo as informações da Polícia Civil, durante as diligências para as ordens policiais, foram cumpridos os mandados aí simultaneamente no bairro São Francisco, em Laranjeiras do Sul. Né? Foi cumprido mandado de prisão e outro de busca e apreensão domiciliar em desfavor de um rapaz de 23 anos e, ao mesmo tempo, no bairro Vista Alegre, em Rio Bonito do Iguaçu, foi cumprido aí a ordem judicial na residência do jovem de 20 anos, efetuando também a sua prisão. Durante buscas nos imóveis, nenhum material ilícito foi encontrado. O crime investigado ocorreu em via pública quando a vítima, um homem adulto, foi atingido por disparos de arma de fogo na área externa de um estabelecimento comercial, entrando em óbito no local. Trabalho técnico da Polícia Civil, ancorado aí em evidências e laudos periciais, apontou e permitiu estabelecer a dinâmica dos fatos e chegar até os autores, que foram presos ontem, permanecem recolhidos aí na cadeia pública de Laranjeiras do Sul, à disposição da justiça. Polícia Civil prende homem em flagrante por ameaça no âmbito da violência doméstica e de posse de entorpecente em Laranjeiras do Sul. Também essa prisão ocorreu ontem pela manhã, onde um homem de 33 anos, investigado por ameaça no âmbito da violência doméstica e familiar contra a mulher e de posse de drogas, foi detido, né? Segundo as informações, a ação foi deflagrada após a equipe plantonista da Polícia Civil receber um acionamento de emergência de uma mulher de 34 anos, Ela relatou estar sofrendo severas ameaças de morte proferidas pelo companheiro em uma residência no bairro Presidente Vargas. Por conta do risco, né, à integridade física e psicológica desta mulher, os agentes da Polícia Civil imediatamente foram até o local para averiguar os fatos. Ao chegar lá, fizeram a abordagem do suspeito e prestaram atendimento à vítima. Conforme apurado, o homem teria tentado furtar o aparelho celular da mulher após uma discussão motivada por ciúmes e passou a fazer ameaças de morte recorrentes. Durante as diligências no imóvel, os policiais localizaram no quarto do casal uma porção de maconha. O suspeito foi detido e autuado em flagrante, permanece também recolhido à disposição da Justiça da Comarca de Laranjeiras do Sul. São fatos, ocorrências aí da região Centro-Sul que a gente também traz em destaque para você. Obrigado pela audiência. Estamos finalizando a edição 13.680 do Rotativa 102 para esta quinta-feira, 6 de agosto de 2026. Mais informações você acompanha logo mais às 14h30 no Notícia 102 ou através das nossas redes sociais. O Rotativa volta amanhã nesse horário. A todos, uma excelente tarde.
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1: Olha a hora, gente, são 1:09, 1:09. A partir de agora, eu, Adilson Cândido, estou chegando para lhe fazer companhia até às 15 horas com o melhor da música sertaneja. Para você que se liga em todo o nosso estadão do Paraná e fora dele também. Quinta-feira, 6 de agosto, ano 2026, né? Para você participar, você já sabe, 98413-4946. Bora lá fazer a sua indicação. Diego Vitor Hugo e Bruno Marrone. Primeirinha.

0: Obrigado, Diego. Vitor Hugo.
1: Obrigado, Bruno Marrone, por aceitar o convite e cantar essa moda minha.
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3: Beber com os amigos é bom demais, né não? Mas às vezes uma amizade é bem mais do que a gente imaginava, né? E aí nessas horas dá uma vontade. E aí você para e pensa, amiga, eu já tenho demais, mas a

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Olha, agora, gente, são 1h25, uma e 1h25. 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É, você ligado aqui na nossa FM. Bora lá, viu, gente? Participar aqui da nossa programação, né? Top Sertanejo, direto em Guarapuava, curtindo esse som. Quero mandar a música pro pessoal da aldeia Palmeirinha, Eduardo Costa, antes de voltar pra casa, né? Antes de voltar pra casa, oferecendo aos amigos aí da aldeia Palmeirinha. Nossa FM, Top Sertanejo, bom demais. O Zéias, curtindo o modão. Agradeço por atendido, um abraço, Zéias. Obrigado pela audiência, pela preferência aqui com a 102,9. Já, a sua aí, viu, Zéias? Fique tranquilo. Guarapuava ligadinho, curtindo aqui a nossa FM.

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inverno que esquenta. 1:44, 1:44. 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Eduardo Costa, na indicação do ouvinte, né? Oséias, curtindo a nossa programação. 15 para as 14.

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1: Matheus e Cauã!
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0: comunicado de partida. Cristo ressuscitado Tel Aviv, momentos de esperança, juntamente com as famílias Perim e Bonamigo, com dor no coração se despede de Anir Perim Bonamigo, aos 80 anos de idade. 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A cerimônia de homenagens ocorrerá no dia 6 de agosto, às 16h30. Ao término, seguirá o caminho da eternidade ao cemitério municipal Jardim da Saudade, em Chopinzinho. A família enlutada, nossas condolências.
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3: É, nós FM, já estamos de volta, vamos dando sequência com o nosso programa Top Sertanejo, até as 15 horas, levando pra você o melhor da música nas tardes aqui da nossa FM, né? Lembrando, pra você participar, 98413-4946, 98413-4946. Atendendo a participação da Giovana, Cleito e Romário.
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0: 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Panda!

0: com tudo pago, né? 2:15, 2:15, você ligado aqui, curtindo a nossa programação. Um abraço pro pessoal da Mecânica Águia FB, meu amigo Forlinzão, né? Toda a equipe, com o Radião ligado, curtindo aqui a 102,9. Um abraço, Forlin. Um abraço a toda a equipe, né? Da Mecânica Águia FB, nosso amigo Forlinzão, que teve essa semana aí, junto com o filhão, jantando, né? Aqui em Shoppingzinho, né? Um abraço, Forlin, obrigado pela audiência, pela preferência. Ô, na indicação do ouvinte, missão e como acerto.
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0: Agora é três.
1: É sem frescura. Ai, ai. Um abraço pessoal da Mecânica Amazonana, meu amigo Lauri, né? Câmbio, ligadinho, curtindo aqui a nossa FM, né? Alô, galera aí da Mecânica Amazonana, né? Toda a equipe Amazonana, equipe, a Vera, né? Lá em Pato City, com o Radião sempre ligado. Domingo vai ter sorteio, viu, gente? É uma higienização, é isso, né, Amazonana? Higienização de ar-condicionado e um checklist. 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Obrigado pela audiência, pela preferência. César e Paulinho, participação Zé Felipe.

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0: Olha, agora a gente são 2:26, 2:26. Você ligadinho curtindo aqui a nossa FM, vamos juntos, né? Até as 15, com o melhor da música sertaneja. Só modão escolhido a dedo, viu, gente? Pra você que tá aí sempre ligadinho curtindo aqui a nossa programação.
1: Boa tarde, meu amigo Adilson. Ó, do céu, o tempo assustou nós hoje de tarde, nem fui trabalhar, tô na bodega, tomando uma. Toca aquela pra mim, Adilson. Léo Magalhães, ei! Ei! Só toque, senão vou subir na rádio, vai ter que quebrar a caceta. Meu Deus! Para a nossa, tá bom demais.
0: É, mas o tempo não pode se armar lá na Bahia, que eu já não vai trabalhar, Paulo. O tempo se armou, de fato, o homem já não vai trabalhar, né? Boa tarde, me chamo Cleiton Oliveira, Bonifácio de Porto Barreiro. Peço a música Caro de Bruto e picape diesel. O Rodox, compositor, e Murilo Zion. Vamos ver se encontramos aqui, viu, Clayton? Pessoal aí de Porto Barreiro, né? Ligadinho curtindo aqui a nossa FM. Guilherme, ligadinho curtindo aqui a nossa FM. Programa Top Sertanejo. Pediu e vai ouvir, né? Cleiton Camargo. Tudo de novo. Modão. Só aqui na nossa.
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1: Proposta que altera regras para piso mínimo do frete é sancionada.
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1: A proposta que altera as regras do piso mínimo do frete rodoviário e modifica as normas de fiscalização, cadastro e penalidades no transporte de cargas foi sancionada ontem. A iniciativa teve origem por meio de medida provisória que passou por uma série de mudanças e, por isso, foi transformada em um projeto de lei de conversão. O texto da nova lei, que altera a Política Nacional de Pisos Mínimos do Transporte Rodoviário de Cargas de 2018, cria a obrigatoriedade de cadastramento da operação de transporte e a geração do CIOT, o Código Identificador da Operação de Transporte. A medida provisória enviada pelo Planalto ao Congresso não definiu o valor do piso. Durante a tramitação, houve a previsão de um piso salarial nacional para caminhoneiros de longa distância no valor de R$5.000 por mês, proposta incluída por uma comissão mista que analisou a matéria. Mesmo mantida na votação na Câmara dos Deputados, a proposta de inclusão desse valor mínimo foi retirada pelo Senado por considerar o tema estranho ao conteúdo original da medida provisória. A exclusão dessa previsão foi considerada uma supressão e não uma alteração para evitar o retorno da proposta à Câmara dos Deputados. Com informações, Evandro Artuzzi.
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5: E a música não para pra você ligadinha aqui na nossa FM. Edson Hudson.

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7: 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Nós estamos chegando ao final do nosso programa Top Sertanejo desta quinta-feira, viu, gente? Eu volto amanhã nesse mesmo horário aqui na nossa programação. Traia Véia e Rick Renner, as últimas de hoje. Um abraço, gente.

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1: 3:01. Oi, gente. Muito boa tarde, povo maravilhoso. Alô, baileiros do meu coração. Nosso clube está chegando só com as melhores bandas do sul do Brasil. Só bandinhas desfilando agora em nossa programação. Apresentação, Pamela Fernanda, muito prazer. Bora, vem pra cá, vem participar, vem pro 469-8413-4946. Esse é o nosso contatinho, manda o seu alô, pede sua música favorita do bailão, porque vai rolar aqui em nossa programação. Já estou com o WhatsApp aberto, só esperando sua mensagem. Vem pedir a sua favorita, aquela que faz você dançar muito no bailão. A sua banda favorita, porque sempre tem, né? Não é mesmo? Sempre tem aquela banda que faz você viajar no tempo. Você que adorava ir matiné lá antigamente, pode pedir sua música que eu rodo aqui pra você com muito carinho. Hoje é quinta-feira, dia 6 de agosto de 2026. 3:02. Bora de bailão? Primeira de hoje é com André Reiner, Fruto do Baile. Lançamento pra você, lançamento 2026.

0: Tá na nossa, tá bom demais. 3:14, já já mais música do Bailão pra você, não sai daí.
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0: Tá na nossa, tá bom demais. 3:20 é o nosso bailão, é o nosso clube com as melhores do sul do Brasil pra você. 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
0: 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Corpo e alma e trai a véia. Essa música ficou incrível. Três vícios.
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2: O estudo que investiga o uso de resíduos agrícolas na produção de hidrogênio verde é de autoria do estudante do curso de Engenharia de Energias da Universidade Federal, Elias Neto. A pesquisa mapeou resíduos da produção de cana-de-açúcar, dendê e mandioca na Bahia. O objetivo é mostrar que os materiais que seriam descartados podem ganhar uma nova utilidade. A pesquisa avalia diferentes rotas tecnológicas para transformar a biomassa em hidrogênio e identificar quais resíduos têm maior potencial e quais processos apresentam melhores resultados em eficiência energética e redução das emissões de carbono. O trabalho é orientado pela professora Consuelo Cristina Silva, doutora em Engenharia Química. A pesquisa terá novos desdobramentos. A expectativa é que os resultados contribuam para o desenvolvimento de projetos que transformem resíduos agrícolas em fonte de energia. Para conhecer os detalhes da pesquisa, acesse o site revistageo.com.br. Com informações, Evandro Artuzzi.
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isso aí, você tá na nossa, tá bom demais. É a nossa FM 102,9 com as melhores músicas do bailão pra você. Hora de mandar aquele abraço especial pro Gilmar Berté, tá pedindo sucesso lá do Rio Bonito do Iguaçu. Alô, povo do Rio Bonito, é Rio Azul a indicação, com nada mais, nada menos que os Atuais, essa banda que é tão pedida aqui em nossa programação. Nilson, boa tarde também pra você, obrigada pelo carinho da sua companhia, pela sua audiência. Grande abraço pra Rosileia, tá pedindo aquela moda boa do bailão pra arrastar o pezinho. Paola Klasman também, música Meu Vício com banda Brilha Som. Tô ouvindo em Concórdia, Santa Catarina, mandando um abraço pro tio Júri Klasman, né? Júri Klasman, e pra avó Iraci Klasman também, de Passa Quatro, e não mudam de estação. A mãe, Crisiane Klasman também, é especial pra toda a família. Obrigada sempre pelo carinho, obrigada pela audiência. Bora lá de bailão, 3h42.

0: 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Eu volto já, não sai daí.
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0: Comunicado de partida. Cristo ressuscitado te avive momentos de esperança, juntamente com as famílias Perim e Bonamigo, com dor no coração se despedem de Anir Perim Bonamigo, aos 80 anos de idade. O encontro para a despedida está sendo realizado no Memorial Cristo Ressuscitado Te Avive aqui em Chopinzinho. Cerimônia de homenagem será hoje às 16h30. Ao término, seguirá o caminho da eternidade até o cemitério municipal Jardim da Saudade em Chopinzinho.
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0: Tá na nossa, tá bom demais. 4:01 é o nosso bailão, o nosso clube só com as melhores bandinhas do sul do Brasil para você, baileiro. O melhor ouvinte está aí do outro lado do rádio, é você. Como assim não pediu tua música ainda? Tô aqui esperando sua mensagem, mas que barbaridade, vai me deixar no vácuo. Alô, Jefferson. O Jefferson pediu sim, Guardanapo. Vou rodar com Rainha Musical. Esse já marcou presença aqui na nossa programação, já ganhou um ponto. Grande abraço pra você. Tá mandando aquele alô para os motoristas, o Luiz, o Thiago lá de Pato Branco, que estão na rodagem e também estão nos dando carona. Então, um abraço especial pro Jefferson, pro Luiz, pro Thiago lá de Pato Branco também, que estão curtindo a nossa FM, cortando o trecho. Que Deus acompanhe, o Espírito Santo sempre protege cada um de vocês, tá bom? O povo que nos permite viajar junto é bom demais. A gente corta o trecho com vocês. Leandro, boa tarde pra você também. Tá na correria. Ah, não, a música é correria. Correria na madrugada, tá lá em São Lourenço, mas de certo, que tá ouvindo a programação, trabalhando e ouvindo a programação, ou tá por casa, descansando, mas tá ouvindo a programação, não tá na correria, a música que é correria. Não, gente, é só por Deus. Povo querido, fiz uns grostos ali hoje de tarde, daqui a pouco vou postar lá no Instagram da nossa FM também, a receita da ouvinte, hoje foi da Cassiele Ferrarini, aí resolvi... né, na estica da gata hoje de tarde, antes de vir pra rádio, fazer o tal do grostoli. Fiz, já comeu, João Pedro? Tá ali na recepção. Daqui a pouco a gente vai comer grostoli. Acho que deu certo. Por ser a primeira vez que eu fiz a tal da cueca virada, né? Algumas ficaram esgaçadas, cueca virada. Mas tá certo, o que vale é a intenção. Daqui a pouco vocês vão lá ver, tá? Nossa FM 102,9 é o nosso Insta e o meu Instagram é Pamela Fernanda, tá? Vai lá e me segue, apoia meu trabalho também de blogueira. 4:03.

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1: É o nosso bailão, nosso Clube 102, 4 horas e 6 minutos. Você que está sintonizado aqui na nossa FM, bora lá, meu povo querido, só com as melhores bandas do sul do Brasil aqui em nossa programação. Antes de rodar a próxima música, eu quero mandar um alô especial pra Roberta, Roberta de Coronel Vivida. Ô, Roberta, diz que sempre vem nos bailão aqui em Chupim. É, vamos ver o próximo bailão, vou anunciar daqui a pouco, né? Pedir pro João onde que vai ser o próximo bailão, pra ela vir arrastar o pezinho aqui em Chupim. Vai ser início de setembro, mas não me lembro agora onde que é, João. Me manda mensagem aqui no zap da rádio pra eu já anunciar o próximo evento, o próximo bailão que vai ter por aí. Daqui a pouco eu conto, agora vamos curtir São Marino.

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0: Em todas as estações, a nossa FM é a sua melhor estação, é a sua melhor companhia. E você que ainda não tá participando aqui da programação, falta a sua mensagem. Vem pra cá, vem pro 469-8413-4946. Boa tarde, Edmilson. O Edmilson lá de Reserva do Iguaçu tá pedindo San Marino, preciso te falar. Música boa do San Marino. Vou rodar sim aqui no nosso bailão. Obrigada, meu amigo Clarice Blanc. Quer ouvir uma do JM? Vou programar sim JM pra você. Obrigada, querida, pela sua participação, pela sua indicação musical. Um abraço pro Vanderlei Vaz de Campos, Rosas Vermelhas pra curtir. Ana Maria de Oliveira, do bairro São Sebastião, também tá pedindo música. Vai rolar também aqui na nossa FM. Beijo pra você, minha querida. Jô, obrigada pela audiência. Já já tem Danube Azul, amei antecipado. Alci Alves, mandou áudios. Boa tarde, Alci.
1: Boa tarde, Pamo. Tudo bem?
0: Tudo ótimo.
1: É Alci. Eu tô te ouvindo aqui em Santa Rita do Trivelato, Mato Grosso.
0: Olha só.
1: Ligo o rádio na nossa FM 5 horas da manhã, só vou desligar de noite. E toca aí pra nós, do Céu e Canto, a Rosa e o Beija-Flor. Beleza? Um abraço pra vocês aí, tudo de bom.
0: Outro pra você, obrigada pelo carinho, pela sua preferência. Olha lá de longe, sintonizada aqui na nossa programação. Obrigado mesmo pela audiência maravilhosa de vocês. Seguimos então com Céu e Cantos.

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2: Vasco e Cruzeiro avançam às quartas de final da Copa do Brasil.
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2: Ontem conhecemos mais 4 classificados para as quartas de final da Copa do Brasil. O Cruzeiro venceu a Chapecoense no Mineirão por 2-0 e carimbou o passaporte. Assim como o Grêmio, que bateu o Mirassol por 1-0 em Porto Alegre e também se classificou. No Maracanã, Vasco da Gama venceu o Fluminense por 3-1 e está na próxima fase. O Fortaleza venceu o Palmeiras por 3-2, mas como havia perdido o primeiro jogo por 3-0, o Verdão está na próxima fase da competição. Nesta quinta-feira, vamos conhecer os 2 últimos classificados para a próxima fase do torneio. Às 20h, a bola rola na Neoquímica Arena para Corinthians e Internacional. O técnico corintiano Fernando Diniz disse que a partida tem uma grande importância. Ele pediu principalmente a participação do torcedor. Também hoje, às 20h, a bola

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Nossa, tá passando muito rápido o nosso tempo. Muita música boa desse jeito, né? O tempo voa que a gente nem vê. Um beijo, pessoal da NP Soluções Financeiras. Alô, Pato Branco, a Neide, William, Adriele, Ed, Paulo, Aline, a Luana. Estão ouvindo a programação, tomando um chimarrão, trabalhandinho, tomando aquele mate. Ao som das melhores aqui do nosso bailão. Obrigada pelo carinho, obrigada pela audiência, meu povo maravilhoso. Um beijo pra Marisa de Souza Penteado, também tá pedindo música boa. Ela quer a receita dos Grostoli. Vou te mandar já, tá bom, minha querida? Vai já já. Também estará lá no nosso Instagram, um vídeo que eu fiz fazendo os Grostoli, porque agora eu sou prendada. Boa tarde também pro Bigo, curtindo a nossa, o Gordo também, o Gordo e o Bigode, pedindo música boa com o Calmon Traíra, a Franciele também. Beijo pra vocês, Tereza de Coô, dona Tereza. Boa tarde aí pra senhora. Grande abraço pro João Padilha, também tá tomando um chimarrão. Dona Ilse Obermaier fazendo pão e ouvindo a nossa. Beijão, dona Ilse. Beijo também pra Laura Fontana, maravilhosa. Dona Laura, sempre ao som aqui do nosso bailão. Povo querido, Joel mandou música nova, vai lançar amanhã ainda, música nova do Pérola Negra, mas já temos ela aqui em primeira mão, e é claro que você, ouvinte querido, merece curtir com a gente em primeira mão esse sucesso do Pérola Negra, Amor Perigoso. Aumenta aí o volume do seu rádio.

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4 minutos faltando para as 5 horas. Antes de encerrar, quero mandar um alô para Geni Schneider. Um beijo, minha querida. Obrigada pela audiência. O Paul fez a receita do grosso ali também. É Clenir. Fica bom, né, Clenir? Everaldo, comeu o grosso ali que eu fiz ali? Mas, meu Deus, tá ali na... Se sobrou, ainda tá na recepção. Fiz o grosso ali. Senão eu faço mais uma receita e trago. Já ficou queixoso, né? Depois vocês peçam pro Everaldo qual é o toque do celular dele quando a esposa dele liga. Pede pra ele colocar no ar. Pede pra ele colocar no ar se ele tiver coragem. Gente do céu, é só o Everaldo mesmo. Depois ele apanha e olha que a Bruna é braba. Apanha e não sabe por quê. Bora lá, meu povo, hora de encerrar. Ele já tá aqui prontinho pra começar o Terra Brasil. Eu volto amanhã. Às 8 horas e 10 minutos com o Bom Dia, Gente. Continua nos acompanhando lá nas redes sociais, Pamela Fernanda, Nossa FM 102. Um grande beijo, fiquem com Deus. Fui!

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3: É isso aí, estamos de volta, estamos chegando novamente aqui na nossa FM. É o Terra Brasil que está começando, turma. Eita. E aí, tudo bem? Tudo certo? Como é que está sendo o teu dia aí? Nos trique-trique? Maravilha, né? Que maravilha. Vamos que vamos, gente. Colados, juntos e misturados, a partir de agora até às 7 da noite.
0: Everaldo Cândido.
3: Oscilando entre o ótimo e o maravilhoso. É quinta-feira, dia 6 de agosto. 18 graus de temperatura. Quentou, meu povo. E quinta-feira, sabe o que tem aqui? Uma caixinha de cerveja lá da Rodrigues Bebidas, né? 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Quer participar do sorteio? Manda seu nome aí, né? Nome completo. Envia pra mim aqui na programação. E você vai participar do sorteio, uma caixinha de cerveja lata lá do Rodrigues Bebidas. A região sudoeste inteira ligada, conectada na nossa, pra você na rodagem, pra você que está aí no trabalho, motoristas de aplicativos, taxistas, pra todo mundo. Bom final de tarde, vamos que vamos! Começando o programa aí com o modão. Jads e Jadson, menina da aldeia.

0: Eita! Essa música aí fez sucesso, né? Essa moda aí, Reluz, é um sucesso aí da Marcos Sabino, lá de 82. Eita! Sucesso dos anos 80 aí, né? E o Guto e Nando regravou. E você curtiu aqui na programação. Essa é a nossa FM, né? Tá na nossa, tá bom demais. 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É Zé Mioto aí do Super Mercosul nas entregas, o bicho velho, né? E sempre ligado aqui na programação, valeu meu amigo. Baita abraço, obrigado aí pela sintonia. O Vanderlei Vaz de Campos também tá curtindo a nossa FM aqui, participando do sorteio, né? Valeu, meu amigo. Obrigado pela sintonia. O Idamir Amaral, lá de Pato Branco, faceiro com o Grêmio, venceu ontem 1-0, né? Classificou, passou para a próxima fase aí, né? Palmeiras perdeu, mas já tava classificado, né? Foi lá pro Mato Grosso jogar ontem, né? 3-2. Mas jogaram só pra cumprir tabela, como diz o outro, né? Como fazia o Filipão antigamente, né? Jogou com o regulamento embaixo do braço, né, cabelo? Essa é nova, né? Essa é nova, né? É, rapaz. O Grêmio já passou pra próxima fase. E hoje tem Corinthians e Inter. O Corinthians levou uma sapecada lá, 2-0 lá no Beira-Rio. É jogo difícil, né? Mas hoje vai ser o dia do Pedro Raul fazer gol, né? É Pedro Raul hoje. Faz 3 anos que tá no Corinthians, não fez nenhum gol, aquele abençoado ainda lá. Pelo amor de Deus. Né? Eu rengo da perna, eu te jogo melhor que ele, homem. É... Rengo da perna também, fazia tempo, né?
1: Ai, eu acho tão lindo esse jeitinho seu.
0: Eita, o que?
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0: Nossa FM 5:13.
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2: Feijão carioca, saca 60 quilos, R$280. Feijão preto, saca 60 quilos, R$220. Milho, saca 60 quilos, R$60. Soja, saca 60 quilos, R$126. Boi em pé, arroba 370. Suíno em pé, carne, o quilo, R$4,60. Vaca em pé, arroba 330. Cotação do mercado agrícola para hoje, quinta-feira, com dados fornecidos pelo Deral.
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2: Vamos que vamos, né, gente? Nossa FM, programa Terra Brasil. 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E tá valendo hoje aqui na nossa programação uma caixinha de cerveja lata. 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
3: Ele gosta.
2: Eita. Manda seu nome pra mim aí, tá bom? Nome completo. Um abraço pro Xará, Veraldo, Pato Branco, a esposa Solange, sempre, sempre ligados na nossa. Obrigado pela sintonia. Tudo de bom e de belo aí, né? Quem mais tá com a gente aqui? Leandro, lá de Cantagalo. Leandro de Cantagalo, Leandro Rodrigues, né? Tá pedindo uma moda boa aqui e também tá no sorteio aí, tá bom? Valeu, amigo. Um abraço pro pessoal de Cantagalo, na nossa FM. E se tá na nossa, tá no Terra Brasil e tá com Everaldo Cândido.
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2: Nossa FM 5:33.
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7: Eleições 2026. Federação Renovação Solidária decide não apoiar candidatos ao Planalto.
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7: A Federação Renovação Solidária, formada pelo Solidariedade e pelo PRB, Partido da Renovação Democrática, decidiu ontem não apoiar nenhum candidato à presidência da República. Assim, os diretórios estaduais ficam liberados para formar as alianças que preferirem. Em nota, a federação defendeu o respeito à autonomia de seus dirigentes, parlamentares, mandatários e candidatos, assegurando a liberdade de manifestação e de construção política com os diferentes campos eleitorais brasileiros. PRD e Solidariedade reafirmam o compromisso da federação com a democracia, com o pluralismo político e com a defesa dos trabalhadores brasileiros. Segundo os dois partidos, a decisão também se baseia no cenário político atual de intensa polarização política, em que a independência seria uma contribuição maior ao país. Terminou ontem, quarta-feira, o prazo para que os partidos e federações realizassem as convenções para a escolha dos candidatos que vão disputar as eleições em outubro. Agora, as legendas têm até o próximo dia 15 de agosto para o registro dos nomes definidos. Com informações, Evandro Artuzzi.
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0: aproveitar essa moda que nunca sai de moda, né? É, tá aí o Gustavo Lima e a Xalana aqui na nossa FM. E vamos que vamos, né, gente? Vamos que vamos aqui pela nossa, muita gente com a gente nesse final de tarde aí, né? 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Boa tarde aqui para Marilza Almeida, acompanhando a nossa FM, né? Valeu, tá pedindo um modão aqui, daqui a pouco sai tua moda aí, tá bom, Marilza? O Alisson Bonetti, Santa Rosa, também tá confirmando a audiência aqui na programação. Um abraço, pessoal, lá de Invernadinha, né? Comunidade Invernadinha, o pessoal ligado na nossa FM. Cirlei do Amaral, um abraço, obrigado pela audiência. Play no zap, fala comigo.
1: Não acredito.
0: Ô, dona Edith.
1: Tava pensando que hoje eu vou estar com sorte.
0: É?
1: Preciso concorrer esses prêmios aí, meu amigo.
0: Tá bom.
1: Bom, um abraço bem grande pra você.
0: Outro, obrigado, minha amiga.
2: Eu sou a Cecília Zabotti do Loteamento Trento. E você, tô aqui com meu vô comendo pinhão e vocês podem escolher a música.
0: Muito bem, Cecília Zabotti, né? Saudade do Iguaçu. Tá aí ligada, né? Valeu, minha amiguinha, tem 5 aninhos, a Cecília mandou uma mensagem pra gente, Cecília Zabotti, obrigado pela sintonia.
3: Tarde, Geraldo.
0: Tarde.
3: Aqui é a Doralina de Fátima Siqueira, do bairro Nossa Aparecida.
0: Fala comigo, Doralina.
3: Eu gostaria de participar da caixinha de cerveja aí do Rodrigo Bebidas.
0: Rodrigues
3: tá
0: Bebidas.
3: Nossa, tá bom demais.
0: Valeu, dona Doralina, um abraço.
4: Boa tarde, Geraldo.
0: Boa tarde, tudo ótimo.
4: Estamos aqui na peleia de Cortança de Bucho.
0: Aí, ó.
4: E nós queremos concorrer a caixinha de cerveja. Coloca o nome do seu José aí também.
0: Tá
4: ele
0: bom.
4: Já tá na Caipira.
0: Eita.
4: Beleza?
0: Falou.
4: Tudo de bom, um abraço. Fiquem bem, tá?
0: Amém, vocês também. Dona Ana Pascoaleto, família Pascoaleto aí, um grande abraço. Estão sempre ligados, né? Sempre curtindo a nossa FM.
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0: Agora 5:50.
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1: 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Ei, jovem, paz e bem. O ano jubilar também é para você. É tempo de renovar a fé, buscar a sentido e fazer a diferença no mundo. Deus te chama a ser protagonista da esperança. Participe dos encontros, viva a missão e mostre que a juventude também trilha um caminho em busca da santidade e coerência de vida. Deixe Deus transformar sua vida. A porta está aberta e Jesus te espera. Franciscanos, compartilhando a paz e o bem.
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2: O anjo do Senhor anunciou a Maria,
3: e ela concebeu do Espírito Santo.
2: Ave Maria, cheia de graça, o Senhor é convosco, bendita sois vós entre as mulheres, e bendito é o fruto do vosso ventre, Jesus.
3: Santa Maria, Mãe de Deus, rogai por nós, pecadores, agora e na hora de nossa morte. Amém.
2: Eis aqui a serva do Senhor.
3: Faça-se em mim segundo a vossa palavra.
2: Ave Maria, cheia de graça, o Senhor é convosco. Bendita sois vós entre as mulheres, e bendito é o fruto do vosso ventre, Jesus.
3: Santa Maria, Mãe de Deus, rogai por nós, pecadores, agora e na hora de nossa morte. Amém.
2: E o Verbo se fez carne
3: e habitou entre nós.
2: Ave Maria, cheia de graça, o Senhor é convosco. Bendita sois vós entre as mulheres, e bendito é o fruto do vosso ventre, Jesus.
3: Santa Maria, Mãe de Deus, rogai por nós, pecadores, agora e na hora de nossa morte. Amém.
2: Rogai por nós, Santa Mãe de Deus,
3: para que sejamos dignos das promessas de Cristo.
2: Oremos. Infundi, Senhor, nós os pedimos a vossa graça em nossas almas, para que, conhecendo pela mensagem do anjo a encarnação do vosso Filho, cheguemos por sua paixão e cruz à glória da ressurreição. Por Cristo nosso Senhor.
3: Amém.
2: Glória ao Pai, ao Filho e ao Espírito Santo.
3: Como era no princípio, agora e sempre. Amém.
4: Me chamaste para caminhar na vida contigo.
2: Agosto, mês vocacional. Este mês nós também vamos contemplar a beleza da vocação religiosa vivida por homens e mulheres que consagraram sua vida inteiramente a Deus. Religiosos e religiosas são pessoas que, movidas pelo Espírito Santo, escolhem seguir Jesus Cristo de forma radical, assumindo os votos de pobreza, castidade e obediência. A vida religiosa é um sinal profético. Em meio a um mundo que valoriza o acúmulo, eles escolhem a simplicidade. Em meio a relações superficiais, escolhem amar com um coração indiviso. Em meio à busca desenfreada por autonomia, escolhem obedecer por amor. Sua vida é um testemunho silencioso, mas poderoso, de que Deus é suficiente, de que o Evangelho é capaz de transformar tudo. Religiosos e religiosas atuam em diversas frentes de evangelização: na educação, na saúde, na assistência social, na pastoral, na contemplação. São presença de misericórdia de Deus aonde tem dor, presença de esperança onde tem desânimo, presença de luz aonde há escuridão. São homens e mulheres que dedicam seus talentos ao serviço dos mais pobres e ao anúncio da palavra. Neste mês vocacional, agradeçamos a Deus por tantas congregações e comunidades religiosas que enriquecem a vida da Igreja. Rezemos para que novas vocações surjam e para que aqueles que já caminham nessa missão sejam fortalecidos na fidelidade e na alegria. Deus te abençoe.
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0: Everaldo Cândido.
1: É comigo, estamos de volta aqui na nossa FM, ao vivaço com Terra Brasil. 17 graus de temperatura, audiência rotativa. Para você que tá chegando agora, tem hoje aqui no programa, quinta-feira, uma caixinha de cerveja latas. Oferecimento Rodrigues Bebidas aqui na programação,
2: ele
1: né?
2: Gosta.
1: Eita, quem é que não gosta, né? Uma geladinha. Tá aí, né, gente? Tá valendo. Manda seu nome, você que ainda não mandou, manda seu nome completo para concorrer a essa caixinha de cerveja aqui do Terra Brasil. Tá legal? Um abraço aqui pro pessoal que estão lá no bairro do Valdo, Luan, Javier. Lá no bairro Nossa Senhora Aparecida, ligado na nossa. O Dalmazo também tá por lá, o Antônio, né? Eita, pessoal tomando uma gelada, curtindo a nossa. Boa noite, meu povo! E na indicação do ouvinte tem Adalberto e Adriano. Quando a noite chega, tá na nossa, tá no Terra Brasil, tá com Everaldo Cândido, tá bom demais.

0: eu te guri, fandangueiro. 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A Jussara Aparecida de Oliveira está participando do programa aqui. Ótima noite, brigadão pela participação, né? E tem muita gente participando do sorteio da caixinha de cerveja aí. Tá todo mundo concorrendo aí, tá bom, turma?
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8: É, bebê. Uma dica de Gilmar.
9: Mais uma vez.
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2: Atenção, entre a madrugada e amanhã de sexta-feira, a linha de instabilidade deverá avançar pelas demais regiões do estado em direção ao nordeste do Paraná. Ao longo de sua trajetória, há previsão de tempestades potencialmente severas, acompanhadas de rajadas de ventos superiores a 80 km por hora. Durante a sexta-feira, o ciclone extratropical, já sobre o Oceano Atlântico, deverá atingir os critérios de caracterização de uma ciclogênese explosiva, fenômeno conhecido como ciclone bomba. As instabilidades permanecem atuando principalmente entre as regiões norte, Campos Gerais e leste do estado, onde ainda há previsão de temporais localizados e rajadas de ventos superiores a 60 km por hora. A sexta-feira em Chopinzinho terá mínima de 14, máxima de 20 graus. Probabilidade de chuva 98%. 9,7 milímetros para amanhã. Informações do site Cimepar.
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2: 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E daqui a pouquinho tem o sorteio aqui de uma caixinha de cerveja, oferecimento Rodrigues Bebidas. Alô, meu amigo Gelson, serve o coelho? Já vou te dar. Mas que bárbaro. Eita, coelho, velho. Obrigado pela sintonia aí, amigo. O Leomar Fulber, São João, também tá curtindo a nossa FM. Obrigado aí pela sintonia. Obrigado pela audiência. Vamos que vamos, intervalo rapidinho.
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2: Agora 6:32.
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5: Copom reduz taxa básica de juros de 14,25 para 14% ao ano.
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5: O Comitê de Política Monetária e o Copom do Banco Central reduziu a taxa Selic pela quarta vez consecutiva. A queda foi de 0,25 ponto percentual, levando os juros básicos da economia de 14,25 para 14% ao ano. A decisão foi unânime e já era amplamente esperada pelo mercado financeiro. O movimento faz parte de um ciclo de cortes iniciado em março, quando a Selic estava no patamar de 15% ao ano. Desde então, houve quatro reduções de 0,25 5 pontos cada, totalizando 1 ponto percentual de queda. De acordo com o comunicado do Copom, os indicadores recentes mostram desaceleração gradual da inflação e moderação da atividade econômica, embora o mercado de trabalho permaneça aquecido. A projeção do Banco Central para o IPCA no primeiro trimestre de 2028, o novo horizonte relevante da política monetária, é de 3,2%. A meta central de inflação do Brasil, estabelecida pelo Conselho Monetário Nacional, é de 3% ao ano, com margem de tolerância de 1,5 ponto percentual para cima ou para baixo. Com informações, Evandro Artuzzi.
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0: no modão, que pancada de moda. E essa das antigas, né? Zenete Cristiano com César e Paulinho e Gian Giovanni. Alô, boa noite para o pessoal de Foz do Jordão. Eliane Bezerra acompanhando a nossa. Um abraço, minha amiga. Boa noite. Obrigado pela sintonia.
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0: Nossa FM 6:49.
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Modão, Chitãozinho, Chororó aqui na nossa FM, quem tá acompanhando o nosso programa chegou agora, aí no finalzinho do programa, meu amigo Jean, o Pato, né? Como é que tá, Pato? Tudo tranquilo, chique no bírego, radião, velho, na nossa aqui, né? Um abraço, meu amigo, tudo de bom, obrigado aí pela audiência, tá sempre sintonizado aí, né? Atenção, atenção, ganhadora da caixinha de cerveja, retirar autorização aqui na portaria da emissora, Zeni Albrecht. Zeni Albrecht, ganhadora da caixinha de cerveja, passa a retirar autorização e retirar a cerveja lá no Rodrigues Bebidas, tá bom? Gente, tô indo nessa, uma excelente noite a todos. Fiquem com Deus, que é a melhor companhia. E que graças a ele, a vida continua. Já já, Evandro Artuzzi aqui na nossa, pra fazer companhia pra você.

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Fala, meu povo, boa noite. 7:02 agora pelo horário de Brasília. Tô chegando por aqui com muita alegria, com muita satisfação. Tá começando o Companhia de Amigos nesta noite de quinta-feira, hoje, dia 6 de agosto de 2026. É a quinta-feira do TBT, é a quinta-feira da pizza da Pepe House, restaurante e pizzaria. Vem comigo, que tem pizza pra você. Manda aí o seu recado com nome, endereço e fala: eu quero a pizza. Você vai estar concorrendo no programa de hoje a uma pizza deliciosa da Pepe House, restaurante e pizzaria de Saudade do Iguaçu, aquela pizza maravilhosa aí pra você ir lá na Pepe House, degustar com a família, com os amigos, sozinho, enfim, com quem você quiser, né? Leva quem você quiser lá pra Pepe House, mas participa aqui do Companhia de Amigos. Primeiro participa aqui pra ter direito a concorrer a essa pizza, né? Uma deliciosa pizza da Pepe House, tá valendo aqui no Companhia desta quinta-feira, a quinta do TBT. Sempre matando saudades. 7:03. Zezé de Camargo e Luciano. Quem não lembra dessa, né? A trilha sonora. Sobe o som aí, sobe o som. 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

É a nossa FM com você, boa noite. Zezé de Camargo e Luciano, para não pensar em você, foi a primeira abrindo todas aqui do nosso companheiro de amigos, agradecendo você de toda a nossa região, você que está comigo, ligado aí, já participando, tá valendo uma pizza da Pepe House, vai mandando seu nome aí para concorrer a uma pizza deliciosa. O Eric Pagnoncelli tá lá em Mariópolis nos acompanhando. Abraço, Eric Pagnoncelli, Mariópolis. Quer ouvir Rick Renner oferecendo para sua mãe, a Cirlei Voitena, que está de aniversário hoje. Ô, Cirlei abençoada, parabéns, felicidades, tudo de bom, tudo de melhor aí, que Deus abençoe muito. Rick Renner, o filhão, o Eric Pagnoncelli, tá pedindo lá para sua mamãe, a Cirlei Voitena, tá de aniversário hoje. Vamos providenciar uma do Rick Renner aqui pra Cirlei. Cirlei que nos acompanha aí sempre, ligada em toda a programação aqui da nossa FM. Parabéns, felicidades, tudo de bom, tudo de melhor aí, que Deus abençoe muito, muito, muito, e que venham muitos e muitos outros anos de vida, né? Pra Cirlei Voitena aí de Mariópolis, que tá ligada na programação. Do filhão pra Cirlei, Rick e Renner. 7:09 agora, boa noite. Para nós tá bom demais. 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

0: Aí o Amado Batista reclamando a sua ausência, fechando aqui nosso primeiro bloco do Companhia 717. Essa foi lá pro Rio Bonito do Iguaçu, né? Quem pediu aí reclamando sua ausência foi o Ezequiel, lá do assentamento em Rio Bonito do Iguaçu. Ezequiel, uma ótima noite para você, meu amigo. Tá para todo mundo aí no Rio Bonito, aí no nos assentamentos, né? No Ireno Alves, no Marcos Freire, lá no Herdeiros, né? E para todos aí dos assentamentos de Rio Bonito do Iguaçu, muito obrigado pela audiência e pela companhia. Também teve por aqui, nessa abertura, Rick Renner, cara metade, foi lá para Cirlei Voitena, que está de aniver, né? A Cirlei tá lá em Mariópolis acompanhando a gente, recebeu as homenagens aí do filhão, o Eric Pagnoncelli, e também aqui de toda a equipe do Companhia de Amigos, né? Grande abraço, né? Tudo de bom aí para você, viu, Cirlei? Comemore muito. A Angélica tá ligada com a gente em São João. Boa noite pra Angélica, mandando aquele abração aí para todos de Rio Bonito do Iguaçu, especialmente para os seus pais, o Luiz Carlos e a Ivonete, né? A Angélica diz que tem muito orgulho de vocês, né? Ela tá pedindo aqui, Perigosa e Linda, tá oferecendo para todos lá em Rio Bonito do Iguaçu. Daqui a pouquinho rola essa por aqui, tá, Angélica? Também quem tá me acompanhando, o Nereu, tá aí no Porto Barreiro. Nereu quer ouvir João Neto e Frederico, Seu Amor. Abraço, Nereu, tudo certo? Tudo 1000% por aí? Nilson Palmeirense também tá me acompanhando aí. Deixa eu ver, tem recado aqui antes. Boa noite, ouvinte.
1: Oi, Tartuz, é o Mosca.
0: Fala, Mosca.
1: Se for possível, roda pra nós aí, Milionário José Rico. De longe também se ama.
0: De perto também, de longe.
1: Tá na escuta,
0: de todos os lados.
1: Obrigado por atender.
0: Valeu, meu amigo Mosca. Sadir Vaz aí de Saudade do Iguaçu. De saudade também o Nilson. Boa noite.
2: Boa noite, meu amigo Ivan. Nilson Palmeiras. Por cá, hoje vai me atender ele, certo, né? Porque ontem.
3: Voitena aí.
2: Queima a desejar, só falou lá. Tava no pai lá, Pedro Oliveira, Ana Maria. Manda um abraço pra eles lá hoje. E manda pro tio Marcelo lá, o Júnior. E manda a música do Dorval e Davi, que ele é fã dessa música, escolha uma deles aí e manda pra nós aí. Adriano, pra quem tiver na escuta aí, um abraço. Obrigado por atendido.
0: Valeu, um abraço pro Nilson Palmeirense aí de Saudade do Iguaçu. Boa noite também pro Luciano Schmidt, tá aí no Rio Bonito do Iguaçu nos acompanhando. Grande Lucianão. Também quero mandar um abraço aqui pro Gilmar Schoffen, o Formigão, que tá lá no Goioxim acompanhando a programação. Tem participação por aqui também. Deixa eu ver quem tá me acompanhando aqui de Xaxim, Santa Catarina. O Vitalino, né? O Vitalino Danuso tá mandando um abração aí pra todo o pessoal, pra toda a família, né? Família Danuso aqui em Chopinzinho, ele tá pedindo música da banda Sanriema. Vamos procurar essa música aqui, né? Vamos procurar essa música aqui no nosso sistema. Deixa eu ver também quem tá participando por aqui. Deixe-me ver aí quem mais tá participando. O Luciano Schmidt está gravando um recado. Quero mandar um abraço aqui pro meu compadre, o Adriano, né? O Adriano Kish tá aí no São Pedro Candói, né? O homem tá fazendo vontade pra nós, né? Tá pra fazendo um torresminho lá, barbaridade. Guarde um pouco desse pra fazer um virado amanhã, compadre. Deixa um pouquinho reservado aí, um punhadinho de nada, né? Só pra fazer um viradinho amanhã de noite, já resolve o problema, né? Eita, meu compadre, certeza que tá tomando uma gelada, né? Impossível que tá fazendo torresmo e não tá tomando nem uma geladinha, né? Esse meu compadre não é dos fracos, né? Um abraço também lá pro Lucianão, pro seu Joãozinho, né? Acompanhando a gente ali na Colônia São Pedro. Obrigado a todos, né? Que estão por ali acompanhando, prestigiando também a nossa programação. O Newton Silveira e a família, né? O Newton tá lá na região ali da Barra Mansa, Jacutinga, também nos acompanhando. Encontrei o Newton no mercado hoje de tarde, né? Tava abastecendo lá, enchendo o carrinho, né, Newton? Newton, a Josiane, a Stephanie, estavam lá no supermercado hoje à tarde, né? Em Candói, nos encontramos por lá.
4: Tá na nossa, tá bom demais.
0: Isso mesmo, né? Tá dado o recado aí do Newton Silveira. Se tá na nossa, tá bom demais. Agora 7:22, 7:22. Luciano, diga lá, meu amigo, o que que te aflige, abençoado?
5: Boa noite, Eva D'Artuzzi. Esse que você fala, Luciano Schmidt, Rio Bonito de Iguaçu. Passei pra escutar umas músicas boas, hein? Fazer parte do sorteio da pizza, Pepe House. E pra aproveitar, parabenizar a Pepe House pelas pizzas maravilhosas que eles fazem. O pizzaiolo lá, o Ronaldo Momeri, um abraço pra ele também.
0: Opa!
5: O menino aí, que prendado aí.
0: Que tal, né?
5: Uma boa noite a todos, tá? Nossa, tá bom demais.
0: Valeu, Luciano Schmitz aí de Rio Bonito do Iguaçu, parabenizando o pessoal lá da Pepe House, viu, Lele? Estão parabenizando aí, mas a equipe merece, né? 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Você que quer comer a pizza lá na faixa no 0800, manda aí, participa. 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Você pode ser o ganhador, pode levar aí uma pizza da Pepe House, vai lá degustar. Tem que comer lá, né? Tem que saborear a pizza por lá. Então vai mandando seu recado, vai participando aqui. Tem muita gente já mandando recado, já participando. Valesca Batista, o pessoal já tá mandando por aqui. O Márcio Buchecha aí do Rio Bonito do Iguaçu também. Um abraço, boa noite pro Cláudio Mil. Leodemar tá aí na Santa Marta Candói. Leodemar quer ouvir o Nando Moreno. Aí sim, hein, Leodemar? Também, deixa eu ver. E o seu Bermayer tá em Saudade do Iguaçu. Diga lá, dona Ilse, tudo certo?
3: Boa noite a todos. Vamos aqui aí sobre Mato Saudade Iguaçu. Estamos jantando e ouvindo o programa. Quero ouvir a música Tapete da Sala só para curtir.
0: Meu Deus do céu, então tá bom, né? Dona Ilse tá acompanhando a gente. Quem tá me acompanhando? O Luquini. Ei, Luquini, né? Tá em Laranjeiras do Sul acompanhando. Luquini, que anda pelo sudoestão, pelo centro-sul todo, né? Esse Luquini não para, viu? O homem é de lá pra cá, de cá pra lá, tá em todas. Tem nojo de uma festa, né? Tem nojo de um evento, meu amigo Luquini, né? Brincadeiras à parte, ele faz cobertura aí dos eventos também. Comunicador lá da São Francisco FM, lá em Laranjeiras do Sul, né, Luquini? Abraço pra ti, meu amigo. Deus abençoe, tudo de bom aí. É grande, Luquini, né? Tá sempre no trecho, né? É só ir no evento aí que se encontra o Luquini, né? O homem, pelo amor de Deus, é um arrozão de festa que vou te falar, ó. Não tem quem possa com esse homem, né?
6: Você não pode ver ninguém sossegado, viu? Que você tem que estar sarneando. Ah, você é sarna, homem, que tá louco? Como é que pode?
0: Luquini, te cobro aí no próximo evento que eu te encontrar aí, aquela gelada, viu? Vamos tomar aquela gelada, trocar ideia, né? Abraço aí pro Luquini em Laranjeiras do Sul. Obrigado, Luquini. Obrigado pela audiência, né? É certeza que tá rodando, tá indo pra algum lugar, né? Certeza que tá indo pra algum lugar. Luquini mandou um áudio aqui. Será que coloco no ar esse áudio? Me dá 10 tipos de medo, né? Me dá 10 tipos de medo. O Luquini não é de falar besteira, né? Vamos reproduzir aqui. Se não pudesse, ele já tinha informado, né? Acho que tá livre. Tá livre, vamos ver, né? Vamos ver o grande Luquini aí de Laranjeiras do Sul. Aquela
7: gelada, viu? Vou pagar sim. Um abraço, meu amigo. Muito obrigado aí pelo abraço, pela deferência, tá? Tudo de bom, irmão. Abração.
0: Valeu, tá aí o Luquini, né? O Luquini tá no trecho, ele tá andando em algum lugar, viu? Eu falei, ele tá andando, tá indo pra algum lugar aí, tá ligado aqui na nossa FM. Obrigado, Luquini. 7:25 agora, tem mais recado do ouvinte por aqui. O Everton Luiz Silva, de Saudade do Iguaçu, tá ligadão com a gente, boa noite. É, quem que tá mandando aqui? Ah, o Luciano, diga lá, Luciano, que...
8: Falta muito pra pegar a sexta, 5 da tarde.
0: Mas esse, não tem tipo, hein, Lucianão?
8: Falta muito pra chegar a sexta, 5 da tarde, será? Meu Deus do céu.
0: Falta que pouco, é amanhã é sexta-feira, né? É amanhã, gente. O Vanderlei Vaz de Campos tá aí na linha Vitória Chopinzinho participando, tá concorrendo a pizza, também quem tá concorrendo aqui, a Solange Brufati. Fala comigo, Solange, boa noite.
9: Boa noite, Evandro. Aqui é o Ataídes do assentamento Ireno Alves.
0: Mas que barbaridade, seu Ataíde. Pegou o WhatsApp da esposa. Meu Deus do céu, homem. Diga lá, Ataíde.
9: Quero ouvir a música Eu Não Aguento Mais a Chuva que Cai.
0: Eu Não Aguento Mais a Chuva que Cai. Então tá bom, tá dado o recado aí do seu Ataíde do assentamento aí em Rio Bonito do Iguaçu. Manhãs de setembro com Vanusa, quem tá pedindo essa? Professor Alfair Casanova, satisfação, né, professor? Alfair e o Pirola estão na lida, né, lá na Doce Mel, produzindo, preparando aquele mel delicioso. Preparando não, quem preparou foi as abelhas, né? Eles foram lá, pegaram das abelhas e estão processando agora, né? Vamos deixar bem claro aqui, que eles não produzem pouca coisa, produzem pouca coisa, estão lá é processando o Mel, né? Mas os homens não são fracos, viu? Essa é a dupla dinâmica. Não é o Batman e Robin, mas é a dupla dinâmica. Dupla dinâmica do Mel, né? Doce Mel é o produto deles aí. Professor Alfair e o Pirola, um abraço. Estão na lida, né? Estão trabalhando. Daqui a pouquinho vão curtir Manhãs de Setembro com a Vanusa aqui no nosso Companhia. A Roseli Kikor está acompanhando a gente aqui em Chopinzinho, no Parque do Lago. Ela quer ouvir Fátima Leão. Abraço, Roseli. Quer concorrer à pizza também? Está concorrendo já. A Valquíria Almeida, lá da linha Urutu, lá de Saudade do Iguaçu, também está participando por aqui. Quer ouvir o Gustavo Lima, quer concorrer à pizza. Deixa eu ver quem mais está participando. Rita Lee da Silva, abraço Rita Lee, tudo de bom. Tem mais participação aqui? Mais participação? Vamos lá, boa noite.
10: Opa, boa noite, Evandro. Viu? Estou escutando você aqui em Pato Branco, aqui estou escutando o teu programa.
0: Pato Branco daí?
10: Queria que você tocasse música para mim do... Eu não sei o nome do cantor. Tiquiti.
0: Tá bom, Genilson. Eu já sei quem canta essa música. Eu vou apanhar tocar essa música aqui, mas vou tocar daqui a pouco, né? Gaúcho das Facas, meu amigo, meu irmão, né? Tu tava sumido, abençoado. Gaúcho do céu. Você desapareceu, homem. O que aconteceu? Mas felizmente voltou, né? Tá aqui. Minha nossa. Gaúcho tá comendo um risotão lá, mandou a foto do. Viu, Gaúcho? Mas é só pra você, então. Não, só pro Gaúcho, né? Meu Deus. Gaúcho tinha pensado em fazer uma janta e te convidar, mas depois dessa foto desisti, né? Não, abandonei. Abandonei. Não tem condição. O homem comer uma pratada dessa, não tem como convidar esse homem. Não tem quem lide com esse homem. Gaúcho, comece no Monjaro já, homem. Não tenho o que fazer contigo, viu? Certeza que tomou muito biotônico Fontoura quando era mais pequeno esse gaúcho. Só pode, né? Só pode que tomou. O gaúcho tomou biotônico Fontoura, abriu o apetite dele, mas abriu pra vida inteira, né? Meu Deus do céu. O Valmir Sangalete tá lá em Coronel Vivido, tá participando com a gente também. Abraço. Abraço aqui também pra Verônica dos Santos, que tá ligado com a gente. Valeu, Verônica. Também o Vanderlei Balancinho, né? O Vanderlei Balancinho, a família acompanhando a gente. Ele da Balancinho Agronegócios. Tá lá na chácara, deixa eu ver qual que é a chácara, né? Chácara do Sossego. É na linha Aparecida, isso, né, Vander? Linha Aparecida, né? O meu amigo, o Balancim, né? O Vanderlei Balancim aí da Balancim Agronegócio, que vai estar lá na festa do charque em Candói. Meu compadre mandou a foto aqui, visualização única. É só para não deixar a prova, né? Minha nossa, que sede do meu compadre, né? O homem tem mais sede de cerveja do que de água, né? Não tem quem lide. 7:30 agora.
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0: Vamos que vamos por aqui. Clássico com Laura Pausini, 7:36. A indicação é do Bochecha, aí da comunidade do Charqueado, em Rio Bonito do Iguaçu. A italiana Laura Pausini.
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0: Aí atendemos a Valquíria de Saudade do Iguaçu com o Inventor dos Amores do Gustavo Lima. Antes teve por aqui Nando Moreno, mesa 14, lá pro Leodemar, lá na Santa Marta, em Candói. E a Laura Pausini, Siamo noi, ou somos nós, para quem não capite italiano. É, Laura Pausini, aí pro Bochecha, lá de Rio Bonito do Iguaçu. Esse Bochecha, vou te contar, né? O homem não é dos fracos, né, Bochecha? Abração aí pra você, meu amigo. Tudo de bom. Também quero mandar um abraço aqui pra Marisa de Souza Penteado, pro Carlos Penteado aí no Porto Pinheiro. Porto Pinheiro, se não me falha a memória, é Porto Barreiro, né? Me corrija aí, Marisa, se não for. Né? Mas é Porto Barreiro, né? É, comunidade do Porto Pinheiro é Porto Barreiro, ou não. Também vai um abração aí pro Robson, a Roberta de Marque e a Kelly de Marque. Estão ligadinhos aí na programação, linha Gressana aqui em Shoppingzinho. Já, vamos colocar os nomes aqui pro sorteio, né? Da família de Marque, que nos acompanha também. A Jô tá acompanhando a gente lá da Panificadora e Confeitaria Delícias da Jô, saudade do Iguaçu. A Jô tá por lá e deixa eu mandar um abraço aqui pra Vana. A Vana lá no interior de Rio Bonito do Iguaçu, que nos acompanha. Sabe o nome da comunidade lá, Jô? Que a Vana mora? Se você souber, se você lembrar, me repassa aqui, né? Mas enfim, a Vana lá no interiorzão do Rio Bonito está acompanhando a gente também. Muito obrigado pela audiência. Tem mais participação? A Dani também está participando por aqui. Boa noite, Dani. Tudo certo? 100%? Obrigado pela audiência. Recado da Dani tá chegando. Deixa eu ver. Tem mais participação aqui. Boa noite.
1: Boa noite, Evandro. Tudo bem?
0: Tudo. Estamos
1: aqui na peleia.
0: Opa.
1: E tomando uma caipira e escutando o teu programa.
0: Aí é bonito, né? Mas, ah.
1: E teremos concorrer a pizza. Vamos ver se nós vamos ganhar a pizza esse final de semana.
0: Vamos colocar, tá aí. Bom? Vamos colocar no sorteio.
1: Um abraço. Tudo bom para vocês.
0: Igualmente, né? Dona Ana Pasqualeto, José Pasqualeto, no bairro San Genaro, já concorrendo à pizza também, né? Deixa eu ver aqui quem mais está participando. O Newton Silveira tá pedindo uma música aqui. Deixa eu ver. Newton Silveira, Perfil Gaúcho com Miro Saldanha, né? Um abraço aí pro Newton e toda a sua família. O meu compadre já desossou lá o Torresminho, né? Meu Deus. Falando em compadre, também quero mandar um abraço pro meu compadre que tá mal longe, viu? Mal longe daqui. Meu compadre José Possato, né? Tá lá em Redenção, no Pará. Isso mesmo, compadre? Meu Deus, mas tá longe, meu compadre, né? Tá ouvindo lá pela net, lá pelas Alexia, né? O homem não é dos fracos, viu? Tá acompanhando a gente lá em Redenção, no Pará, me acompanhando, comendo uma carninha, né? Um churrasco pra matar a saudade do sul do Brasil, né, compadre? Abração, ele quer ouvir a valsa das flores do Teixeirinha, tá programada já aqui, meu compadre, aqueles gauchão, sabe? Que masca abelha, viu? Não come o mel, ele masca abelha, né? Ei, compadre Zé Possato, um abração aí, obrigado pela audiência, né? Obrigado pela companhia, tá aí em Redenção, no Pará, nos acompanhando. Daqui a pouquinho vai ouvir a Valsa das Flores aqui na programação. O João Valmor, né? O João Valmor, a galera aí da Copavel também acompanhando a gente. Grande João Valmor, tá cortando o trecho, né? Tá cortando o tapetão preto aí, chegando num ponto de descarregamento, é isso, João Valmor? Tá ligado comigo aí, tá acompanhando a nossa programação, né? A Dani mandou aqui o recado, que vamos ver o que a Dani tá dizendo?
2: E eu também quero pedir uma música do Panda, Calcinha de Renda, aqui pra Daniele Tabaldinho do Alagado.
0: Opa, Daniele Tabaldinho do Alagado, mas tem mais recado aqui, né?
2: Boa noite, sou aqui do Alagado, Rio Bonito do Iguaçu, me chamo Daniele Tabaldini.
0: Uhum.
2: Meu pai mandou pedir uma música, Os Quatro Cantos da Casa do
0: Teodoro Sampaio.
2: Teodoro Sampaio, aqui pro Roberto Baldini, pra todo mundo aqui do lado da casa. Nós estamos na escuta aqui na Lagada do Rio Bonito Iguaçu.
0: Ô, pessoal do Rio Bonito. Valeu!
2: Boa noite!
0: Boa noite!
2: Tá na nossa, tá bom demais!
0: Aí sim, né, o pessoal tá lá curtindo a nossa FM lá no Alagado em Rio Bonito do Iguaçu, Os Quatro Cantos da Casa, já vai rolar por aqui também para atender o pessoal. Valmir Sangali tá tomando um vinhozinho ali em Coronel Vivida, cuidado, Valmir, que amanhã é só sexta-feira, viu? Não é sabadão ainda. Abraço aí também para quem, deixa eu ver quem tá participando por aqui. Tem recado aqui, vamos lá pro áudio, né? Boa noite. Opa.
3: Boa noite, Evandro Artuzzi.
0: Opa.
3: Tudo bem, por aí.
0: Tudo certo. E por aí?
3: Mano, a música do Serginho Lima.
0: Qual é?
3: Eu tô peleando aqui com a instalação de luz aqui. A instalação não tá. A Copel é nossa, tá meio feia, né?
0: Tá bicho feio, né?
3: Bonito do Iguaçu. Marcos Freire.
0: Opa!
3: Centro Novo.
0: Valeu, pessoal aí do Centro Novo, né? No Marcos Freire, Rio Bonito do Iguaçu. Audiência bombando, né? Bombando em Rio Bonito do Iguaçu. Vilmar Batista Pacheco. Abraço, Vilmar. Obrigado pela audiência. Tá na lida aí, né? Tá fazendo uma instalação elétrica. Cuidado, viu, Vilmar? Capricha aí. Não vá me inverter os fios aí pra... É, que você vai levar choque, abençoado. Se cuide. Comunidade Nossa Senhora Aparecida, Havana, né? Havana tá lá no interior do Rio Bonito, lá na comunidade Nossa Senhora Aparecida. A Jô me informou, já repassou por aqui. Também quem tá me acompanhando, a Noeli Becker. Boa noite, Noeli Becker. Tudo de bom aí pra você. 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Simone Dalastre, família, participando por aqui para concorrer à pizza lá de Saudade do Iguaçu. Abraço. Boa noite também aí para Luciane Kish, né? A Luciane e Miguel estão acompanhando a gente ali na Santa Marta, em Candói. Obrigado pela audiência, obrigado pela companhia. Luciane está digitando lá, né? Vem recado aí da Luciane. E a gente atende daqui a pouquinho, né? Ela tá digitando lá, tá escrevendo o recado por aqui, né? A Luciana e Miguel na Santa Marta Candói também nos acompanhando. Quero mandar um abraço aqui também pro pessoal ali de Foz do Jordão, o Zucunelli, né? O Zucunelli ali de Foz do Jordão tá acompanhando a gente. Ê, Zucunelli, né? Encontrei o Zucunelli hoje à tarde lá em Candói, lá na panificadora, tava me contando aí que sofreu um acidente, né? Tombou o caminhão. Eu até fiz a notícia do tombamento do caminhão, mas não sabia que era ele, né? Tombou o caminhão carregado de feijão ali próximo do Virmonde, né? Nosso amigo Zucunelli, um abraço aí pra ele, pra toda a família, obrigado pela audiência. Pessoal de Foz do Jordão, o pessoal tá sempre ligado com a gente também, muitíssimo obrigado pela audiência. Tem mais um recado que chega por aqui, a Geni Salete Soutier Sareta, de Rio Bonito do Iguaçu, também tá participando aqui, quer concorrer à pizza, já vai pra relação pra concorrer. Agora 7:56, boa noite.
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0: Perigosa e Linda, musical Corpo e Alma, indicação da Angélica de São João, também foi lá pra Viviane Cardoso no Candói. Viviane pediu Corpo e Alma e curtiu aí a Perigosa e Linda, e também Angélica de São João, oferecendo aí pra toda a galera do Rio Bonito do Iguaçu e de São João. Também teve o Teixeirinha, a Valsa das Flores, foi lá pra Redenção no Pará. Essa música viajou, né, uns par de quilômetros aí, né? É lá pra Redenção no Pará, onde tá meu compadre José Poçado, que dançou essa, né? Dançou e mandou o vídeo aqui, né? Mandou o vídeo aí dançando. O homem quase que não aguenta mais dançar, né? Mas dançou essa aí, né? Teodoro e Sampaio, Quatro Cantos da Casa, foi pro pessoal aí do Alagado em Rio Bonito do Iguaçu. A Dani e toda a galera que tá acompanhando a gente no Alagado em Rio Bonito, muito obrigado pela audiência. É, curtiram aí o Teodoro e Sampaio, Quatro Cantos da Casa. 8h14 agora, Quatro Cantos da Casa foi lá também pra dona Ilse Obermaier, em Saudade do Iguaçu. Abraço, dona Ilse, obrigado pela sua audiência também, tá curtindo a gente em Saudade do Iguaçu. Deixa eu mandar um abraço aqui também, né? Mandar um abraço pra a Luciane e o Miguel, estão ali na Santa Marta Candói acompanhando a gente e estão pedindo aqui Dias de Chuva do Walter Moraes, oferecendo pro Adriano, pro Luciano, pro velho Joãozinho Quiche e pro meu afilhado, o Yuri, né? Que estão lá na lida do torresmo, né? Eles já quase que acabaram com o torresmo, né? Acabaram com o estoque, né? Estão lá numa lida ferrada, né? Do torresmo e na gelada. Torresmo e gelada. Eu quero ver, né? Eu quero ver se comer esse torresmo quente e tomar essa gelada aí. Meu Deus do céu. Eu quero só ver daí o que vai acontecer, né? A Lourdes Barão tá acompanhando a gente. Boa noite. Rodrigo Campos também tá na audiência. Obrigado, Rodrigo, pela sua companhia, pela sua audiência. O Vilmar Batista Pacheco tá ligado com a gente também. 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ProSaúde Shoppingzinho. 8h16, o Moacir tá em Foz do Jordão acompanhando a gente, abraço, boa noite, né? A Dani conversou comigo na prainha lá em Rio Bonito no domingo à tarde, né? Tava lá a Dani, a sua irmã, seu pai, estavam lá quando estive lá fazendo a reportagem, né? Sobre aquela situação do rapaz que se afogou depois do acidente de barco, né? Agora recordei aqui da Dani, né? Um abraço, Dani. Abraço pro seu pai também, não recordo o nome dele, né? Mas estava lá conversando com a gente, né? Muito receptivos, né? Aliás, prazer em conhecê-los aí, né? No domingo, né? Em meio àquela situação trágica, e a gente também tem a oportunidade de conhecer os nossos ouvintes, conhecer os nossos amigos. A Vera Pereira Duarte está participando por aqui. Paixão Proibida, a música aqui, a Lourdes Barão quer ouvir, o Teodoro Sampaio, Paixão Proibida, né? Um grande abraço aí para Lourdes Barão também, que está nos acompanhando. 8h17, bora pro break, vamos faturar e a gente volta já já.
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Bora lá, 8h23. A indicação da Roseli Kikor, que tá no Parque do Lago, em Chopinzinho, no San Genaro, acompanhando a gente. Fátima Leão, 8h24, boa noite.

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0: É, calcinha de renda, né?
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0: 8h33, essa foi a indicação da Dani, lá do Alagado, lá da prainha de Rio Bonito do Iguaçu também. Antes teve lá pra sobrinha da Dani, né? A sobrinha da Dani que queria ouvir o Geninho, o peão, todo tatuado, participação da Mariana Fagundes, curtiu também, né? Pessoal lá do Alagado, e teve a Fátima Leão agora para atender a Roseli Kikor, do bairro São Genaro, aqui em Chopinzinho, curtindo, acompanhando a nossa programação, né? O João Valmor tá no trecho, né? Tá no trecho aí, motora, tá na rodagem acompanhando a gente. João Martins, boa noite, obrigado pela audiência. Laura Fontana e a família, obrigado, obrigado a todos. Como é que é? A Viviane Cardoso repassando aqui pra gente uma informação. Abraço, Viviane, obrigado aí pela audiência, vamos verificar, né? Também quero mandar um abraço aí pro Gilmar Berté, tá acompanhando a gente aí no Marcos Freire, Rio Bonito do Iguaçu. Grande Gilmarzão, né? O Gilmar Berté no Ireno Alves, Marcos Freire, no Marcos Freire, em Rio Bonito do Iguaçu. Também quem tá me acompanhando, o Sidmar é aqui do Chopinzinho, tá mandando um abraço e uma música aí, é o programa pros amigos lá de Saudade do Iguaçu, lá do bairro Nova Vida. Alô, pessoal do Nova Vida, Saudade do Iguaçu, o Sidmar que tá aqui em Chopinzinho tá mandando um upa, um abração aí pra vocês. Também o Marco Antônio tá participando pra concorrer a pizza da Pepe House. Vai mandando aí, vai mandando que dá tempo de você concorrer a pizza. Eu vou pro break e volto já eu volto aí, com a música do Walter Moraes, aí pro pessoal que tá fazendo o torresminho lá, o Adriano, o Yuri, o Luciano, o seu Joãozinho, também, daqui a pouquinho tem Manhãs de Setembro aí com a Vanusa para atender o Dilair Pirola, o professor Alfair e muito mais aqui no Companhia de Amigos, mas agora tem um recado da Agropecuária Minsk de Candói. 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
5: Simbora por aqui, faltando 20 para as 9. A indicação da Luciana e do Miguel aí pro Joãozinho, pro Luciano, pro Adriano e pro Yuri. Estão na lida do torresmo, né? Só por ali e tomando aquela gelada.

Teodoro Sampaio, Paixão Proibida, agora 7 minutos faltando para as 9 da noite, Paixão Proibida aí do Teodoro Sampaio foi para quem? É, foi a Lourdes Barão que pediu aqui na nossa programação, também teve Vanusa Manhãs de Setembro para atender aí, quem foi que participou aqui com a Manhãs de Setembro da Vanusa. Deixa eu ver. O professor Alfair e o Pirola, né? Pediram Manhãs de Setembro da Vanusa. E também teve o Walter Moraes, Dia de Chuva, pro pessoal que tá lá fazendo um torresminho, né? Ali no São Pedro. Adriano, Luciano, Yuri e o seu Joãozinho, né? Estão lá fazendo um torresminho. Também foi a indicação aí da Luciane e do Miguel da Santa Marta. Abraço pra Ivaneia Fontana, tá acompanhando a gente aí no Cantagalo. Abraço, Ivaneia. Obrigado pela sua programação, pela sua audiência. Também, deixa eu ver aqui, o João Martins, né? Também tá acompanhando a gente. Boa noite. Tá ligado aí com a gente. Faltando 6 minutos agora para as 9. Vamos ao sorteio da pizza. Vamos ao sorteio da pizza. Tem que estar ouvindo, viu? Quem não tiver ouvindo aí não ganha. Vamos lá. 78 participações, vamos pro sorteio, tem que estar ligado e mandar boa noite pro Evandro Artuzzi. Simone da Lastra, tá ligado aí, Simone? Manda boa noite aqui pra mim pra garantir a pizza. Simone da Lastra, foi a sorteada. Se não estiver ouvindo aqui, eu vou fazer o sorteio novamente, né? Se não mandar o boa noite pra mim, não tiver ligada, tá aqui, tá ligada a Simone, né? Simone da Lastra foi a ganhadora da pizza da Pepe House Restaurante Pizzaria, né? Alô, Lele, o Lele tá lá acompanhando a gente, toda a sua equipe, né? Simone da Lastra já confirmou aqui, ganhadora da pizza da Pepe House, viu, Simone? Pode ir lá na Pepe House, vou repassar o seu nome aí pro Lele lá pra você poder aproveitar. A Letícia Kikor também está participando, pedindo música da Ana Castela. Nosso quadro não vai dar tempo hoje, Letícia, não vai dar tempo hoje, participa amanhã, amanhã atendo você, tá? Hoje, infelizmente, estamos encerrando o programa por aqui, 78 participações aí no nosso sorteio da pizza. Murilo Rossini também na escuta, um abraço, obrigado, Murilo, pela sua audiência, pela sua companhia, né? Um abraço aí, estão lá no Jeromir, né? O Murilo Rossini, o pessoal tá lá na cancha do Jeromir, nos acompanhando também. Um abraço pro Gabriel Sedorco ali no São Pedro, tá acompanhando a gente. Gabriel aí, ligado também aqui no Companhia de Amigos. Grande abraço, gente. Volto amanhã às 7 horas da noite em mais um Companhia. Amanhã cedinho às 7 da manhã tem jornalismo, tem o Revista 102 para você também ficar muito bem informado. Fechando todos aqui no Companhia, atendendo o Cleiton Mazeto lá do Cavaco Cantagalo. Alô, Cleiton. Alô, pessoal de Cantagalo, do Cavaco aí, obrigado pela audiência. Menina da Aldeia. Tchau, tchau. Até amanhã.

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0: está no ar a Voz do Brasil. 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
1: Olá, boa noite.
2: Boa noite para você que nos acompanha em todo o país.
1: Quinta-feira, 6 de agosto de 2026.
2: Vamos aos destaques do dia.
1: Atualização do Estatuto da Criança e do Adolescente.
2: Lei estabelece medidas de enfrentamento e repressão ao crime de violência sexual na internet e uso de inteligência artificial.
1: E abusadores ficam obrigados a ressarcir o tratamento psicológico e psicossocial da vítima. Gabriela Noronha.
3: Entre as mudanças está a ampliação da pena para quem adquire, possui ou armazena material contendo violência sexual contra crianças ou adolescentes.
2: Você vai ouvir também saúde.
1: Prorrogado o prazo para ampliação de recursos do FGTS em instituições hospitalares filantrópicas que atuam no SUS. Márcia Fernandes.
4: Com a prorrogação, mais de 2 bilhões de reais de recursos em crédito ficarão disponíveis para essas instituições.
2: E vamos conhecer hoje como funciona o Banco Genético da Embrapa.
1: Ele funciona como um cofre de segurança de espécies da biodiversidade brasileira. Pablo Mundim.
5: Hoje, o Banco Genético da Embrapa conserva cerca de 156 mil amostras de mais de 1.200 espécies vegetais.
2: Hoje, na apresentação da Voz do Brasil, eu, Mariana Jungmann e Luciano Seixas.
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2: Sancionada a lei que prevê medidas de repressão à violência sexual contra crianças e adolescentes na internet e com o uso de inteligência artificial.
1: A norma também estabelece ações para proteger as vítimas e a responsabilização financeira do agressor.
2: Os detalhes você vai ouvir agora na reportagem de Gabriela Noronha.
3: A lei, sancionada nesta quinta-feira, atualiza dispositivos do Estatuto da Criança e do Adolescente e de outras leis como o Código Penal e o Código de Processo Penal e estabelece mais rigor para quem praticar crimes de violência sexual contra crianças e adolescentes no ambiente digital, como disse o ministro da Justiça e Segurança Pública, Wellington.